0: as condições, e a gente também vai estar prontos para fazer as revisões necessárias.
1: Para o diesel rodoviário, foi assinada uma medida provisória que autoriza a concessão de subsídio a produtores e importadores. O valor da subvenção será definido pelo Ministério da Fazenda e poderá ser alterado conforme as condições do mercado. O objetivo das medidas é amenizar os impactos dos conflitos internacionais sobre o mercado doméstico de combustíveis, como diz o ministro do Planejamento e Orçamento, Bruno Moretti.
2: Nós estamos num período particularmente relevante de safra e o aumento dos preços internacionais tem uma repercussão sobre as operações de importação de diesel. Então, também essa é a razão pela qual a gente está colocando essa subvenção nesse momento. Não tem só a ver com preço, mas também para garantir uma oferta estável de diesel. Os prejuízos ao país seriam muito maiores de abastecimento se nós não aplicássemos essa nova medida.
1: Inicialmente, o valor da subvenção para o óleo diesel será de R$1 por litro e deverá ser descontado do preço de venda com registro na nota fiscal. Reportagem Gabriela Noronha.
3: A iniciativa do Ministério da Saúde busca descentralizar as ações sanitárias em situações de crise.
4: Para isso, já estão em operação bases da Força Nacional do SUS que atendem as regiões Sul e Nordeste.
3: Hoje, a unidade do Sudeste começou a operar e passa a monitorar situações como enchentes, inundações e deslizamentos.
4: A preocupação do governo federal é com os possíveis impactos do El Niño.
5: Localizada no Rio de Janeiro, a Base Regional Sudeste da Força Nacional do SUS vai atuar na resposta a emergências em saúde pública, reforçando o apoio a estados e municípios, tanto na preparação quanto no atendimento a situações de crise. De acordo com o ministro da Saúde, Alexandre Padilha, a unidade vai reduzir o tempo de resposta a emergências sanitárias, diante de grandes eventos e desastres climáticos.
6: Com a base aqui no Rio de Janeiro, em até 12 horas a gente consegue chegar em qualquer localidade da região sudeste do país.
5: A base do Rio é a terceira do país a entrar em funcionamento. Porto Alegre, no Rio Grande do Sul, e Salvador, na Bahia, já estão em atividades. Outras 6 bases estão previstas até o fim deste ano para atender as demais regiões do país. O ministro Alexandre Padilha destacou possíveis problemas de saúde que podem surgir com as mudanças climáticas e o El Niño.
6: Dependendo da região do país, terá um impacto diferente. Por exemplo, deve aumentar as secas na Amazônia. Para isso, tem uma preparação da saúde para enfrentar essa situação de secas. Deve aumentar as secas no semiárido Nordeste. Deve aumentar queimadas no Centro-Oeste. Idosos que têm problema pulmonar, idosos que têm diabetes, têm hipertensão. O aumento da temperatura média descompensa esse idoso, descompensa o uso da sua medicação. E também estudos da Fiocruz apontam que o aumento da temperatura média faz nascer mais bebês prematuros. Com isso, você tem maior risco de doenças entre os bebês.
5: Cada base da Força Nacional do SUS dispõe de veículos, posto médico avançado, comunicação via satélite, drones e equipamentos de apoio a equipes mobilizadas em áreas afetadas, inclusive locais remotos ou de difícil acesso. Também nesta quarta-feira, no Rio de Janeiro, foi lançada a plataforma digital Sou Força, destinada à mobilização de profissionais voluntários para atuação em desastres e emergências de saúde. Reportagem Luana Karen.
3: Uma doença rara que afeta principalmente os pulmões e o sistema digestivo.
4: Todos os anos são diagnosticados cerca de 300 novos casos da fibrose cística em todo o país.
3: O Setembro Roxo é o mês de conscientização sobre a doença, que tem diagnóstico e tratamento gratuitos pelo SUS.
7: Identificada pelo teste do pezinho, a fibrose cística afeta 1 a cada 7 mil nascidos vivos no Brasil. Ainda sem cura, a doença é resultado de uma disfunção nas células de membranas internas do corpo, o que faz com que toda a secreção do organismo seja mais espessa que o normal. A pneumologista pediátrica do Instituto Fernandes Figueira, da Fiocruz, Tânia Vrobel, detalha os sintomas.
8: No aparelho respiratório, no aparelho digestivo, no aparelho reprodutor, As secreções muito espessas vão levar aos sintomas que muitas vezes acontecem. São crianças que fazem pneumonia, que muitas vezes aparecem com bronquite, quadros digestivos.
7: A servidora pública Jeane Braga percebeu alguns desses sintomas no filho Pedro André, quando ele ainda

0: era um bebê. O diagnóstico só veio meses após o nascimento.
1: Ele é portador de fibrose cística e teve diagnóstico tardio, infelizmente, aos 5 meses, depois de recorrentes internações na rede privada.
0: Hoje, Pedro tem 12 anos. No Rio de Janeiro, onde vivem, ele faz todo o tratamento pelo Sistema Único de Saúde no Instituto Fernandes Figueira. Com a rotina de treinos, fisioterapia, dieta e medicação, ele conta que leva uma vida normal.
2: Eu faço natação, tomo remédio para neutralizar e deu muito certo, pois hoje eu sou uma pessoa normal, onde a fibrose cística quase não me atinge.
0: O SUS oferece uma gama de medicações para tratar a fibrose cística, como enzimas, antibióticos e inalatórios, além de moduladores da proteína que causa a disfunção nas células. E no Setembro Roxo, campanha que faz alusão à doença, o objetivo é tornar a enfermidade mais conhecida e ampliar os diagnósticos. O diretor de políticas públicas da ONG Unidos pela Vida, Cristiano Silveira, comenta a importância do tratamento, especialmente dos moduladores de proteína que passaram a ser oferecidos recentemente no SUS.
3: Com esses medicamentos a gente viu uma redução drástica no número de transplantes pulmonares, né, por conta, né, de não precisar mais, né, a gente sabe que o medicamento não é barato, mas existe também uma economia de se tratar essas pessoas. Quando a gente tem um tratamento assim como esse, que muda mesmo o prognóstico da doença.
0: O teste do suor que comprova o diagnóstico também é feito pelo SUS. Hoje, mais de 6.400 pacientes são acompanhados em centros de referência públicos espalhados pelo país. Reportagem Graziele Bezerra.
4: A Advocacia Geral da União solicitou a retirada de vídeos com falsos médicos criados por inteligência artificial.
5: Os conteúdos simulam profissionais de saúde que divulgam informações falsas e tratamentos sem comprovação científica.
4: Ao todo, foram identificados mais de 90 perfis entre janeiro e julho deste ano.
5: A solicitação foi encaminhada para a Polícia Federal e para o Conselho Federal de Medicina.
6: A Advocacia Geral da União, AGU, notificou o YouTube para remover ou alertar usuários sobre vídeos que usam inteligência artificial para simular médicos e outros profissionais de saúde. A medida foi tomada após a identificação de 97 perfis com esse tipo de conteúdo entre 1º de janeiro e 10 de julho de 2026. Os vídeos apresentam personagens com aparência humana, qualificações profissionais fictícias e linguagem alarmista. Alguns também oferecem produtos, livros digitais e serviços pagos. Entre os riscos estão a automedicação, o uso de terapias sem eficácia comprovada e a interrupção de tratamentos. A notificação determina ainda que o YouTube avalie outros canais e vídeos identificados e adote medidas para prevenir a disseminação desse material. As informações foram encaminhadas à Polícia Federal e ao Conselho Federal de Medicina. A orientação do Ministério da Saúde é buscar informações sobre saúde em fontes confiáveis e denunciar conteúdos que possam colocar pessoas em risco. Dilson Santa Fé, para a Voz do Brasil.
4: A Agência Nacional de Vigilância Sanitária, Anvisa, aprovou o registro de um medicamento usado para a prevenção da enxaqueca.
5: Estudos mostraram que o medicamento Aqipta reduz o número de episódios da doença, tanto na forma esporádica quanto na forma crônica.
4: A enxaqueca pode provocar crises recorrentes de dor de cabeça, náuseas, vômitos e sensibilidade à luz e ao som.
5: O novo medicamento é uma opção de tratamento oral para prevenção em adultos que têm pelo menos 4 episódios da doença por mês.
4: Pacientes da rede pública de saúde serão encaminhados para realizar mais de 600 mil procedimentos na rede privada.
5: O objetivo é diminuir a fila de espera do SUS para quem precisa de médicos especialistas.
7: Mais de 600 mil procedimentos gratuitos para pacientes do SUS estão previstos em contratos com 259 hospitais privados e filantrópicos de 21 estados. Do total, 458 mil procedimentos serão realizados por meio da estratégia Ofertas de Cuidados Integrados, que reúnem consultas, exames e diagnósticos de uma mesma especialidade em um único atendimento. As as outras 142 mil intervenções são cirurgias de diferentes níveis de complexidade. A maior parte desses serviços serão na área de oftalmologia, com previsão de 170 mil por ano. Na sequência estão cardiologia com 133 mil, ortopedia com 103 mil e oncologia com 72 mil procedimentos. Outra modalidade incluída é a terapia renal substitutiva, destinada a pacientes que precisam de hemodiálise, que deve atender cerca de 40 mil pacientes por mês. Raquel Mariano, para a Voz do Brasil.
4: Novo procedimento administrativo regulamentado pelo Ministério da Justiça e Segurança Pública vai tornar mais fácil a transferência de dinheiro das bets ilegais para o Fundo Nacional de Segurança Pública.
5: As casas de apostas online seguem uma rígida regulamentação e podem ter seus recursos bloqueados e perdidos para o poder público quando atuam na ilegalidade.
4: Agora, com uma nova portaria editada pelo Ministério, os procedimentos para que a Justiça conceda a transferência desses recursos serão acelerados.
5: Mais cedo, nós conversamos com a diretora do Fundo Nacional de Segurança Pública, Camila Pintarelli, sobre como esse dinheiro poderá ser aplicado e os ganhos da medida. Acompanhe. Doutora Camila Pintarelli, bem-vinda à Voz do Brasil. Prazer ter a senhora conosco
8: prazer
5: aqui.
8: Prazer é todo meu. Muito obrigada por nos receber aqui hoje.
5: Vamos começar falando, então, sobre essa portaria nova que foi editada. Ela deve facilitar, né, que os recursos apreendidos das bets ilegais sejam destinados ao Fundo Nacional de Segurança Pública. Como é que isso deve acontecer? O que ela muda?
8: Eu acho que, antes de mais nada, é preciso explicar que o Fundo Nacional de Segurança Pública é hoje o principal instrumento de financiamento da segurança pública no Brasil. É um fundo federal, robusto, bilionário, que faz transferências fundo a fundo aos estados e Distrito Federal todos os anos para infraestrutura de segurança pública. A principal fonte de recursos do Fundo Nacional de Segurança Pública hoje são as loterias federais, as loterias de prognóstico. Então, quando a população faz aquela fezinha na Mega Sena, na Mega da Virada, ela está contribuindo de alguma forma com os recursos que vão para o Fundo Nacional de Segurança Pública. Agora, desde a edição do Decreto 13.303 deste ano e a edição da portaria do Ministério da Justiça 1287, nós vamos passar a contar com mais uma fonte de recurso, que é justamente o recurso da bet ilegal, aquela bet que não está cadastrada no Ministério da Fazenda, cujos recursos foram bloqueados pelo Ministério da Fazenda, pela Secretaria de Prêmios e Apostas, e vão passar, depois de um processo administrativo, a compor o Fundo Nacional de Segurança Pública, ou seja, eles vão reverter da ilegalidade para prover infraestrutura para a segurança pública do país.
4: Qual o valor que vocês estimam que pode ser incorporado ao fundo com esses procedimentos e em que políticas e ações esse dinheiro poderá ser empregado?
8: Ainda não temos as cifras exatas por conta de sigilo fiscal e sigilo bancário, mas nós estimamos que são valores na casa dos bilhões de reais que podem muito em breve passar a incorporar aí o orçamento do Fundo Nacional de Segurança Pública. E em termos de política de segurança pública, eles podem ser aplicados a inúmeras finalidades, desde enfrentamento à violência contra a mulher, valorização do profissional de segurança pública e principalmente tecnologia, infraestrutura de segurança pública, equipagem, aquisição de viaturas, aquisição de colete, enfim, tudo para valorizar a infraestrutura de segurança do país.
5: Agora, falando um pouco aí da burocracia para que esse dinheiro chegue efetivamente, né, nas viaturas, nos equipamentos, os procedimentos administrativos que são estabelecidos pela portaria, eles não eliminam a necessidade de uma decisão judicial, né?
8: De forma alguma.
5: Mas eles reduzem essa burocracia? Como é que eles aumentam a chance dessa vitória judicial?
8: Eles reduzem na medida em que eles facilitam a liquidez da sentença que vai ser dada. Como que vai funcionar, Mariana? A Secretaria de Prêmios e Apostas consolida o valor que foi apreendido, manda para o Ministério da Justiça, o Fundo Nacional de Segurança Pública, por meio de uma comissão processante, avaliza esses valores, ou seja, dá o ok de que tais valores estão de fato corretos e envia isso para a Advocacia Geral da União. A Advocacia Geral da União, em posse desse instrumento, desse arcabouço probatório, simplesmente pede o perdimento desses valores ao Judiciário. Então, a função função do judiciário deixa de ser probatória, deixa de ser instrutória e passa a ser convalidatória daquele título administrativo que já existe. Aqueles valores já estão sedimentados, basta a declaração para que eles passem a integrar o Fundo Nacional de Segurança Pública.
5: Ou seja, já chega na justiça com meio caminho andado.
8: Quase 70% já.
4: Diretora, sem seguir a regulamentação para o jogo de apostas online, as bets ilegais ficam mais acessíveis a atividades criminosas, né? A destinação desses recursos para o Fundo Nacional de Segurança Pública é uma forma de ajudar a combater esse mesmo crime e outros também que se ligam?
8: Exatamente. Como eu disse no comecinho aqui da nossa entrevista, é a ilegalidade se transformando em infraestrutura de segurança pública. Esse recurso, prioritariamente, vai ser destinado aos estados e Distrito Federal, na modalidade de transferência fundo a fundo, que é uma espécie de PIX que a gente faz para os estados e Distrito Federal investirem em segurança pública. E uma das formas que eles podem investir é justamente em tecnologia para combater a ilicitude de crimes virtuais, ou seja, a cibersegurança, ganhando mais investimentos a partir da apreensão e da transformação desses valores para o Fundo Nacional de Segurança Pública.
5: Agora, a aplicação dos recursos, ela tem também um acompanhamento criterioso, né? Que é feito pela Secretaria Nacional de Segurança Pública e existe, inclusive, uma diretoria lá específica.
8: É justamente o Fundo Nacional de Segurança Pública que faz esse acompanhamento desde o momento em que o Estado ele propõe a utilização do recurso do fundo até o fim da prestação de contas. Nós fomos acompanhados e auditados, Mariana, diariamente pelo Tribunal de Contas da União, Controladoria Geral da União e todos os ministérios públicos estaduais, porque todo esse recurso vai para os estados. Então a gente tem realmente um acompanhamento extremamente criterioso, extremamente rígido e rigoroso da aplicação desses recursos. Eu costumo brincar que nós monitoramos mais de 1000 contas bancárias diariamente. Cada centavo que sai desse recurso é cientificado à nossa equipe.
4: Muito bem, nós conversamos com Camila Pintarelli, diretora do Fundo Nacional de Segurança Pública. Muito obrigado por essa entrevista aqui na Voz do Brasil.
8: Eu que agradeço a oportunidade. Contem conosco.
5: As instituições interessadas em participar do edital Restaura Rio Doce terão mais um mês para fazer a inscrição.
4: O prazo para apresentação de propostas foi prorrogado até o dia 30 de setembro.
9: Fruto de uma parceria entre o BNDES, Banco Nacional de Desenvolvimento Econômico e Social, e o Ministério do Meio Ambiente e Mudança do Clima, o edital vai selecionar instituições para executar e coordenar projetos de restauração ecológica e produtiva em 12.500 hectares na região da Bacia do Rio Doce. O objetivo é reparar e compensar os danos causados pelo rompimento da barragem de Fundão ocorrido em 2015 em Mariana, no interior mineiro. As propostas a serem submetidas devem prever ações envolvendo restauração ecológica por meio da recomposição da vegetação nativa e restauração produtiva através de sistemas sustentáveis que conciliem geração de renda e conservação ambiental. De acordo com o gerente institucional do Fundo Rio Doce no BNDES, Guilherme Tinoco, será realizada no dia 10 de setembro uma oficina online para o esclarecimento de dúvidas sobre o edital.
10: O encontro ele terá como objetivo orientar as entidades interessadas sobre os critérios, requisitos e procedimentos previstos para apresentação dos projetos. Para participar, é preciso se inscrever na nossa página do edital na internet.
9: Mais informações sobre o edital Restaura Rio Doce e a oficina online estão disponíveis no site bndes.gov.br/restaura-rio-doce. Reportagem André de Barros Lima.
5: Pós-graduação abre novos caminhos para a qualificação profissional.
4: E estudantes e pesquisadores indígenas têm a oportunidade de ingressar em cursos de mestrado e doutorado em todo o país.
5: Ao todo, são ofertadas 325 bolsas pelo Programa de Desenvolvimento Acadêmico Indígena.
4: O edital é uma iniciativa da Coordenação de Aperfeiçoamento de Pessoal de Nível Superior, a CAPES.
11: Estudantes indígenas que querem fazer mestrado ou doutorado já podem consultar os programas de pós-graduação participantes do Programa de Desenvolvimento Acadêmico Indígena, o PEDAI. A lista está disponível no portal da CAPES e informa a instituição, o curso, a cidade, o estado, o contato e o número de bolsas. São 325 bolsas, sendo 214 para mestrado e 111 para doutorado, distribuídas pelas 5 regiões do país. O estudante pode consultar a relação completa dos programas no portal da CAPES, no gov.br/CAPES, e verificar as oportunidades de interesse. Reportagem Pablo Mundim.
5: Participantes da Prova Nacional Docente 2026 já podem consultar os locais de prova.
4: As informações estão disponíveis no cartão de confirmação da inscrição.
5: O participante pode conferir também informações referentes à sua inscrição e à aplicação da prova, como data e horário.
4: As informações podem ser acessadas em pnd.inep.gov.br.
5: Públicas e privadas de todo o país têm até o dia 11 de setembro para conferir os dados declarados na primeira etapa do Censo Escolar 2026.
4: As informações estão disponíveis para consulta no sistema EducaCenso e identificar possíveis erros.
5: A novidade desse ano é que os gestores podem checar os dados declarados antes da fase oficial de retificação, que deve começar na segunda quinzena de setembro.
4: Após a retificação, os gestores terão 30 dias para corrigir qualquer inconsistência.
5: O endereço para consulta é educacenso.inep.gov.br. Vou repetir, é educacenso.inep.gov.br.
4: E essas foram as notícias do governo federal.
5: Uma realização da Secretaria de Comunicação Social da Presidência da República.
4: Com produção da empresa Brasil de Comunicação.
5: Fique agora com o Minuto do TCU. Em seguida, as notícias do Poder Judiciário e do Congresso Nacional. Boa noite.
4: Boa noite para você e até amanhã.
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15: Presidente do STF toma decisões em 3 diferentes procedimentos.
16: STJ garante justiça gratuita para pessoa com câncer que tem reserva financeira.
15: Forças federais vão atuar em 8 estados nas eleições deste ano.
16: Boa noite, eu sou Arthur Filho.
15: E eu sou Walter Lima.
16: Nesta quarta-feira, o presidente do Supremo Tribunal Federal, ministro Edson Fachin, passou para a presidência da corte o inquérito que apura a divulgação de notícias falsas e ataques contra integrantes do STF. Até então, o relator do inquérito era o ministro Alexandre de Moraes.
15: O ministro Fachin também suspendeu as decisões dos ministros André Mendonça e Flávio Dino sobre o afastamento e a reintegração de Andrei Rodrigues ao cargo de diretor-geral da Polícia Federal e Leandro Almada do cargo de diretor de inteligência da PF.
16: Andrei Rodrigues e Leandro Almada deverão prestar informações no prazo de 48 horas. Depois disso, o presidente do STF decidirá sobre a permanência ou não deles no cargo da Polícia Federal.
15: O presidente da Suprema Corte também convocou uma sessão plenária presencial extraordinária para a próxima terça-feira, 15 de setembro, às 10 horas da manhã.
16: Superior Tribunal de Justiça mantém justiça gratuita à pessoa em tratamento com câncer que recebe salário mínimo e conta com reserva financeira.
15: Ela recebe um salário mínimo por mês e tinha reservas financeiras, mas para o STJ essa condição por si só não impede o acesso ao benefício. Jaffer Araújo.
17: O pedido de gratuidade foi negado pelo Tribunal de Justiça de Minas Gerais ao considerar a existência de saldos de poupança e aplicações financeiras em nome da parte. No STJ, no entanto, o relator ministro Moura Ribeiro entendeu que exigir que a pessoa em tratamento oncológico use suas reservas financeiras para pagamento de custas processuais poderia comprometer recursos necessários à subsistência e ao próprio tratamento, que envolve despesas elevadas e imprevisíveis.
16: O Tribunal Superior do Trabalho completa 80 anos em 2026. O TST foi criado em 9 de setembro de 1946 e instalado oficialmente no dia 23 do mesmo mês.
15: Para marcar a data, o tribunal preparou ações comemorativas e uma identidade visual especial. Samanta Flor.
18: Nesses 80 anos, mudaram as profissões, as formas de contratação e até a maneira de trabalhar. E o TST foi acompanhando essas transformações com o papel de uniformizar as decisões da Justiça do Trabalho e dar mais segurança às relações de trabalho. Para marcar essa trajetória, o tribunal ganhou uma logomarca especial, inspirada em um labirinto circular e nos azulejos de Atos Bucão, presentes na sede do TST. A proposta é representar os diferentes caminhos para a solução dos conflitos trabalhistas.
16: Forças federais atuarão no apoio das eleições de 2026 de 8 estados.
15: Os pedidos foram encaminhados pelos tribunais regionais eleitorais ao TSE. Guilherme Firmino.
19: Na sessão plenária desta terça-feira, 8 de setembro, o plenário aprovou por unanimidade os pedidos de envio de tropas federais para o Maranhão e para a 37ª Zona Eleitoral do Piauí. A ação envolve a atuação do Exército, Marinha e Aeronáutica. O total de 8 estados terão o apoio da Força Federal no primeiro turno das eleições de 2026. A medida tem o objetivo de assegurar a normalidade e a segurança da votação e apuração em localidades indicadas. Após a aprovação do TSE, os pedidos são encaminhados ao Ministério da Defesa, responsável pelo planejamento e execução das ações pelas Forças Armadas. Novas solicitações ainda poderão ser apresentadas pelos TRS, caso sejam identificadas situações que necessitem de apoio.
16: Quase 500 trabalhadores vítimas de trabalho análogo ao escravo são resgatados durante o mês de agosto.
15: O Ministério Público Federal integra a força-tarefa que reuniu 5 instituições e realizou ações de fiscalização em 27 unidades da federação. Vanessa Pereira.
20: Ao todo, foram resgatadas 479 pessoas que viviam em situação análoga à escravidão. Dentre elas, mulheres, crianças e adolescentes. Imigrantes. Os empregadores flagrados submetendo os funcionários a essas condições foram notificados a interromper as atividades, cancelar os contratos informais, formalizar os trabalhadores retroativamente e pagar os valores trabalhistas e rescisórios às vítimas, valor que ultrapassa R$1.400.000.
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16: A você, uma boa noite.
15: E até amanhã.
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1: Eu sou Paula Groba.
2: E eu sou Humberto Pinheiro.
1: E estes são os destaques de hoje do Jornal do Senado, que começa agora.
2: Senado analisa piso nacional para profissionais de apoio da educação básica.
1: PEC da Segurança Pública poderá direcionar recursos para as Forças Armadas.
2: Eleições 2026. Jovens, analfabetos e idosos têm regras diferentes para votar.
1: Boa noite.
2: Boa noite.
1: Quem trabalha na secretaria, na biblioteca ou em outras áreas de apoio das escolas públicas poderá ter um piso salarial nacional.
2: Uma proposta sob análise do Senado prevê um valor mínimo para a remuneração desses profissionais e será votada pela Comissão de Educação. Repórter Rodrigo Rezende.
3: A Comissão de Educação do Senado vai analisar o projeto que cria um piso salarial nacional para profissionais da educação básica pública que trabalham em funções de apoio administrativo, técnico ou operacional. A ideia é que este piso seja de 75% do valor do piso do magistério. O atual valor do piso dos professores é de R$ 5.130, o que daria ao piso dos demais profissionais o valor de R$ 3.847 para uma jornada de 40 horas. O senador Flávio Arnes, do PSB do Paraná, ressaltou que uma boa escola só funciona com a valorização de todos os profissionais que atuam naquele espaço.
4: E um estabelecimento educacional, uma escola, só funciona com qualidade, adequadamente, com a participação de todos os profissionais. Mas uma secretaria bem montada, a biblioteca, toda a infraestrutura da escola, se estiver em harmonia com os objetivos da educação, isso é um avanço extraordinário. Eu acho que nós temos que fazer isso, esse debate aqui no Senado Federal. Já está aí há bastante tempo.
3: Camilo Santana, do PT do Ceará, presidente da comissão, anunciou que o relator do projeto será o senador Marcelo Castro, do MDB do Piauí. Após a análise do colegiado, a proposta ainda será votada pela Comissão de Assuntos Econômicos.
1: E investimentos em pesquisa e inovação podem chegar a mais áreas da região amazônica, segundo um projeto aprovado pela Comissão de Ciência e Tecnologia.
2: A proposta determina que parte desses recursos sejam destinados para além da região metropolitana de Manaus. Repórter Patrícia Oliveira.
5: Poderão ser destinados também a outras áreas da Amazônia parte dos recursos que as empresas já são obrigadas a investir como contrapartida aos incentivos da Zona Franca de Manaus e da Lei de Informática. É o que estabelece um projeto do senador Davi Alcolumbre, do União do Amapá, aprovado na Comissão de Ciência e Tecnologia. Hoje, empresas beneficiadas por esses incentivos precisam aplicar pelo menos 5% do faturamento obtido no mercado interno com produtos de tecnologia em pesquisa e desenvolvimento. A ideia é mudar a distribuição de parte desses recursos, como explicou o relator senador Flávio Arnes, do PSB do Paraná.
4: Restabelecer em lei aquele piso de interiorização dos investimentos em pesquisa e inovação, assegurando recursos para os demais estados da região amazônica, estendendo para os convênios firmados no âmbito da Lei de Informática.
5: Pelo texto, pelo menos 15% de parcelas específicas desses investimentos deverão ser destinados a instituições públicas de ensino e pesquisa que estejam fora da região metropolitana de Manaus, nos estados do Acre, Amapá, Rondônia, Roraima e Amazonas. A proposta seguiu para análise da Comissão de Assuntos Sociais.
1: Segurança Pública esteve entre as principais prioridades do Senado durante a semana de esforço concentrado. Entre as propostas analisadas está a PEC da Segurança, que prevê mais recursos para o setor, amplia a integração entre os órgãos de segurança e torna mais rigoroso o regime penal para líderes de facções criminosas, organizações paramilitares e milícias. A proposta de emenda à Constituição segue em análise na Comissão de Constituição e Justiça.
2: Para o senador Fernando Dueire, do PSD de Pernambuco, o poder público tem a responsabilidade de combater a violência, mas também de criar condições para a ressocialização de quem tem possibilidade de ser reintegrado à sociedade. O senador defendeu uma legislação mais rigorosa e afirmou que a segurança pública é um desafio que precisa ser enfrentado pelo Estado brasileiro.
6: Não é possível que a violência que hoje nós convivemos em todas as grandes cidades ou médias brasileiras continue. É preciso que nós tenhamos uma legislação dura para que isso seja de alguma forma contido.
1: E a Constituição poderá passar a prever um sistema único de segurança pública com recursos destinados ao combate à criminalidade e à melhoria da estrutura do setor.
2: O texto base da proposta já foi aprovado pela Comissão de Constituição e Justiça. Os recursos virão dos Fundos Nacionais de Segurança Pública e Penitenciário Nacional e do Fundo Social do Pré-Sal. Os senadores ainda podem incluir as Forças Armadas entre os beneficiários. Repórter Bruno Lourenço.
7: A proposta de emenda à Constituição aprovada pelos senadores institucionaliza o Sistema Único de Segurança Pública, que terá receitas do Fundo Nacional de Segurança Pública e do Fundo Penitenciário Nacional e até de eventual superávit no Fundo Social do Pré-Sal. Emenda do senador Carlos Portinho, do PL do Rio de Janeiro, quer incluir as Forças Armadas entre as beneficiárias dos recursos. Portinho diz que é justo direcionar essas verbas quando militares atuam em atividades de proteção e defesa civil contra delitos nas fronteiras e na garantia da lei e da ordem.
8: A ausência de previsão expressa quanto à destinação de recursos do Fundo Nacional de Segurança Pública para essas operações gera insegurança jurídica e limita a capacidade de resposta do Estado frente às ameaças do alcance nacional. Aqui falamos de soberania.
7: Portinho destacou que sua proposta é voltada exclusivamente para o custeio de ações desempenhadas em contextos específicos, como operações nos morros de seu estado. O relator da PEC da Segurança, senador Rogério Carvalho, do PT de Sergipe, no entanto, recomenda a rejeição da emenda.
9: As Forças Armadas têm o seu próprio regramento de financiamento, que é um outro debate que precisa ser feito num outro lugar, e se ele for convocado, deverá ter reforço orçamentário naquilo que é o lugar do financiamento da segurança pública.
7: A Comissão de Constituição e Justiça deve concluir a votação da PEC da segurança na próxima reunião.
10: Eleições 2026.
1: Você já se perguntou por que nunca viu propaganda eleitoral de algum determinado partido na televisão?
2: Pode ser que ele não tenha cumprido as exigências da legislação para ter direito ao horário gratuito. A repórter Lana Dias explica.
11: Para ter acesso ao horário eleitoral, o partido ou a federação precisa ter cumprido na eleição de 2022 pelo menos um desses critérios: eleição de no mínimo 11 deputados federais distribuídos em pelo menos 9 unidades da federação, ou receba ao menos 2% dos votos válidos nas eleições para a Câmara dos Deputados, distribuídos de novo em 9 unidades da federação, com um mínimo de 1% dos votos em cada uma delas. O consultor legislativo do Senado, Arlindo Fernandes, explicou que a aplicação da regra dos votos para a Câmara está sendo de forma gradual, desde 2018.
12: Quando começou a ser aplicada essa cláusula de desempenho, era na primeira eleição, era 1,5%, depois na segunda eleição 2%, na eleição deste ano de 26, será exigido 2,5%, e a partir de 2030 vai ficar a cláusula permanente, que é 3% do eleitorado.
11: Vale lembrar que o fundo partidário e o fundo eleitoral são coisas diferentes. O partidário é destinado às despesas rotineiras das legendas, e o eleitoral é direito de todos os partidos, exclusivo ao financiamento de campanhas de candidatos e candidatas durante o ano de eleição.
1: E daqui a menos de um mês, brasileiras e brasileiros vão às urnas, mas nem todos os eleitores são obrigados a votar. O voto é facultativo para jovens de 16 e 17 anos, pessoas analfabetas e eleitores a partir dos 70 anos.
2: Quem está nesses grupos e não comparecer às urnas não precisa justificar a ausência nem está sujeito a penalidades. Além disso, para analfabetos e eleitores com mais de 70 anos, o título eleitoral não é cancelado, mesmo que não votem em 3 eleições consecutivas. Essa regra é diferente da aplicada aos eleitores para quem o voto é obrigatório. Com edição de Paulo Groba e trabalhos técnicos de Eliseu Caires, o Jornal do Senado fica por aqui. Acompanhe agora as notícias da Câmara dos Deputados. Boa noite.
1: Boa noite e até amanhã.
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13: Presidente Hugo Mota reitera confiança no sistema eleitoral brasileiro.
14: Avança a proposta que cria faixa exclusiva para motos em vias urbanas.
13: Audiência na Câmara debate instituição do Dia Nacional da Acupuntura.
14: Parlamentares analisam ações de regulamentação e ajuste na economia.
13: Boa noite. Afonso Florencio, do PT da Bahia, apoia projeto que flexibiliza as regras do arcabouço fiscal e da lei de responsabilidade fiscal. A medida, segundo o deputado, protege investimentos públicos e agências reguladoras.
14: De acordo com Afonso Florencio, o objetivo é retirar os gastos de capital e parte das despesas de autarquias custeadas com receitas próprias dos limites de contingenciamento e do teto de gastos da União. Ele acredita que a medida garante a continuidade de obras essenciais para o país.
13: Rodrigo de Castro, do União de Minas Gerais, celebra a sanção de lei que reduziu as alíquotas do PIS/PASEP e da COFINS incidentes sobre a indústria química e petroquímica brasileira. Ele avalia que a medida protege a competitividade da produção nacional.
14: Rodrigo de Castro explica que o texto limita a redução ao ano de 2026, antes da entrada em vigor das novas regras tributárias para o setor. Ele aponta que a lei mantém benefícios tributários para o setor durante a transição para um novo programa de incentivo previsto para 2027.
13: André Abdon, do PP do Amapá, ressalta a importância da lei que permite ao governo federal reduzir tributos sobre combustíveis sem comprometer as contas públicas. O objetivo da matéria, recém-aprovada, é reduzir os impactos econômicos decorrentes do conflito no Oriente Médio.
14: André Abdon avalia que a medida pode ajudar a conter os efeitos da alta internacional do petróleo sobre os preços no Brasil. O texto autoriza o uso de receitas extras para compensar a perda de arrecadação, alcançando tributos cobrados em 2026 sobre diesel, biodiesel, gasolina e etanol.
13: João Maia, do PP do Rio Grande do Norte, celebra a aprovação da lei que flexibiliza regras fiscais para áreas de livre comércio no ano de 2026. A medida alcança propostas em que a perda de arrecadação já esteja prevista no orçamento.
14: João Maia ressalta que a norma também afasta limitações fiscais para apresentação de propostas sobre licença paternidade e salário paternidade, desde que respeitadas as exigências previstas na Constituição Federal.
10: Relações Exteriores.
13: Fernando Coelho Filho, do União de Pernambuco, defende a instalação da frente parlamentar em apoio à integração entre a União Europeia e o Mercosul. Ele sustenta que o objetivo é acompanhar o processo de implementação do acordo entre os dois blocos assinado em 2025.
14: De acordo com Fernando Coelho Filho, o bloco de livre comércio abrange cerca de 718 milhões de pessoas e beneficiará setores como indústria, mineração e agronegócio. O deputado acredita que a frente será fundamental para garantir que o acordo traga benefícios para o Brasil.
10: Saúde.
13: Profissionais de saúde ouvidos pela Comissão de Cultura da Câmara apoiaram a criação de um Dia Nacional da Acupuntura. O tema foi debatido em audiência pública, como detalha o repórter Luiz Cláudio Canuto.
15: O dia 22 de novembro pode se tornar o Dia Nacional da Acupuntura e do Acupunturista no Brasil. É o que prevê projeto em discussão na Comissão de Cultura da Câmara dos Deputados. Nesse mesmo dia, em 87, foi fundada a Federação Mundial das Sociedades de Acupuntura e moxabustão, que é uma técnica terapêutica da medicina tradicional chinesa que usa o calor gerado pela queima de uma erva para estimular pontos de acupuntura. A acupuntura é o conjunto de técnicas e terapias para estimular pontos específicos do corpo humano com agulhas, com o objetivo de manter o equilíbrio físico e mental. O pedido para a oficialização do Dia da Acupuntura, em lei, foi feito por instituições que representam a acupuntura no Brasil. CNAA, Conselho Nacional de Autorregulamentação da Acupuntura, a SBA, Sociedade Brasileira de Acupuntura, e a FENAB, Federação de Acupuntura do Brasil e Práticas Integrativas. Existem mais de 370 mil acupunturistas no país. Uma audiência pública na Câmara discutiu a relevância da acupuntura e da medicina tradicional chinesa na saúde pública brasileira. A relatora da proposta, deputada Érica Cocai, do PT do Distrito Federal, concordou com a sugestão.
16: Eu, na condição de relator, obviamente que eu acato a sugestão legislação que aqui foi encaminhada e nós vamos trabalhar para que rapidamente possamos apresentar esse parecer com este substitutivo, que em verdade não descaracteriza o dia nacional, o dia 22 de novembro, como dia nacional, pelo histórico mundial que está posto, mas que amplia para que incorporemos também, de forma aditiva, também a semana.
15: Érica Cocai lembrou que a acupuntura é uma prática terapêutica amplamente reconhecida e utilizada no Brasil e adotada no SUS, Sistema Único de Saúde. A audiência pública ocorreu porque a criação de dias comemorativos precisa ser precedida da realização de consultas e debate público, conforme uma lei de 2010. Na reunião, o projeto recebeu apoio de representantes do Conselho Federal de Enfermagem e do Conselho Federal de Biomedicina. Desde 2026, uma lei regulamenta o exercício profissional de acupuntura. A norma autoriza o uso da acupuntura durante outros atendimentos na área de saúde, se autorizado pelos respectivos conselhos profissionais. Por isso, o profissional deve se submeter a curso de extensão específico oferecido por instituição de ensino devidamente reconhecida. Da Rádio Câmara de Brasília, Luiz Cláudio Canuto.
17: Trabalho.
14: Marusso Boldrin, do Republicanos de Goiás, apoia o projeto que concede adicional de insalubridade de 40% a agentes comunitários de saúde e de combate a endemias expostos ao calor durante o trabalho em áreas externas.
13: Relatora da matéria na Comissão de Saúde, Marusso Boldrin, afirma que a medida fortalece o SUS ao reconhecer os riscos enfrentados por esses profissionais nas visitas domiciliares. Segundo ela, a proposta também promove justiça salarial e uniformiza o benefício em todo o país.
17: Desenvolvimento Regional.
14: Gabriel Mota, do União de Roraima, ressalta a importância de lei complementar que permite às cooperativas acessar recursos dos fundos de desenvolvimento da Amazônia, do Nordeste e do Centro-Oeste. A medida inclui essas organizações entre as beneficiárias de financiamentos.
13: Gabriel Mota considera que a mudança amplia as possibilidades de investimentos para o setor cooperativista. Em Roraima, as cooperativas passam a poder buscar recursos do Fundo de Desenvolvimento da Amazônia para investir em seus empreendimentos.
17: Agricultura.
14: Marcelo Moraes, do PL do Rio Grande do Sul, propõe novas regras para as patentes de tecnologias transgênicas usadas na agricultura. Na avaliação do deputado, a medida amplia a transparência na cobrança de royalties sobre sementes e outras inovações biotecnológicas.
13: Marcelo Moraes explica que o projeto obriga as empresas a informar quais patentes estão em vigor, os prazos de validade e os valores cobrados. O deputado acredita que a proposta evita cobranças indevidas após o vencimento das patentes e fortalece a segurança jurídica dos produtores rurais.
17: Transportes.
14: A Comissão de Viação e Transportes aprovou uma proposta que prevê faixas exclusivas para motocicletas em vias urbanas. A repórter Sofia Peçanha tem mais detalhes.
18: A Comissão de Viação e Transportes aprovou o projeto que trata da implantação de faixas exclusivas para a circulação de motocicletas, motonetas e ciclomotores nas vias urbanas. Porém, durante a votação, a Comissão de Desenvolvimento Urbano alterou o projeto. Em vez de modificar o Código de Trânsito Brasileiro, o novo texto altera a Lei de Mobilidade Urbana para incluir as motocicletas, motonetas e ciclomotores entre os modos de transporte que podem contar com espaços exclusivos nas vias urbanas. O texto apresentado originalmente determinava que cidades com mais de 300 mil habitantes implantassem faixas exclusivas para motos em avenidas com três ou mais faixas de rolamento. No novo texto, retira essa obrigatoriedade, com o argumento de que cada município deve ter autonomia para decidir como organizar o trânsito de acordo com a sua realidade. Com isso, o projeto aprovado deixa de criar uma obrigação para as prefeituras e passa apenas a prever as faixas exclusivas para motocicletas como uma ferramenta que poderá ser utilizada pelos gestores municipais, caso considerem adequado. O autor do projeto, o deputado Gabriel Nunes, do PSD da Bahia, afirma que a proposta surge como resposta à necessidade de medidas voltadas à segurança no trânsito.
19: A gente vê a crescente muito grande de acidentes envolvendo motos e a gente precisa adotar políticas públicas, não só de prevenção, de educação, como também ações como essa, para que a gente possa estar minimizando os acidentes de trânsito com os motociclistas e naturalmente também diminuindo o número de óbitos, acidentes de uma maneira geral.
18: O novo texto também deixou de prever multa ou infração para o uso indevido de faixas. A proposta passa a ser apenas uma diretriz da Política Nacional de Mobilidade Urbana, sem criar obrigações ou penalidades automáticas para motoristas ou municípios. O texto também mantém a previsão de prioridade para o transporte público coletivo e para os modos não motorizados, como bicicletas e deslocamentos a pé. Para o deputado Gabriel Nunes, a medida pode trazer benefícios para a circulação de veículos e para a segurança viária.
19: Naturalmente, essas faixas vai fazer com que melhore não só o fluxo do trânsito nesses grandes centros, como também vai fazer com que tenha maior segurança, tanto dos profissionais motociclistas, como também do trânsito como todo.
18: Agora, o projeto que inclui a criação de faixas exclusivas para a circulação de motocicletas, motonetas e ciclomotores nas vias urbanas será analisado pela Comissão de Constituição e Justiça. Da Rádio Câmara de Brasília, Sofia Peçanha.
10: Ciência e tecnologia.
13: Juscelino Filho, do PSDB do Maranhão, é autor do projeto que cria o Dia Nacional da Inclusão Digital, a ser celebrado em 27 de março. Segundo o deputado, a iniciativa amplia a conscientização sobre a importância do acesso à internet e as tecnologias para o exercício da cidadania.
14: Juscelino Filho acrescenta que a data deve estimular campanhas de capacitação digital e ações para reduzir as desigualdades no acesso à tecnologia. O objetivo do projeto, segundo ele, também é fortalecer políticas públicas voltadas à inclusão digital no país.
13: Marangoni, do Podemos de São Paulo, apresentou projeto que dispensa a cobrança de direitos autorais pela execução de músicas em eventos gratuitos promovidos pelo poder público. A medida vale para atividades culturais, artísticas, turísticas, educacionais, esportivas e comunitárias.
14: Marangoni esclarece que a medida só alcança eventos sem cobrança de ingresso ou qualquer outra forma de pagamento para acesso do público. O deputado justifica que a proposta busca reduzir custos das programações gratuitas promovidas por União, estados e municípios.
10: Educação.
13: A Comissão de Educação aprovou uma proposta que cancela diploma e matrícula de quem fraudar cotas nas universidades. A repórter Fabiele Pires relata outros detalhes do texto.
20: As políticas de cotas transformaram o acesso ao ensino superior no Brasil, mas um problema ainda preocupa universidades e estudantes: as fraudes. Segundo o Ministério da Educação, desde 2005 até o ano passado, o programa Universidade para Todos, o ProUni, já beneficiou mais de 1.100.000 estudantes autodeclarados pretos, pardos, indígenas e pessoas com deficiência. Atualmente, mais de 65% dos beneficiados utilizam o sistema de cotas. Pensando nisso, o deputado Rubens Pereira Júnior, do PT do Maranhão, apresentou um projeto de lei que estabelece a anulação de créditos estudantis e a cassação do diploma das pessoas que ingressaram de forma fraudulenta em vagas destinadas a esses estudantes. Segundo Rubens Pereira Júnior, 163 estudantes foram expulsos de universidades federais desde 2017 por fraudes em cotas raciais em 26 universidades. Como punição, somente a Universidade de Brasília cassou diplomas de 2 alunos e expulsou outros 15. O relator da proposta na Comissão de Educação, deputado professor Reginaldo Veras, do PV do Distrito Federal, modificou o texto para que todas as informações constem na lei original, a lei de cotas. A intenção é punir com severidade quem fraudar o sistema.
21: A verdade é que o Supremo já se debruçou sobre essa matéria e estabeleceu que as próprias universidades, dentro de sua autonomia, pudessem criar comissões de heteroidentificação, análise por fotos e tudo mais. Então, o que esse projeto de lei propõe é que aquele que comprovadamente fraudar esse sistema de ingresso tenha seus créditos estudantis cassados, que ele não possa usar isso em outras universidades como matéria já estudada, e mais grave ainda, mais intenso ainda, caça até o diploma daqueles que porventura já tenham concluído o curso.
20: Agora, a proposta que muda a lei de cotas para punir fraude segue para análise da Comissão de Constituição e Justiça. Da Rádio Câmara de Brasília, Fabiele Pires.
10: Justiça.
14: O projeto de João Cury, do MDB de São Paulo, permite a criação de curatela por escritura pública, quando a pessoa com incapacidade atingir a maioridade. Pelo texto, a hipótese vale para casos consensuais, sem conflito de interesses e com incapacidade comprovada por laudo médico.
13: O texto de João Cury prevê que os pais ou responsáveis legais possam solicitar a curatela diretamente em cartório. O deputado considera que a medida reduz a necessidade de processos judiciais para famílias de pessoas com deficiência.
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0: Antônio Doido, do MDB do Pará, apoia projeto que cria um sistema nacional de enfrentamento à violência contra meninas e mulheres. A proposta, já aprovada pela Câmara, busca integrar ações da União, dos estados e dos municípios para prevenir o feminicídio e ampliar a rede de proteção.
1: Antônio Doido ressalta que o texto autoriza o governo federal a destinar até 5 bilhões de reais entre 2026 e 2028 para essas políticas. Os recursos poderão financiar atendimento às vítimas, ações educativas e medidas de combate à violência, também no ambiente digital.
2: Eleições.
0: O Tribunal Superior Eleitoral inaugurou uma exposição sobre os 30 anos das urnas eletrônicas na Câmara dos Deputados. A repórter Maria Neves tem mais informações sobre a exposição O Caminho do Voto.
3: Durante a abertura da exposição O Caminho do Voto, em comemoração aos 30 anos da urna eletrônica na Câmara dos Deputados, o presidente Hugo Mota sustentou que o Brasil ocupa um lugar de protagonista no mundo por contar com um sistema eleitoral seguro e de apuração rápida. O presidente da Câmara ressaltou ainda que a exposição ajuda o eleitor a compreender o funcionamento das instituições e a necessidade de fortalecer a democracia.
4: O voto é resultado de um processo muito amplo, construído ao longo do tempo e aperfeiçoado a cada eleição. Conhecer esse caminho, como bem sugere a exposição, fortalece a confiança nas instituições responsáveis pelo nosso processo eleitoral e ajuda o cidadão a compreender melhor a importância de fortalecer continuamente a nossa democracia.
3: A urna eletrônica foi utilizada pela primeira vez em 1996, na eleição de prefeitos e vereadores em todo o estado do Rio de Janeiro. A votação eletrônica foi testada naquele ano também nas capitais e nos municípios que contassem com mais de 200 mil eleitores. A partir do ano 2000, a urna eletrônica passou a ser utilizada em todo o país. Na exposição O Caminho do Voto, organizada pelo Tribunal Superior Eleitoral, o visitante poderá conhecer detalhes das urnas eletrônicas, como a tecnologia utilizada, os procedimentos de auditoria e outros mecanismos para garantir o funcionamento e a segurança do processo eletrônico de votação. A mostra pode ser vista até o dia 20 de setembro no Salão Negro da Câmara dos Deputados. Da Rádio Câmara de Brasília, Maria Neves.
2: Meio Ambiente.
1: Mário Negromonte Júnior, do PSB da Bahia, defende a criação de uma CPI para investigar casos de crueldade contra animais no país. A proposta também pretende apurar o uso de plataformas digitais para disseminar ou incentivar esse tipo de violência.
0: Para Mário Negromonte Júnior, a comissão também deve investigar a atuação de grupos organizados, eventuais falhas das autoridades na apuração dos crimes e a disseminação de conteúdos violentos em plataformas digitais. Ele acredita que a CPI vai fortalecer a proteção dos animais.
1: Termina agora o Jornal Câmara dos Deputados, produzido pela Rádio Câmara, com trabalhos técnicos de Wellington Teles, apresentação de Márcio Aquilissardi e Tércia Guimarães. Boa noite.
0: A Voz do Brasil está de volta amanhã. Boa noite para você.
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Pelas ondas amigas da Rádio Nevasca 104.1, entra no ar o programa Na Escola do Cristo Jovem. Boa noite a Dilson, que está aqui conosco nos estúdios da rádio. Boa noite a você, meu irmão, minha irmã, que a partir desse momento vamos rezar. Você poderia fazer uma propaganda aí, né? Coloque no seu grupo, nos grupos que a gente tem, né? São tantos grupos aí no WhatsApp. Olha, ligue lá na Nevasca, vamos acompanhar, vamos rezar, porque assim também nós evangelizamos. Estamos no mês da Bíblia, mês da Palavra de Deus. Essa palavra que é luz, tem um canto que diz, toda a Bíblia é comunicação de um Deus amor, de um Deus irmão, de um Deus que cuida de nós. Por isso, vamos acolher com carinho sempre mais esse desejo de buscar o texto sagrado, a palavra de Deus, palavra que vem falar ao nosso coração, palavra que vem confortar, palavra que sempre nos ajuda a rezar. Por isso, convido você a abrir a sua Bíblia no texto do Evangelho de São Lucas, no capítulo 6. Versículos de 20 a 26. É um texto bonito. Enquanto nós vamos aqui nos organizando, você vai aí procurando. Lucas, lá no Novo Testamento, Lucas capítulo 6, versículos de 20 a 26. Quero também lembrar que você pode enviar a sua mensagem durante a nossa programação, mas não deixe para mandar lá nos últimos minutos, porque depois o padre não consegue ler, né? Então, e a sua participação é muito importante. O WhatsApp é o número 49 991 17 8488, 991 17 8488. Meu irmão, minha irmã, a palavra de Deus, este mês que nós temos aí buscado sempre mais acolher. Claro que nós precisamos buscar cada vez mais essa palavra, palavra que não passa, palavra que permanece, palavra que sempre precisa estar no nosso coração. É a palavra de Deus, palavra que, como diz o texto bíblico, passa o céu, a terra, mas a palavra de Deus jamais passará. Enquanto você vai acompanhar essa canção, eu convido você, faça aí uma propaganda. Vamos convidar mais pessoas para também nos acompanhar, para também rezar conosco. Palavras que não passam são as palavras que brotam do coração do nosso Deus.

palavra poderosa tem o coração do nosso Deus. Por isso, meu irmão, minha irmã, eu convido você, olha, não deixe de rezar a palavra de Deus. Transforme esse texto numa oração. Sim, abra sua Bíblia. Procure a cada dia ler.

meditar. Se você não tem essa, né, essa perseverança, se você não consegue fazer isso todo dia, mas vai começando um dia, mesmo que você esquece no outro dia, comece pelos salmos. São 150 salmos. Então, se você ler um salmo por dia, traduzindo essa leitura numa oração, olha, 3, 6, 9, 12, 15, são 5 meses. Então, 5 meses que você vai meditando a palavra de Deus. Em nome do Pai, e do Filho, e do Espírito Santo. Amém. A graça de nosso Senhor Jesus Cristo, o amor do Pai e a comunhão do Espírito Santo estejam sempre convosco. Bendito seja Deus que nos reuniu no amor de Cristo. E nós vamos agora acolher a palavra de Deus. É o Lucas, o Evangelho de São Lucas, capítulo 6, versículos de 20 a 26. Vamos preparar o nosso coração e acolher o Santo Evangelho.

O Senhor esteja convosco, Ele está no meio de nós. Proclamação do Evangelho de Jesus Cristo segundo Lucas. Glória a vós, Senhor. Naquele tempo, Jesus, levantando os olhos para os seus discípulos, disse: Bem-aventurados vós, os pobres, porque vosso é o reino de Deus. Bem-aventurados vós que agora tendes fome, porque sereis saciados. Bem-aventurados vós que agora chorais, porque havereis de rir. Bem-aventurados sereis quando os homens vos odiarem, vos expulsarem, vos insultarem e amaldiçoarem o vosso nome. E amaldiçoarem o vosso nome por causa do Filho do Homem. Alegrai-vos nesse dia e exultai, pois será grande a vossa recompensa no céu. Porque era assim que os antepassados deles tratavam os profetas. Mas ai de vós, ricos, porque já tendes vossa consolação. Ai de vós que agora tendes fartura, porque passareis fome. Ai de vós que agora rides, porque tereis luto e lágrimas. Ai de vós quando todos vos elogiam. Era assim que os antepassados deles tratavam os falsos profetas. Palavra da salvação, glória a vós, Senhor.

Meu irmão, minha irmã, você está acompanhando pela Rádio Nevasca nesta noite de quarta-feira o programa Na Escola do Cristo Jovem. E Jesus acabou de falar através do Evangelho de São Lucas: bem-aventurados. É importante lembrarmos que esse termo bem-aventurados também pode ser traduzido por felizes. Felizes os pobres em espírito, felizes aqueles que são misericordiosos, felizes aqueles que buscam a Deus, aqueles que são chamados filhos de Deus. A palavra de Deus hoje, através do Evangelho de Lucas, quer nos levar a uma experiência de intimidade com Deus, na qual somos convidados a não nos apegarmos às riquezas deste mundo. São passageiras. Não adianta a gente querer trabalhar tanto para conquistar tanta coisa, se o mais importante nós deixamos para depois. Deus quer sempre a verdadeira felicidade para os seus filhos. O ser humano que é provido desta confiança de Deus não se abala, não se deixa entristecer e também não se deixa ludibriar pelas coisas deste mundo. Jesus apresenta para nós uma lógica diferente da lógica do mundo. O mundo ensina que felizes são os ricos, os fortes, os admirados, os que nunca sofrem. Mas Cristo mostra que a verdadeira felicidade está em viver na dependência de Deus, com o coração desapegado, com o coração cheio de confiança. E onde é que nós depositamos a nossa confiança? No nosso carro, que nos leva para lá e para cá? E se for um pneu? E se você não sabe trocar um pneu? E se falta gasolina? E se dá uma pane, apaga tudo, não funciona nada? É nele que você coloca a tua confiança? O Senhor não nos condena simplesmente por termos bens, por possuirmos bens. O que Jesus condena é o coração fechado, o coração orgulhoso, o coração indiferente ao sofrimento de alguém que está passando aí ao nosso lado e nós não olhamos com carinho, com ternura. A lógica do mundo é outra, mas a lógica de Jesus é vida nova para todos. Quando a pessoa coloca a sua segurança apenas nas suas riquezas, apenas no prazer, apenas no reconhecimento humano: ah, porque eu vou fazer isso, porque eles vão me aplaudir. Jesus acabou de dizer: ai de vocês que buscam elogios. Quem busca esta forma de segurança corre o risco de se esquecer de Deus. E aí, quem se esquece de Deus perde o essencial. Este evangelho nos convida a examinar o coração. Onde está a minha verdadeira felicidade? Será que eu sei ser feliz? Eu consigo ser feliz com a minha esposa, com os meus filhos, na minha casa, mesmo a minha casa pequenina, simples, mas aconchegante, onde tem amor, onde tem a presença de Deus? O que adianta eu ter uma casa tão grande e eu ser infeliz? O mundo prega isso, né? Passou um tempo, troca. Imagina um iPhone. Olha o valor que tá. Claro que é importante. Por que que é importante? Faz tudo. Mas será que a gente é feliz só por tê-lo? É isso que Jesus condena. Não estou dizendo que ninguém possa ter isso ou aquilo. Não é isso que Jesus está dizendo. Ele está dizendo... Ele se refere que quem fecha o coração para a graça de Deus não consegue ser feliz. Quem tem um coração amargurado, apegado, quem tem um coração que sempre está reclamando, como vai ser feliz? Por isso, o convite deste texto: ai de vós, disse Jesus. Ele começa dizendo bem-aventurados, felizes, mas ele também diz ai de vós. Ai de vós que escolhe uma vida errada. Ai de vós que gasta a vida com coisas passageiras.
Adianta a gente buscar sempre ter e ter e ter. Daqui a pouco, Deus vai nos chamar. E aí? Será que isso me garantiu a entrada para o céu? Ou será que eu não estou nem aí para aquilo que vai acontecer depois que eu sair deste mundo? Minha gente, o Evangelho nos convida a examinar o coração. E a pergunta de Jesus é: onde está a sua verdadeira felicidade? Em Deus ou nas coisas que passam? Nossa vida está fundamentada no amor ou na esperança do reino? Jesus faz este questionamento para nos levar à fidelidade e a cultivar um coração simples, um coração misericordioso, um coração cheio de confiança. Que o Senhor nos ajude e que nós tenhamos os nossos olhares, de fato, voltados para a vida eterna. E não para as nossas coisinhas que a gente fica segurando, que a gente fica guardando. Não vou usar essa roupa porque eu vou guardar para um dia especial. Hoje não é especial? Claro, a gente entende. Vamos fazer aquilo aqui. Mas o que adianta guardar tanta coisa? Eu tenho aí uma grande marca na minha família, que a minha mãe, como já é falecida, eu já falei isso em várias missas, ela não usava isso ou aquilo porque não era dia para aquilo. E ai de nós, filhos, se quiséssemos usar. Mãe faleceu, já vai fazer 22 anos. Adiantou ela se preocupar com aquilo? Não adiantou. Tudo ficou. Muita coisa já se quebrou, muita coisa já se perdeu. Minha gente, Deus nos convida a cultivar um coração simples. E somente uma vida simples cultiva um coração simples. Ah, padre, mas nós precisamos. Sim, precisamos disso, daquilo, mas Jesus está dizendo: não se apegue. Aquilo que você deixa passar fácil, isso é legal. Porque quando você se apega, quando você se deixa a vida passar, vai deixando e depois você já vai se preocupar no tempo que perdeu, cuidando de tudo isso, guardando tudo isso e não aproveitando a vida, aproveitando o que de melhor temos para viver. Essa canção nos ajuda a meditar um pouquinho mais e eu convido você a fazer desse texto bíblico a sua oração. Pera aí que deu problema aqui. Aqui, ó. E não é culpa do Adilson.

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22:25. Vamos agora, após essa reflexão tão bonita que Jesus nos convida na fidelidade a fazer a vontade de Deus, vamos agora também acolher algumas mensagens, algumas participações nesta noite de quarta-feira, 9 de setembro. Meu irmão, minha irmã, se você ligou o rádio agora, ligou a Rádio Nevasca, você acompanha o programa Na Escola do Cristo Jovem, um programa católico da nossa paróquia de São Joaquim. Momento de reflexão, momento de oração, momento de espiritualidade. E agora queremos partilhar aqui algumas participações. Primeiro aqui o Pedro Lorenzetti, lá da comunidade de Santa Isabel. Hoje o Pedro disse: eu quero rezar pelo padre Ivan. Obrigado, Pedro, pela sua mensagem. Também está conosco a dona Olíria, que manda sua mensagem dizendo que está em sintonia. A sua bênção, padre Tiago, Deus a abençoe. E a dona Olíria diz: peço oração pela saúde de todas as pessoas que estão doentes, que Deus dê a cura necessária. Obrigado, dona Olíria, pela sua participação. Também está conosco a Letéia lá da comunidade da Lomba, no Bentinho, e ela diz: bênção, padre Tiago, linda reflexão, que Deus abençoe sempre o senhor, padre, obrigada por tantos ensinamentos, estamos na escuta, Juliano e eu, abraços, abençoada noite, a Letéia e o Juliano, lá da comunidade Nossa Senhora Aparecida, na Lomba. Também está conosco o diácono Sidney, que manda a sua mensagem dizendo: boa noite, padre Tiago, minha oração hoje é de agradecimento a Deus pela recuperação do nosso netinho Benício, que teve queimaduras de segundo grau e está se recuperando. Deus seja louvado pela cura, né, pela recuperação do Benício, tão pequeno, e sofreu essa dificuldade, esse problema aí de queimaduras de segundo grau, é bastante forte também, né? Mas logo, se Deus quiser, já vai estar bom e continuando a sua vida. Que Deus abençoe o pequeno Benício. Também está conosco a Maria Helena. Boa noite, padre e Adilson. Gosto muito desse momento de oração. Obrigado por esse maravilhoso programa. Que Deus abençoe vocês. Maria Helena Ruda Godinho, de Urupema. Que bom, olha, lá de Urupema, a Maria Helena. Que Deus abençoe você, Maria Helena. Obrigado também pela sua participação. Conosco também está a catequista Tânia Goulart. Boa noite, padre, sua bênção. Falei agora à noite na catequese para que sejamos fiéis discípulos de Jesus, vivendo as bem-aventuranças com fé, perseverança e amor. Espero que alguns estejam acompanhando o programa, pois a palavra de Deus sempre tem algo a nos ensinar. Deus abençoe o Senhor. Deus te abençoe também, Tânia. Obrigado pela sua participação, obrigado também pelo testemunho, né, na catequese com adultos também. Obrigado, é muito importante este trabalho de evangelização. Também está conosco a dona Elizabeth. Ela diz: boa noite, padre, estou aqui acompanhando o programa Na Escola do Cristo Jovem. A sua bênção, padre Tiago, Deus abençoe. Dona Elizabeth, que também esteve na missa hoje à tarde, mandou as fotos, né? Que Deus abençoe sempre a senhora. Também está conosco a Eva Regina, que manda a sua mensagem nesta noite do nosso programa. Boa noite, padre Tiago, sua bênção, Deus abençoe, Eva Regina. Belíssima reflexão sobre o Evangelho. Hoje peço orações para o Senhor e para todos os padres da nossa diocese. É sempre importante rezar pelos padres, pelos diáconos, pelo bispo. Nosso bispo está em Roma, lá, fazendo visita ao Papa Leão XIV, no encontro, no curso para novos bispos. Então, até o dia 17, parece, vai estar lá em Roma também a nossa oração. Você pode enviar a sua mensagem, meu irmão, minha irmã, que queira participar conosco, você pode mandar a sua mensagem para o nosso programa. E agora nós vamos continuar a nossa aula desta quarta-feira, né? Você que está aí atento, acompanhando,
nós estamos refletindo sobre a oração cristã. Por isso, pegue o seu catecismo, você que já tem o catecismo da Igreja Católica. Ali na secretaria já acabou, nós estamos encomendando mais também. Então logo você pode procurá-lo ali na secretaria, se você desejar. A oração na vida cristã, grande é o mistério da fé. Então, eu quero convidar você, enquanto tomo um gole de água aqui, você também pode mandar a sua mensagem, 49 991 17 8488. Convido você para que abra a sua reflexão nesta noite com essa canção que é chamada de Orar com Jesus.

0: 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Meu irmão, minha irmã, vamos acompanhar o Catecismo da Igreja Católica. Estamos aí falando, refletindo, aprendendo sobre a oração na vida cristã. Na quarta-feira passada, nós falávamos, encerramos a nossa meditação sobre o profeta o patriarca Abraão. A escuta do coração que se decide segundo Deus é essencial à oração. A escuta do coração que se decide segundo Deus é essencial à oração. A oração de Abraão se expressa por atos. Homem de silêncio, ele constrói a cada etapa um altar ao Senhor. Então, hoje, nós vamos iniciar através do número 2571. Tendo acreditado em Deus, e você pode pesquisar em Gênesis capítulo 15, versículo 6, lá vamos ouvir sobre Abraão. Tendo acreditado em Deus, caminhando em sua presença e em aliança com ele, o patriarca está disposto a acolher em sua tenda o hóspede misterioso. É a admirável hospitalidade de Mambré, prelúdio da anunciação do verdadeiro filho da promessa. Esse filho da promessa você também pode ler em Gênesis 18, de 1 a 15, e aí vai entendendo melhor. Por isso, tendo-lhe Deus confiado seu plano, o coração de Abraão está sintonizado com a compaixão de seu Senhor pelos seres humanos. Deus tem compaixão de nós, e ele ousa interceder por eles com audaciosa confiança. Como última purificação de sua fé, é requerido ao depositário da promessa que sacrifique o filho que Deus lhe dera. Sua fé não esmorece, e ele diz: Deus providenciará o cordeiro para o holocausto. Ele estava convencido de que Deus tem poder até de ressuscitar os mortos. Dessa forma, o pai dos que creem se configurou ao pai que não há de poupar o seu próprio filho, mas o entregará por todos nós. A oração restaura o ser humano à semelhança de Deus e o faz participar do poder do amor de Deus que salva a multidão. Deus renova sua promessa a Jacó, pai das 12 tribos de Israel. Antes de enfrentar seu irmão Esaú, ele luta uma noite inteira com alguém, esse alguém entre aspas, como traz o catecismo, alguém misterioso, que se recusa a lhe revelar o nome, mas o abençoa antes de deixá-lo. A tradição espiritual da Igreja reteve dessa história o símbolo da oração como combate da fé e vitoriosa perseverança. Isso você também acompanha em Gênesis. É importante a gente sempre ler a Bíblia, né? O padre está dizendo isso. Então, se a gente faz uma leitura bonita aí, é porque a gente tem essa conquista, né? De cada dia, de ter lido a palavra de Deus. Pois bem, o parágrafo 2574 vai começar a falar sobre Moisés. Por quê? Nós estamos no texto que vai falando a partir do Antigo Testamento. Então, todas essas pessoas, desde Noé, Abraão, Moisés, depois temos também Davi, temos Elias, e assim vamos. Então, começando no 2574, Moisés e a oração do mediador. Logo que começa a se realizar a promessa, a oração de Moisés é a tocante figura da oração de intercessão que se realizará no único mediador entre Deus e a humanidade. Quem é o único mediador entre Deus e a humanidade? Cristo Jesus. Também aqui Deus vem primeiro. É ele quem chama Moisés no meio da sarça ardente. Isso você encontra em Êxodo, no capítulo 3. Esse acontecimento será sempre, na tradição espiritual judaica e cristã, uma das figuras primordiais da oração. De fato, se o Deus de Abraão, de Isaac e de Jacó chama seu servo Moisés, é porque ele é o Deus vivo que quer a vida dos homens. Ele se revela para salvá-los, mas não sozinho, nem apesar deles. Chama Moisés para enviá-lo, para associá-lo à sua compaixão, à sua obra de salvação. Há, por assim dizer, uma imploração divina nesta missão. Moisés, depois de longo debate, conformará sua vontade com a de Deus Salvador. Mas nesse diálogo em que Deus se confia, Moisés também aprende a rezar. Esquiva-se, objeta e principalmente interroga. E é em resposta a seu pedido que o Senhor lhe confia seu nome inefável, que se revelará em seus grandes feitos. O Senhor falava com Moisés face a face, como alguém que fala com seu amigo, Êxodo 33:11. A oração de Moisés é característica da oração contemplativa, graças à qual o servo de Deus é fiel à sua missão. Moisés conversa muitas vezes e longamente com o Senhor, subindo a montanha para ouvi-lo e lhe implorar, e descendo ao povo para lhe repetir as palavras de seu Deus e guiá-lo. Ele é homem de confiança em toda a minha casa. Com ele falo face a face às claras, e não em enigma. Pois Moisés era homem muito humilde, mais do que qualquer pessoa sobre a terra. Dessa intimidade com o Deus fiel, lento para a cólera e cheio de amor, Moisés tirou a força e a tenacidade de sua intercessão. Não ora por si, mas pelo povo que Deus adquiriu. Durante o combate com os amalecitas, ou para obter a cura de Miriam, Moisés intercede. Mas é sobretudo depois da apostasia do povo que ele se manteve na brecha. Salmo 106. Diante de Deus para salvar o povo. Os argumentos de sua oração, a intercessão também é um combate misterioso, inspiram a audácia dos grandes orantes do povo judeu e da igreja. Deus é amor, por isso é justo e fiel. Não pode se contradizer. Deve se lembrar de suas ações maravilhosas. Sua glória está em jogo. Não pode abandonar o povo que traz o seu nome. Este é Moisés. E que nós vimos, numa forma muito resumida, a sua oração, a sua contemplação. Por isso, meu irmão, minha irmã, você deve ser também alguém que intercede. Quando nós rezamos por alguém, estamos intercedendo. Por isso, a figura de Moisés é uma figura de intercessão. Deus dá a ele uma grande missão. E ele vai dizer ao povo. Por isso, nós também precisamos ouvir a palavra de Deus. Ele dá para nós uma grande missão. E nós podemos fazer, colocar em prática essa missão. Nós vamos mais uma vez ao bloco dos nossos patrocinadores, a quem nós agradecemos imensamente, e em seguida vamos continuar com Davi. Davi e a oração do rei.
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Nossa gratidão, mais uma vez, nossa gratidão aos nossos patrocinadores. E o nosso time está aumentando, né, Adilson? Que beleza. Nós agradecemos Maçãs Zanetti, agradecemos Zanella Black Vinhos Artesanais e também agradecemos GT Material de Construção, que chega também para nos ajudar a evangelizar, né? Você está colaborando. Cada vez que você ajuda, você colabora. E como diz aquela frase famosa, quem ajuda na evangelização tem mérito de evangelizador. Por isso agradecemos nossos grandes colaboradores que nos ajudam a cada mês levar este programa ao ar. 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E você que queira participar, queira nos ajudar, vá até a Secretaria Paroquial, entre em contato conosco, será uma grande alegria para nos ajudar a evangelizar, né, Adilson? Com certeza você vai receber muitas bênçãos de Deus, sem dúvida, porque você está ajudando na evangelização. Mais uma vez, a nossa gratidão aos nossos patrocinadores. Continuando a nossa aula de hoje, no parágrafo 2578, nós iniciamos uma breve reflexão sobre Davi. Davi e a oração do rei. A oração do povo de Deus florescerá à sombra da casa de Deus, da arca da aliança e mais tarde do templo. São principalmente os guias do povo, os pastores e os profetas que o ensinarão a rezar. Samuel, menino, teve de aprender de sua mãe Ana como se portar diante do Senhor e diante do sacerdote Eli, como ouvir sua palavra. Samuel, Samuel, fala, Senhor, que teu servo escuta, foi a orientação do sacerdote Eli. Mais tarde também ele conhecerá o preço e o peso da intercessão. Está escrito no primeiro livro de Samuel, capítulo 12, versículo 23. Quanto a mim, longe de mim que eu venha a pecar contra o Senhor, deixando de orar por vós e de vos mostrar o caminho bom e reto. Davi é, por excelência, o rei segundo o coração de Deus, o pastor que reza por seu povo e em seu nome, aquele cuja submissão à vontade de Deus, cujo louvor e arrependimento serão o modelo da oração do povo. Como ungido de Deus, sua oração é adesão fiel à promessa divina, confiança cheia de amor e alegria naquele que é o único Rei e Senhor. Nos Salmos, Davi, inspirado pelo Espírito Santo, é o primeiro profeta da oração judaica e cristã. A oração de Cristo, verdadeiro Messias e filho de Davi, revelará e realizará o sentido dessa oração. O Templo de Jerusalém, parágrafo 2580. O Templo de Jerusalém, a casa de oração que Davi queria construir, será a obra de seu filho Salomão. A oração da dedicação do templo se apoia na promessa de Deus e em sua aliança, na presença ativa de seu nome entre o povo e a lembrança dos grandes feitos do Êxodo. O rei levanta então as mãos ao céu e suplica ao Senhor por si, por todo o povo, pelas gerações futuras, pelo perdão dos pecados, pelas necessidades de cada dia, para que todas as nações saibam que ele é o único Deus e para que o coração de seu povo seja inteiramente dele. Meu irmão, minha irmã, vamos agora a Elias. Elias é um dos profetas do Antigo Testamento. No parágrafo 2581 temos Elias, os profetas e a conversão do coração. O templo devia ser para o povo de Deus o lugar de sua educação à oração.
as peregrinações, as festas, os sacrifícios, a oferenda da tarde, o incenso, os pães da proposição, todos esses sinais da santidade e da glória de Deus, Altíssimo e tão próximo, eram apelos e caminhos da oração. O ritualismo, porém, arrastava muitas vezes o povo para um culto por demais exterior. Faltava a educação da fé, a conversão do coração. Esta foi a missão dos profetas antes e depois do exílio. Elias é o pai dos profetas, da geração dos que procuram Deus, dos que buscam sua face. Seu nome, o Senhor é meu Deus, anuncia o clamor do povo em resposta à sua oração. São Tiago nos remete a Elias para nos impulsionar à oração. A oração fervorosa do justo tem grande poder. Isso você encontra no livro de Tiago, capítulo 5, versículos de 16 a 18. Depois de ter aprendido a misericórdia em seu retiro, à margem da torrente de Carite, ensina à viúva de Sarepta a fé na palavra de Deus. Fé que ele confirma com a sua oração insistente. Deus devolve à vida o filho da viúva. Por ocasião do sacrifício no Monte Carmelo, prova decisiva para a fé do povo de Deus, foi por sua súplica que o fogo do Senhor consumiu o holocausto, na hora em que se apresenta a oferenda da tarde. Responde-me, Senhor, responde-me, são as mesmas palavras de Elias que as liturgias orientais repetem na epíclese eucarística. Por fim, retomando o caminho do deserto para o lugar em que o Deus vivo e verdadeiro se revelou a seu povo, o profeta Elias se escondeu, como Moisés, na fenda do rochedo. Fenda é uma abertura, uma espécie de porta, né? Até que passasse a presença misteriosa de Deus. No entanto, é somente na montanha da Transfiguração que se revelará aquele cuja face buscam. O conhecimento da glória de Deus está na face de Cristo crucificado e ressuscitado. No face a face com Deus, os profetas aurem luz e força para sua missão. Sua oração não é fuga do mundo infiel, mas escuta da palavra de Deus. Às vezes um debate ou uma queixa, sempre uma intercessão que aguarda e prepara a intervenção do Deus Salvador. Deus Senhor da História. Por isso, meu irmão, minha irmã, o profeta Elias aparece quando nós celebramos a transfiguração do Senhor no Monte Tabor. Lá estão Elias e Moisés. No centro, Jesus. Elias para lembrar os profetas, Moisés para lembrar a lei, os mandamentos, e Jesus, a nova aliança de Deus com o seu povo. Então nós vamos parando por aqui, porque deixamos um pouquinho para a próxima quarta, né? Para que também possamos ter acesso às outras mensagens que estão chegando. E claro, para sempre lembrar que precisamos ter um gostinho de quero mais, né? Até porque é um tema que não se encerra tão rápido. Nós vamos passar vários personagens e o tema é a oração. O que que é oração? É confiar em Deus. E se eu confio em Deus, eu coloco diante dele uma prece. Eu coloco diante dele o meu coração. 22 horas, 52 minutos, vamos acolhendo mais algumas mensagens e agora da Gilmara. Boa noite, Padre Tiago, sua bênção, peço oração para todos da família, para padres. Gilmara de Urupema, Bossoroca. Está eu, o Dejalmir, meu marido, ouvindo. Então, obrigado, Gilmara e o Dejalmir, que é marido da Gilmara, lá da Bossoroca, de Urupema. Obrigado, Gilmara, e também ao Dejalmir pela sintonia e também pela mensagem. Que Deus os abençoe. Também conosco está a dona
Joaneta, lá de Santa Isabel. Dona Joaneta e o seu José. Santa Isabel, e diz a Dona Joaneta: boa noite, Padre Tiago. Bênçãos para o Senhor, Padre, para o Padre Ivan, aniversário do Padre Fernando, saúde para o Padre Victor e para a minha família. Obrigado, Dona Joaneta, pelo seu carinho, pela sua lembrança. Também está conosco a Dona Maria, Maria das Graças de Oliveira, ela que faz a comida na casa do Padre. Com muito carinho, a Dona Maria está sempre nos ajudando. Abraços, boa noite, Padre, e sua bênção. Que Deus abençoe, Dona Maria. Durma bem, até amanhã, se Deus quiser, né? Obrigado também pela sua mensagem. Também conosco está a Dalvaci, também lá de Santa Isabel, a filha da Dona Joaneta, do seu José. Boa noite, Padre Tiago, aqui é a Dalvaci de Santa Isabel. Nessa noite só quero ser grata por... pelas graças e milagres recebidos nesse dia e também pedir bênçãos e graças por todas as vocações. Obrigada, Dalvaci, pela sua sintonia, pela sua mensagem. Também conosco está a Saira, lá do Rincão do Tigre, a Saira e o Eriton. Temos festa no Rincão do Tigre esse final de semana, Adilson. Festa do Senhor dos Passos. E diz a Saira: sua bênção, Padre Tiago, peço oração para nossos padres e também por todos os que estão trabalhando pelo bom êxito de nossa festa que acontecerá neste final de semana. Peço bênção e orações pela minha família também. Estamos em sintonia com a Escola do Cristo Jovem. Obrigado, Saira, também pela sua mensagem, pela sua participação, pela sua colaboração aí, pela sintonia na nossa programação. Vamos ver se temos mais algumas mensagens aqui. Também a Bianca, lá da comunidade do Cadete. Bianca, também estou ouvindo, Padre Tiago, eu e minha família. Obrigado, Bianca, que Deus abençoe também pela sintonia. Também conosco está a Jesuane. A Jesuane, que também faz parte do conselho aqui da Matriz, diz ela: sua bênção, Padre Tiago, boa noite. Quero expressar minha gratidão pelo seu serviço generoso e pela sua entrega. Seu coração de servo faz toda a diferença e é uma verdadeira bênção para a nossa comunidade. Obrigado, Jesuane, pela sua mensagem, pela sua oração, pela sua participação. Deus abençoe também o carinho por toda a nossa comunidade. Um abraço a Jesuane, ao Luiz, que estão em sintonia conosco nesta noite de quarta-feira, 9 de setembro. Vamos encerrando, chegando aí no finalzinho da nossa programação. Queremos apresentar a Deus a nossa oração. Você tem aí um copinho com água? Corra lá, se não tem, pegue um copinho, um pouquinho de água. Vamos pedir a bênção de Deus também para a água, que é sempre a força de Deus para a nossa vida.

A nossa proteção está no nome do Senhor que fez o céu e a terra. O Senhor esteja convosco, Ele está no meio de nós. Oremos. Senhor Deus Todo-Poderoso, Pai misericordioso, fonte de origem de toda a vida, abençoai esta água que vamos usar, confiantes para implorar o perdão dos nossos pecados e alcançar a proteção da vossa graça. Contra toda doença, toda cilada do inimigo, toda tristeza e desânimo, concedei, ó Deus, que por vossa misericórdia jorrem sempre para nós as águas da salvação, para que possamos nos aproximar de vós com o coração puro e evitar todo o perigo do corpo e da alma. Por Cristo nosso Senhor. Amém. E a nossa oração no final da nossa programação, nesta quarta-feira, agradecidos a Deus por mais esta oportunidade. Dizer boa noite, Pai. Quanta coisa fizemos no dia de hoje. Correria faz parte da nossa vida. E confiamos em Ti para um novo dia, amanhã, quinta-feira. Aliás, amanhã é a segunda quinta-feira do mês, então é dia de adoração. Desde as 9 da manhã até as 9 da noite, a adoração ao Santíssimo Sacramento na nossa Igreja Matriz. Um grande momento, um rico momento de espiritualidade, de bênçãos para toda a nossa paróquia, cada uma das nossas capelas, nossas famílias, nossas comunidades, nossas lideranças. Rezo ainda pela saúde do pequeno Benício, que teve queimadura de segundo grau. Rezo também pela saúde da Maria Silvana. Rezo também pela saúde de você, meu irmão, minha irmã, que está em sintonia e que pede de Deus saúde de corpo e de alma. Pela intercessão de São Joaquim, nosso padroeiro, da Mãe de Jesus, que Deus te abençoe, que Deus te proteja, que Deus te dê saúde, te dê a paz. Em nome do Pai, e do Filho, e do Espírito Santo. Amém. Boa noite, meu Pai. Venho agradecer este dia. E amanhã, com a vossa graça, quero também viver. Obrigado, meu irmão, minha irmã, pela sua sintonia, você que mandou a sua mensagem. Obrigado a Dilson pela sua presença mais uma vez. A todos os nossos patrocinadores, a você que rezou conosco. Quarta-feira que vem, estaremos aqui, se Deus quiser. Uma boa noite, um bom descanso. Boa noite, meu Pai.

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1: 11.4.
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1: 11:24.
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1: 11:42.
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1: E eu quero convidá-los pra gente cantar, pra gente ter isso aí registrado, pra gente perpetuar essa música, pode ser?
2: E você vai cantar junto?
1: Com certeza.
2: Então tá bom.
1: É nós.
2: Então tá. Eu quero ver o dueto seu e do Creone também.
1: É último adeus pra nós.
2: Nossa.
1: Espero que não seja de verdade.
2: Não,
1: senhora!
2: Não,
1: último adeus!

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1: Eu acho que você tem que mandar aquela mensagem. Mas manda o que tá no seu coração.
2: Porque se fosse eu falaria mais ou menos assim.
3: Ei, boa noite. Antes de te bloquear, eu só vim te dizer que a partir de hoje pode tocar o terror, fazer o que quiser fazer. A boca é sua, curte suas farras. Sinto mais nada.
1: Não, apaga, apaga, apaga.

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1: Vixe, Júlia Rafaela.
2: Onde é que eu tô?

0: 14:09.
1: Chega pra cá, Jorge Matheus!
2: Chega aí, Sorocaba!
1: Ô, Fernando Sorocaba!
2: Como é que vocês estão?
3: E aí, meu irmão?

0: Маска. Ana, deixa eu te falar uma coisa.
1: Você não precisa de nenhum livro de autoajuda.

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1: 3:12.

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1: Lincoln Senna, Parangolé e Léo Santana.
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1: Essa é hit.

0: Essa canção fala de um exemplo de como se deve ser um amor entre duas pessoas, em que essas duas pessoas acabam sendo tudo uma para outra. E o mundo precisa de relacionamentos assim. É preciso você se entregar completamente.
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0: De casa, quanta alegria se sente quando alguém nos recebe. 5:02 em São Joaquim.
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0: Alô, São Joaquim, cidade interior. Alô, Santa Catarina, Paraná, Rio Grande do Sul. Alô, heróis da madrugada. Bom dia, onde quer que você esteja, onde quer que esteja chegando a nossa comunicação.

partir de agora, mais uma edição do programa Batendo Estrivo. Melhor da música tradicionalista, regionalista, nativista. A música gaúcha imperando nas ondas da 104.1 Nevasca FM. 10 de setembro de 2026. Estamos vivendo uma quinta-feira. A partir de agora, os informativos jornalísticos, a previsão do tempo. Recado aos nossos valiosíssimos anunciantes e, é claro, sua valiosíssima participação. Tempo, temperatura. Olha só, estamos aí com 11 graus de temperatura, umidade relativa do ar em 95%, vento soprando a 8 quilômetros horários. Dia Mundial de Prevenção do Suicídio, dia do é dia do primeiro jornal do Brasil.

Pinto, estarei com você até as 8 horas da manhã e mais um Batendo Estrivo. Obrigado, senhor, por mais este dia, por mais esta oportunidade de ao menos tentar ser melhor. Obrigado pelas bênçãos de ontem, de hoje e aquelas que virão. No ar, Batendo Estrivo, bom dia.

0: Então, vamos mate, vento na cara, que tudo se ajeita.
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0: 5:11 em São Joaquim. Confira as primeiras manchetes, as primeiras notícias desta manhã, no Giro de Notícias.
1: Olá, este é o Giro de Notícias. Eu sou o Christian Costa e você acompanha os destaques do momento. O Supremo Tribunal Federal arquivou a ação que questionava a possibilidade de usar carros particulares em aulas práticas e também no exame de direção para obter a Carteira Nacional de Habilitação. Com isso, continua em vigor a Resolução número 1020 de 2025. Ela permite o uso de veículos particulares na formação de condutores e também no exame prático de direção. A ação havia sido apresentada pela Confederação Nacional dos Trabalhadores em Transporte e Logística.

0: A Academia Brasileira de Cinema anunciou 6 filmes pré-selecionados para representar o país na disputa por uma vaga na categoria de melhor filme internacional do Oscar 2027. Os pré-selecionados são 100 Dias, de Carlos Saldanha, A Fabulosa Máquina do Tempo, de Elisa Capa, A Natureza das Coisas Invisíveis, de Rafaela Camelo, Feito Pipa, de Alain de Berton, Nosso Segredo, de Grace Passot, e Vicentina Pede Desculpas, de Gabriel Martins. A comissão responsável pela escolha vai definir qual dos 6 títulos vai ser o representante brasileiro na premiação. A decisão será tomada no dia 16 de setembro. Um ataque de drone russo contra um shopping center na cidade de Sumi, no norte da Ucrânia, matou 3 pessoas e deixou 14 feridos. A informação foi passada pelo presidente ucraniano Volodymyr Zelensky. O Instituto Nacional de Meteorologia publicou um aviso de alerta vermelho de grande perigo de tempestades nas regiões sul e centro-oeste do país para quinta-feira. De acordo com o alerta, a previsão é de que as regiões vão ser atingidas por chuvas com mais de 100 milímetros por dia, ventos superiores a 100 km por hora e também queda de granizo. O Giro de Notícias é uma produção da Agência Rádio Web. Texto e apresentação, Christian Costa. Edição, Thiago Pedruzzi.
1: Mais notícias, mais informativos, você confere no próximo bloco. Em São Joaquim, 5 horas, 14 minutos.
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0: certa 5:19 em São Joaquim. Ouvimos com os Monarcas Brasil de Bombaça. Muito bom dia, onde quer que você esteja, onde quer que esteja chegando a nossa comunicação. Meu amigo Caturrita, bom dia, tudo bem, tudo certo? Né? Aqui é o amor de Deus, nos fortalece a cada amanhecer. É isso mesmo, né? Mensagem. Verdade, Caturrita. Um abraço, obrigado pela companhia, pela sintonia. Um abraço pro amigo, o Luiz Nazareno Martins, ou simplesmente o Brás. Batendo um papo ontem com o Brás aí. As colegas de infância, amigo de infância aí, né? A gente conhece muitos anos aí. Grande abraço. Meu amigo, o meu amigo Tadeu, vizinho, obrigado aí, cara. Na Rádio Nevasca, no programa. O Amauri Goulart. Ô, Timóteo, tudo tranquilo? Um abraço também pro meu amigo Tio Mauro, o vizinho. Tudo bem, Tio Mauro? Um abraço, obrigado aí pela companhia. É do Cido também, do Cido. Beleza. Onde quer que você esteja, aonde quer que esteja chegando a nossa comunicação. Bom dia. 5:20 em São Joaquim.
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15: Hora certa, 5:24.

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1: Hora certa, 5:32 em São Joaquim. Agricultura. Campanha alerta que o inverno exige ainda mais atenção para prevenir os incêndios no campo.
2: Prevenir incêndios em canaviais e áreas próximas é um compromisso de todos. Essa é a premissa da campanha Fogo Zero 2026. A iniciativa é da Copersucar, líder global na comercialização de açúcar e etanol, junto com as suas 42 usinas associadas. A campanha reforça que no inverno, a prevenção de incêndios no campo exige ainda mais atenção, com cuidados que ajudam a diminuir riscos e a identificar rapidamente possíveis ocorrências. Assim, é possível acionar os órgãos responsáveis com agilidade, evitando que o fogo se espalhe e gere ainda mais prejuízos. Como esta época é o período mais seco do ano, o risco de incêndios é maior. Isso porque chove menos, a umidade fica mais baixa e os ventos espalham as chamas com mais rapidez. A campanha também reforça que as queimadas danificam o solo, prejudicam a fauna e a flora e as áreas de cultivo, o que afeta a produção e oferece riscos para comunidades e trabalhadores. O objetivo da iniciativa é levar informação e orientação sobre como prevenir e agir em caso de fogo no campo. Além disso, ressalta a importância da ação conjunta entre empresas, comunidades e o poder público. Destaca ainda que a prevenção começa com atitudes simples. Por exemplo, não jogar pontas de cigarro na vegetação, evitar fogueiras e manter materiais inflamáveis como palha e madeira em locais seguros e afastados. Também incentiva a coleta seletiva e o descarte correto de resíduos, além de alertar para a importância de se manter os extintores sempre dentro da validade e em boas condições. E caso veja um incêndio, a campanha orienta sempre a denunciar aos órgãos responsáveis, como o Corpo de Bombeiros. O número é o 193. Da Rádio 2, Fabiola Altran.
1: 5:35 em São Joaquim. Mais notícias, mais informativos você confere no próximo bloco.
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0: 5h38 em São Joaquim. Ouvimos com o grupo Bailanta e aí Bagual. Alô, meu amigo Valdeci, bom dia, tudo bem, tudo certo? Mais um dia na missão. Obrigado pela companhia, pela sintonia. É a 104.1 Nevasca FM, a edição de programas esta manhã de quinta-feira. É isso, hoje, meu irmão, estamos já no dia 10, é isso aí, ó, 10 de setembro. Que loucura, que loucura. Muito rápido, né? Passa muito rápido. Já metade do mês e aí já é. Eu já começo a escutar as musiquinhas e os temas natalinos. Não demora muito, não, hein? Não demora muito. Um abraço aí pro o meu amigo Tadeu vizinho. Tranquilo? Tá ouvindo aí, a gente tá curtindo? É isso aí, então que bom, né? Que bom. Lá no Cruzeiro, amigo Mendonça, bom dia. Você está no melhor do seu rádio, 104.1 Nevasca FM. Batendo esse rio.
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0: 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Hora certa, 5:44. 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

0: Hora certa, 5:52. 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
1: Uma nova resolução do Conselho Nacional de Justiça, o CNJ, deve facilitar a vida de quem tem herança a receber. A partir de agora, o Imposto sobre Transmissão Causa Mortes e Doação, o ITCMD, não precisará mais ser pago antes da realização de inventários extrajudiciais. Até então, a comprovação do recolhimento do imposto era uma condição obrigatória para a lavratura da escritura pública de inventário e partilha. A mudança atende a um pedido do Colégio Notarial do Brasil e elimina uma das principais barreiras para a conclusão do procedimento. Segundo a entidade, muitas famílias possuem patrimônio a receber, mas não tem dinheiro disponível para antecipar o pagamento do imposto, o que acaba atrasando a formalização da herança. Com a nova regra, a partilha dos bens poderá ser realizada em cartório, mesmo que o ITCMD ainda não tenha sido recolhido. Mas atenção, o imposto continua obrigatório e deve ser pago de acordo com a legislação e os prazos estabelecidos por cada estado. Dados do Colégio Notarial mostram que os inventários extrajudiciais cresceram de forma expressiva desde que passaram a ser permitidos em 2007. De lá até julho deste ano, mais de 3.100.000 escrituras foram realizadas no país. Somente em 2025 foram mais de 261.000. Pelas novas regras, a escritura será registrada com a anotação de que os herdeiros estão cientes de suas obrigações tributárias. Caso o imposto ainda não tenha sido pago, a operação deve ser comunicada ao fisco. Além disso, a transferência definitiva de alguns dos bens, como os imóveis, poderá continuar condicionada à regularização fiscal, conforme as regras de cada estado. A expectativa é que a mudança torne os inventários mais rápidos, ampliando o acesso ao procedimento extrajudicial e reduzindo entraves para as famílias que precisam regularizar a sucessão patrimonial. Da Rádio 2, Milena Abreu.
0: Mais notícias e informativos no próximo bloco. Em São Joaquim, 5:55.

0: Alô, Ivan, bom dia.
1: Bom dia, Nevasca. Eu, Ivan de Floripa. Deus abençoe nosso dia. Manda aí uma música pro Porca Véia. Você lembranças. Fechou, valeu.
0: Valeu, Ivan. Lá de Floripa, bom dia. Obrigado pela companhia, pela sintonia.

0: Pontualmente 6 da manhã em São Joaquim, ouvimos com o Borga Veia Lembranças. Alô, meu amigo Pipia, bom dia, Pipia, tudo bem?
1: Bom dia, meu amigo Rinaldo Pinto, Pipia, direto de Bom Jardim da Serra, Rinaldo, que nós o Tordilho Negro. Mais uma vez, tem um hino da saúde aqui para todo o pessoal que está indo a Lages, no Sotário. Que Deus abençoe todos vocês e todos nós, direto de Bom Jardim da Serra, porque falando para o desligo.
0: Valeu, Pipi, obrigado pela companhia, pela sintonia, uma abençoada viagem para vocês, um abraço para o pessoal que está aí no carro da saúde. Ah, Deus abençoe o condutor, o motorista, né, que faça uma boa viagem, ida e retorno. Um abraço a todos aí. Bom, daqui um pouquinho nós vamos curtir a música, Pipi, tá certo? Sim, Nevan, Sim, Nevan, bom dia. Ouvindo a música.
2: Bom dia pro meu amigo Aguinaldo.
0: Ai, a mãe do cinema.
2: Opa. Quero pedir a música Bateando com a Saudade. Quero oferecer pro meus filhos Cinevan e Gabriel, e o Juvan de Balneário Camboriú. Hoje, Cinevan está inteirando 36 anos de idade, recebendo os parabéns de sua mãe, Tia Cândida.
0: Tia Cândida.
2: Seus 4 irmãos, com muito amor e carinho. Amanhã, o Divan Muniz de Balneário Camboriú, filho da Tia Cândida, fazendo 44 anos, recebendo parabéns de toda a família Muniz, esses dois rapazes, amigos de todo mundo, filho da Tia Cândida Muniz. Se for atendido, agradeço.
0: Ô, Tia Cândida, mas como não atender? Grande abraço, obrigado aí pela companhia, pela sintonia. E parabéns a essa rapaziada, esses meninos aí de ouro, né? Meninos de ouro. Aí, ó, parabéns, saúde, felicidades, um hoje ou amanhã. Um abraço pra Tia Cândida. Vocês estão sempre ligados aí com a gente, né? Participando, curtindo a Nevasca FM. Daqui um pouquinho, logo mais, nós vamos ouvir as músicas, tá certo? Hora certa, 6:02.
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0: Muito bem, tempo, temperatura, nós estamos nesse momento aí com 11 graus de temperatura, a umidade relativa do ar em 95%, vento soprando a 8 quilômetros horários, uma chance de chuva aí apontando em torno de 10%, esse percentual é quase que comum nesse horário devido a quando tem essa umidade, mas é claro, dados precisos, técnicos aí com o Ronaldo Coutinho do Prado. Ronaldo, para São Joaquim e região, como vai se comportar o tempo das próximas horas? Bom dia.
4: Bom dia, o tempo segue mais para aproveitável nessa quinta. Tivemos chuva na madrugada, agora do início da manhã até o final da tarde, a gente pode ter um bom período de tempo seco. Não dá para garantir 100% que não vai ter nenhuma chuva, mas tem boa chance de passar sol com variação entre nublado, aberturas de sol, no decorrer dessa quinta-feira durante o dia. A chance de chuva é pequena, não é zero, mas é pequena. Entre hoje e amanhã, para o serviço ao ar livre, melhor hoje. Final do dia à noite, volta a ameaçar chuva. E a temperatura até sobe um pouco. Amanhã tem chance de chuva, trovada, período de melhora, pode ter alguma pancada mais forte e cai um pouco a temperatura. Continua em declínio no sábado, com alguma chance de chuva ou garoa na madrugada, amanhecer, depois melhora. E boa parte do sábado também se aproveita, com temperatura mais baixa. Domingo também faz frio de manhã, alguma chance de geada, a princípio nada significativo, e à tarde fica bem agradável. Até mais para frio. Não dá para descartar alguma garoa, algum chuvisco à tarde, principalmente na direção da serra. Na segunda também, frio de manhã, com pequena chance de geada, e ameno à tarde, com alguma chance de chuva. Na terça, quarta e quinta, mais para tempo seco. Frio de manhã, com alguma geada, e agradável à tarde. Da Climaterra, Ronaldo Coutinho.
0: Ok, Ronaldo, obrigado aí pelos informativos e até um próximo contato. Conferimos a Previsão do tempo. Hora certa, 6:05 em São Joaquim.
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7: Hora certa, 6:09.

0: 6:17 em São Joaquim. Confira os indicadores agropecuários.
1: Indicadores agropecuários com Diego Brião. Soja.
2: Os contratos futuros com vencimento em setembro registraram queda nos Estados Unidos na quarta-feira. Na Bolsa de Chicago, a cotação era de US$12,95 por bushel. Valores no mercado físico, no Brasil, por saca de 60 quilos. Estado do Mato Grosso, cidade de Rondonópolis, R$145,30. Bahia, Luiz Eduardo Magalhães, R$143,50. E Rio Grande do Sul, não me toque, R$138.
1: Boi gordo.
2: Em São Paulo, na B3, os contratos com vencimento em setembro eram negociados ao final da quarta a R$363,20 por arroba. Houve elevação de 0,25% no dia. Boi à vista, no Mato Grosso, em Cuiabá, R$321 por arroba.
1: Café.
2: Os contratos futuros de café arábica com entrega prevista para setembro terminaram a quarta-feira em Nova York, nos Estados Unidos, em elevação. A cotação era de R$2.153,41 por saca de 60 quilos. No Brasil, no mercado físico, valores do café arábica tipo 6 por saca de 60 quilos. Minas Gerais, Varginha, R$1.670 e São Paulo Franca, R$1.650.
1: Milho.
2: Valores no mercado físico por saca de 60 quilos. Paraná, Marechal Cândido Rondon, R$58. Valor em estabilidade na comparação com a cotação anterior. E Goiás, Rio Verde, R$62. Também em estabilidade.
1: Laranja.
2: Os contratos futuros de suco de laranja com entrega prevista para setembro terminaram a quarta em Nova York em queda. A cotação era de US$128,35 por libra peso. Valor da caixa de 40 quilos e 800 gramas de laranja a prazo na indústria. Estado de São Paulo, R$30,92 em elevação. Valores no mercado físico, Rio Grande do Sul, região serrana, tipo Itália, Rubi, média semanal, R$9,38 por quilo em queda. E Pernambuco, tipo Isabel, preço médio comercial, R$100 por caixa de 18 a 20 quilos em estabilidade.
1: Algodão.
2: Valores do algodão em pluma por arroba. Mato Grosso Sorriso, R$136,63 em estabilidade. E Bahia, região oeste, R$143,67 também em estabilidade.
1: Cacau.
2: Os contratos futuros de cacau com entrega prevista para setembro terminaram a quarta em Nova York em elevação. A cotação era de US$5.924 por tonelada. Valores do cacau no mercado convencional: Bahia, R$317 por arroba em queda, e Pará, R$15 por quilo em estabilidade.
1: Indicadores agropecuários, um conteúdo do Grupo Rádio Web, informação que amplifica conexões.
0: Hora certa, 6:21. Mais notícias e informativos você confere no próximo bloco.

Bola Gaturrita, bom dia, Tulinas. Manda os parabéns para minha cunhada Kelly Souza, da Lamar. Aniversário hoje, parabéns de todos da família. Ô, Kelly Souza, parabéns. Paz, saúde e felicidades. Que ocorra tudo bem na sua vida. Dê tudo certo. E saúde, né? Saúde e fé acima de tudo. Parabéns a Kelly Souza pelo seu aniversário, recebendo um especial abraço aí do Gaturrita. Tá certo então, Gaturrita. Quem mais? Ô, dona Francisca, lá do Maranhão. Bom dia, tudo certo, tudo bem? Bom dia, jovem. Ô, beleza, agora eu me senti assim um guri. Eu indo por cá e nós trabalhando por aqui, dona Francisca. Se possível, grito de liberdade. Perfeito, daqui a pouquinho nós vamos ouvir. Quem mais chega por aqui? Ah, vamos ver aqui. Ah, o Gustavo. Ô, Gustavo, bom dia, tudo bem? Ô, Aguinaldo, toca para nós Olhos de Tigra, do Guto Gonçalves. Ah, sim, daqui a pouco nós vamos ouvir. Obrigado aí pela companhia, pela sintonia, ô, Gustavo. É a 104.1 de Vasca FM, aqui, batendo estrivo.

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10: 11 graus, temperatura e umidade relativa do ar em 95%, vento soprando a 8 quilômetros horários.
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10: 6:28.

0: Os informativos jornalísticos você confere agora às 6h34, o Giro Rural.
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2: Eu sou Humberto Ferretti e esse é o Giro Rural. A safra brasileira de trigo será menor em 2026, aliás, bem menor. A colheita esperada pela Conab é de pouco mais de 5 milhões e 800 mil toneladas, 26% a menos que no ano passado. A tendência é de uma área de cultivo 20% menor, enquanto o rendimento vai encolher 7%. Os números, porém, ainda podem melhorar ou piorar, de acordo com o clima e o andamento da safra. A safra brasileira de arroz será menor no ciclo 25-26, indica a projeção da Conab. Diz que a produção total ficará em torno de 11 milhões e 100 mil toneladas, tombo de nada menos que 13% na comparação com a colheita anterior. Caso se confirme, a redução será puxada pela diminuição da área de cultivo. A oferta de arroz se manteve muito tempo acima da demanda, o que causou prejuízos para o produtor rural, que ficou desanimado e preferiu cortar investimentos. Com oferta e demanda ajustadas, o preço do boi gordo se manteve firme nos últimos dias. A arroba foi negociada pouco abaixo dos R$350, no indicador CPEA Isalq. O criador também está firme na hora de negociar, ciente de que o volume de animais disponíveis para abate não é dos maiores. Tanto que, na comparação com o mesmo período do ano passado, o mês de agosto registrou um aumento médio no preço do boi gordo, de quase 10%.
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0: Alô, meu amigo Aurélio Chaves, bom dia, tudo bem, tudo certo?
5: Meu amigo Aguinaldo, tudo certo? Como é que tá a lida e tudo na paz?
0: Graças a Deus.
5: Manda aí hoje o cavalo tostado aí, eu não escuto a programação, forte abraço.
0: Opa, valeu, meu amigo Aurélio Chaves. Vai adiantando algumas participações aqui, mas já tem um horário da propaganda eleitoral gratuito, né? E vai adiantando para que no final a gente consiga atender a todos. Aqui, batendo estrevo, 104.1, Nevasca FM. Bom dia.

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16: Hora certa. 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
1: 6:44. 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
1: Alô, meu amigo Antério Santos, bom dia. Vamos pegar que tá na hora.

0: 6h48. Poxa, passa rapidinho, hein? Dá um salto bem rápido aqui do 7 pro 8 e é 6h48. 47 é passado. Ouvimos com o Mano Lima, Vamos Pegar. Tempo, temperatura. Nós estamos aí com 11 graus, temperatura, umidade relativa do ar 96%, sobrando a 8 quilômetros horários.
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0: A previsão do tempo é com ele, o Ronaldo Coutinho do Prado. Ronaldo, tempo aí para São Joaquim, para a nossa região nessas próximas horas, como vai se comportar? É chuva, é tempo bom que vem por aí, Ronaldo. Bom dia.
2: Bom dia. É, o tempo segue mais para aproveitável nessa quinta. Tivemos chuva na madrugada, agora do início da manhã até o final da tarde, a gente pode ter um bom período de tempo seco. Não dá para garantir 100% que não vai ter nenhuma chuva, mas tem boa chance de passar sol com variação entre nublado, aberturas de sol, no decorrer dessa quinta-feira durante o dia. A chance de chuva é pequena, não é zero, mas é pequena. Entre hoje e amanhã, para o serviço ao ar livre, melhor hoje. Final do dia à noite, volta a ameaçar a chuva. E a temperatura até sobe um pouco. Amanhã tem chance de chuva, trovada, período de melhora, pode ter alguma pancada mais forte e cai um pouco a temperatura. Continua em declínio no sábado, com alguma chance de chuva ou garoa na madrugada, amanhecer, depois melhora. E boa parte do sábado também se aproveita, com temperatura mais baixa. Domingo também faz frio de manhã, alguma chance de geada, a princípio nada significativo, e à tarde fica bem agradável. Até mais para frio. Não dá para descartar alguma garoa, algum chuvisco à tarde, principalmente na direção da serra. Na segunda também, frio de manhã, com pequena chance de geada, e ameno à tarde, com alguma chance de chuva. Na terça, quarta e quinta, mais para tempo seco. Frio de manhã, com alguma geada, e agradável à tarde. Da Climaterra, Ronaldo Coutinho.
0: Ok, Ronaldo, obrigado pelos informativos e até um próximo contato. Conferimos previsão do tempo. Hora certa, 6h50.
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0: Hora certa, 6:55. 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
0: Muito bem, alô meu amigo Isaías Fernandes, bom dia amigo Aguinaldo, tudo certo aqui Isaías Fernandes. Amarelo, quero mandar um abraço aí para todos os ouvintes e para toda a minha família lá de Lages. É, Nevasca FM, 24 horas ligado com vocês. Valeu, bora trabalhar? É isso aí, Zé. Bora trabalhar. Vamos saber que você fica ligadinho direto com a gente. Obrigado pela companhia, pela sintonia. Um abraço a todos os parentes aí, ó, os familiares do Isaías Fernandes, lá da cidade de Lages, da vizinha cidade de Lages. 6:56, né? Dentro de instantes temos aí o horário. Eleitoral, propaganda eleitoral gratuita. Depois a gente retorna aí com a normalidade do nosso programa.

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18: Você ouviu o horário da propaganda eleitoral gratuita e retornamos, portanto, agora o nosso quadro normal de programação. Em São Joaquim, 7 horas 26 minutos.

Retornamos e combatendo o estrivo já. Com as nossas participações, pessoal aguardando. Eu vou lá no, em São José dos Ausentes, lá no Rio Grande do Sul. Aí com o nosso amigo Alexandre Melo, lá do fundo do Butiá. É, nós vamos aí, ele quer ouvir de Bota e Bombacha. É isso aí, nós vamos trazer aí na, na sequência para a gente ouvir de Bota e Bombacha com o Luiz Maneco. Aí, pra ir ouvindo, né, Alexandre? Pensando na vida, como diz a própria letra, sentando nas obras do pasto, pensativo, com a hora por fazer. É isso aí. Quando trabalhamos essa quinta, e horas chove, horas não, tá tão perto aí da sexta, mas com a cara de segunda. Gigante abraço, abençoado dia, amigo. É isso aí, um abençoado dia pra você também. Obrigado pela companhia, pela sintonia, Alexandre Melo, fundo do Butiá, São José dos Ausentes. Tio Celso, no Santa Paulina. Oi, tio Celso, bom dia. Música Força Divina, tá certo. Daqui um pouquinho nós vamos curtir aí.

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7: Tempo e temperatura.
8: 11 graus, temperatura, umidade relativa do ar em 96%.
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8: 7:37.

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1: 7h42 em São Joaquim, ouvimos com Os Serranos, A Força Divina.

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14: Hora certa. 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
15: Hora certa, 7:46.

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0: 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Que bacana. Obrigado pela companhia, pela sintonia.

7h54 em São Joaquim. Aqui nós vamos encerrando. Depois ouvimos, ó, aí o fogo de chão com Sapecando a Vaneira. Vamos encerrando mais uma edição do programa Batendo Estrivo, deixando todos aí um forte abraço. Obrigado pela companhia, pela sintonia. Antes, por um abraço pro pessoal lá da. A gente se encerra na totalidade, trazer a mensagem do dia. Um abraço pro pessoal lá da Se Resolve, tá? Tivemos um dia alinhando, né? Em breve, breve, muito breve, a Se Resolve também fazendo parte aí dos vitoriosos, valorosos anunciantes da Rádio Nevasca Grupo SCC. Aí já começou com a gente a Borracha e Neca da Linha, seu abraço. Ô, tio Jorge, tudo bem? Tia Rose, tudo. A turma aí da. Da Borracheira Catarinense. Um abraço para vocês, obrigado pela companhia, pela sintonia, por essa parceria sensacional. Jorge, amigo de longa data, família toda. Se resolve autopeças, né? Em breve aí com, aqui na Rádio Nevada. Semana que vem tem começa aqui também o Tiquinho Automóveis. Ô, Tiquinho Automóveis, tudo bem? Tudo certo? Começa aqui aí na previsão do tempo, né? No primeiro horário da previsão do tempo. E bom, obrigado por essa parceria, pela confiança, um trabalho aí da Rádio Nevasca. E você quer fazer parte desses vitoriosos anunciantes? Um detalhe importante, né? Você quer vender, você quer o seu negócio, o seu comércio, sua empresa aí prospere, tem que ser lembrado. O rádio é para isso. Você precisa ser lembrado. Hã? Só vende quem é lembrado. Você é procurado quem é lembrado. Então, quer fazer parte do grupo? Manda um recado pra gente aqui. Hã? Me procure. Então, vem aqui, eu levo com certeza a melhor proposta. Melhor proposta, a melhor solução. Eu vou falar em proposta, a melhor solução aí pra você, tá certo? Será um grande prazer. E agora, é claro, nós vamos à mensagem do dia, encerrando o nosso programa aí às 5 da manhã, se Deus quiser, com mais uma edição do Batendo Estrivo. Fique ligados, em instantes tem Show da Manhã com a Cris Santos. Muita coisa boa vindo por aí.

Olha, o recado, ele é simples, mas preciso, direto. Você já agradeceu esse novo dia? Ainda não? Então, agradeça você, acordou, recebeu a oportunidade de mais uma vez estar presente no mundo. Isso basta. Abriu os olhos. Quantos que planejaram tantas ações, tanta coisa para esse dia e não acordaram? Não estão mais entre nós. E você está aí, de repente, reclamando, resmungando. Mas é um novo dia. Agradeça. Confie. A perseverança é o que faz a diferença entre desistir e vencer. Então, persevere. A fé não é um sentimento, é uma escolha feita todos os dias, inclusive hoje. Escolha esperança, escolha otimismo, escolha seguir em frente. Deus honra quem não desiste. Bom dia e muito sucesso aí na sua caminhada desse dia. Fique com Deus. Estando com Deus no coração, o resto a gente conquista com Ele.

com muito orgulho que eu fiz estes versos galponeiros e entreguei com muito carinho para este meu irmão, para este cantor de fundamento da terra dos Marechais. E olha o embalo que vão essas cordionas, mano, velho, ó. Luciano Maia e Nielsen Santos. Verdadeiros defensores da música de raiz,

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2: Opa, e aí, tudo bem? Tudo certinho com você? Muito bom dia, é amanhã de quinta-feira. Cheirinho de final de semana. Eu sou Cris Soto, tô chegando pra te fazer companhia nesta quinta. 13 graus a temperatura, umidade relativa do ar em 96%. Hoje, dia 10 de setembro, dia nacional da prevenção do suicídio, dia do gordo e dia da fundação do primeiro jornal do Brasil. A partir de agora, muita música, informação, fofoca do seu artista e você, melhor ouvinte desse mundo, aqui participando no 49991178488. Lembrando que hoje tem rap com Budu da Nevasca FM, o restaurante Moca, de presente para você, melhor ouvinte desse mundo. Lembrando que esse rap com Budu é um jantar com direito a você levar um acompanhante. Então vocês dois saem de graça, você mais alguém, vão jantar ali no restaurante Moca e degustar esse rap com Budu. Tá bom demais, né? 49991178488 e pra cima desse dia.
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0: Horóscopo do dia. Áries, de 21 de março a 19 de abril.
1: Atenção, ariano, diálogo no casamento com sócios ou em qualquer parceria ficará muito mais fácil a partir de hoje, com Mercúrio na sua área de relacionamentos. Já a vida íntima pedirá mais profundidade. Será bom momento para encarar o que precisa mudar nas suas relações. Comece um novo trabalho ou um tratamento de saúde e diminua a pressa. Sucesso pela frente, ariano.
0: Touro, de 20 de abril a 20 de maio.
1: Oi, taurino! As parcerias entrarão em uma fase de transformação, de busca do que você poderá ser construído para o futuro. Bom para aprofundar vínculos ou para finalizar relações que não somam. A partir de hoje, Mercúrio vai facilitar as comunicações, taurino.
0: Gêmeos, de 21 de maio a 20 de junho.
1: Os Gêmeos, Urano estacionará em seu signo e redefinirá sua imagem, seu jeito de se apresentar, de se posicionar. O cuidado com o corpo e com a rotina passará a ter outro peso, Gêmeos.
0: Câncer, de 21 de junho a 22 de julho.
1: Canceriano, o amor, a relação com os filhos, os projetos autorais entrarão em uma fase muito mais intensa e verdadeira. Um pouco de diplomacia ajudará a resolver um assunto familiar sem conflitos desnecessários. O começo do dia poderá ser agitado e um pouco fora do prumo. Nada que deixe consequências. Espere a tarde para tomar decisões, canceriano. Novidades chegarão de vários lados. Abraço e tudo aí, hein, Câncer? Agora 8:16, bora tomar aquele cafezinho pra acordar pra vida?

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1: E o tempo em São Joaquim, fechado, temperatura 13 graus. Coutinho, como fica o tempo? Bom dia.
2: Bom dia. É, o tempo segue mais para aproveitável nessa quinta. Tivemos chuva na madrugada. Agora, do início da manhã até o final da tarde, a gente pode ter um bom período de tempo seco. Não dá para garantir 100% que não vai ter nenhuma chuva, mas tem boa chance de passar sol com variação entre nublado, aberturas de sol, no decorrer dessa quinta-feira durante o dia. A chance de chuva é pequena, não é zero, mas é pequena. Entre hoje e amanhã, para o serviço ao ar livre, melhor hoje. Final do dia à noite, volta a ameaçar a chuva. E a temperatura até sobe um pouco. Amanhã tem chance de chuva, trovada, período de melhora, pode ter alguma pancada mais forte e cai um pouco a temperatura. Continua em declínio no sábado, com alguma chance de chuva ou garoa na madrugada, amanhecer, depois melhora. E boa parte do sábado também se aproveita, com temperatura mais baixa. Domingo também faz frio de manhã, alguma chance de geada, a princípio nada significativo, e à tarde fica bem agradável, até mais para frio. Não dá para descartar alguma garoa ou algum chuvisco à tarde, principalmente na direção da serra. Na segunda também, frio de manhã, com pequena chance de geada, e ameno à tarde com alguma chance de chuva. Na terça, quarta e quinta, mais para tempo seco. Frio de manhã, com alguma geada, e agradável à tarde. Da Climaterra, Ronaldo Coutinho.
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0: Horóscopo do dia. Leão, de 23 de julho a 22 de agosto.
1: Oi, Leonino, a vida em família ganhará mais afeto. Você poderá sentir vontade de cuidar da casa, reunir pessoas queridas ou se aproximar de suas raízes. Mercúrio favorecerá conversas que sejam gentis e vai te ajudar a encontrar as palavras certas hoje, Leão.
0: Virgem, de 23 de agosto a 22 de setembro.
1: Alô, Virgem, atenção, atenção, a vida em família ganhará mais afeto, você poderá sentir vontade de cuidar da casa, reunir pessoas queridas ou se aproximar de suas raízes. Mercúrio favorecerá conversas gentis também e vai te ajudar muito no dia de hoje, Virgem. Amanhã poderá começar acelerada, então não tome decisões apressadas e resolva o que tem que ser resolvido, um problema de cada vez. À tarde, tudo vai se organizar muito melhor, Virgem.
0: Horóscopo do dia. Libra, de 23 de setembro a 22 de outubro.
1: Atenção, Libriano, Mercúrio entrará em seu signo, vai te ajudar principalmente a se expressar com clareza. Ao mesmo tempo, o dinheiro pedirá escolhas mais conscientes, por isso observe para onde sua energia e seus recursos estão indo antes de assumir novos compromissos, Libriano.
0: Escorpião, de 23 de outubro a 21 de novembro.
1: Oi, Escorpião. Vênus em seu signo vai inaugurar uma fase de mais receptividade, confiança, abertura para você renovar a sua imagem. Nem tudo precisará ser mostrado ou explicado agora, principalmente para pessoas que não têm nada a ver com a sua vida. Magnetismo e poder de atração em alta, Escorpião. Já para você de Sagitário, Capricórnio, Aquário e Peixes.
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4991-178488. Um abraço lá pra Ana. Tá curtindo a Nevasca no centro. Pediu pra ouvir uma música da Maiara e Maraíza. Curtiu de montão. Alcides Garcia, um abraço pra você, Alcides. A Agnes Oliveira. Beijinho lá pra Joseli Costa, o Roni Lemos, o Fábio Araújo, ainda o seu Tonho, lá em Monte Alegre, ouvindo a Rádio Nevasca. Ademir, em Bom Jardim da Serra. Um alô aí para o pessoal de Bom Jardim. Muito obrigada pela sintonia.

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1: Horóscopo do dia. Sagitário, de 22 de novembro a 21 de dezembro.
0: Oi, Sagitário, a vontade de desacelerar vai contrastar aí com convites, conversas e novidades trazidas pelos amigos. Um assunto antigo pedirá silêncio suficiente para ser compreendido e, quem sabe, finalmente encerrado de vez. Escolha uma prioridade, termine o que começou e grande momento do dia só para você. Guarde esse momentinho, né, para ser grande momento do dia para você. Então, à noite, crie planos para o futuro e popularidade em alta, Sagitário.
1: Capricórnio, de 22 de dezembro a 19 de janeiro.
0: Oi, Capricórnio, amigos e projetos em grupo trarão trocas muito mais profundas e a possibilidade de você criar novas alianças. Na carreira, Mercúrio vai favorecer apresentações, as negociações que você está rondando, conversas com pessoas que poderão abrir os seus caminhos. Preste atenção, capricorniano.
1: Aquário, de 20 de janeiro a 18 de fevereiro.
0: Oi, Aquário, a carreira estará em destaque, o dia trará aumento de prestígio e de muita popularidade. Conquiste novos públicos, estudos, viagens e experiências diferentes também despertarão interesse e ajudarão a largar os horizontes, aquariano.
1: Peixes, de 19 de fevereiro a 20 de março.
0: Oi, peixes, viagem, estudos e novas experiências reacenderão sua curiosidade. Mostrarão caminhos que ainda não tinham sido considerados. Uma conversa sobre dívidas, acordos ou dinheiro compartilhado vai esclarecer o que pertence a cada pessoa, peixes.
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0: 8h52.

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1: Louvado seja nosso Senhor Jesus Cristo, para sempre seja louvado. Bom dia, meu irmão, minha irmã. Hoje queremos convidar você para este momento, deste tempo de oração, em nome do Pai e do Filho e do Espírito Santo. Amém. Hoje, o texto do Evangelho está em Lucas, capítulo 4, versículos de 14 a 22. Naquele tempo, Jesus voltou para a Galiléia com a força do Espírito, e sua fama espalhou-se por toda a redondeza. Ele ensinava nas suas sinagogas e todos o elogiavam. Veio à cidade de Nazaré, onde se tinha criado. Conforme seu costume, entrou na sinagoga no sábado e levantou-se para fazer a leitura. Deram-lhe o livro do profeta Isaías. Abrindo o livro, Jesus achou a passagem em que está escrito: O Espírito do Senhor está sobre mim, porque ele me consagrou com a unção para anunciar a boa nova aos pobres. Enviou-me para proclamar a libertação aos cativos e aos cegos a recuperação da vista, para libertar os oprimidos e para proclamar um ano da graça do Senhor. Depois fechou o livro, entregou-o ao ajudante e sentou-se. Todos os que estavam na sinagoga tinham os olhos fixos nele. Então começou a dizer-lhes: Hoje se cumpriu esta passagem da Escritura que acabastes de ouvir. Todos davam testemunho a seu respeito, admirados com as palavras cheias de encanto que saíam da sua boca. Palavra da salvação. Glória a vós, Senhor. Meu irmão, minha irmã, cumpriu-se hoje essa passagem da Escritura como nós ouvimos? Na sinagoga de Nazaré, Jesus lê e interpreta um texto do profeta Isaías, aplicando-se à sua pessoa. E aqui precisamos nos deter, fazendo dele o seu programa de ação como Messias. Ele é o Messias esperado, e ele tem toda a autoridade dada por Deus, pelo Pai, para proclamar esta palavra: O Espírito Santo de Deus está sobre mim. E aí começa o ano jubilar, o ano onde desce sobre Cristo o Espírito de Deus, desce sobre a terra o Espírito de Deus, trazendo salvação à humanidade. O Espírito Santo consagrou Jesus como Messias, ou seja, o enviado de Deus. O reino que Jesus vai anunciar será o reino da verdade, será o reino da liberdade, o reino que fará nascer em nós o desejo de vida nova. Jesus veio para nos libertar e o povo começa a ficar admirado com as suas palavras. Ele veio nos libertar da cegueira espiritual, ele veio nos libertar da surdez espiritual e fazer com que nós acolhamos a mensagem e a ação do Espírito Santo de Deus sobre nós. Por isso, meu irmão, minha irmã, nesta manhã eu te convido, consagre a sua vida, coloque a sua confiança sempre mais diante do Senhor, para vivermos, celebrarmos este grande momento, este dia no seu trabalho, você que está descansando, você que está passeando, você que está na sua atividade, que Deus te abençoe e que você possa confiar cada vez mais nele, porque ele jamais vai te abandonar. Rezemos juntos. Pai nosso que estais nos céus, santificado seja o vosso nome. Venha a nós o vosso reino. Seja feita a vossa vontade, assim na terra como no céu. O pão nosso de cada dia nos dai hoje. Perdoai-nos nossas ofensas, assim como nós perdoamos a quem nos tem ofendido, e não nos deixeis cair em tentação, mas livrai-nos do mal. Amém. Meu irmão, minha irmã, que bom essa parada, essa oração, esse momento para ouvir a palavra santa do nosso Deus. Que Deus te abençoe, em nome do Pai, e do Filho, e do Espírito Santo. Amém. Um grande abraço e até amanhã, estaremos de volta nesse horário, se Deus quiser.

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3: 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Um ótimo dia pra você, que seja uma quinta-feira maravilhosa. 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

Vasco FM, a rádio que mais toca a música pra você. 9h27, passando rapidão esta manhã de quinta-feira. Já tá participando aqui, porque afinal tem de presente pra você Rap Combo Duo da Nevasca FM, o restaurante Moca. Então participa, eu quero esse Rap Combo Duo, que é um jantar com direito a você levar um acompanhante, ou seja, dois jantares, então, né? 4991178488. Já manda seu abraço, seu beijo pra quem você quiser. Já me conta como está sendo a sua manhã de quinta-feira. Tá tudo bem com você? Não gripou com essa, com essas mudanças aí bruscas de ter a, de temperatura? Conta aqui pra gente através do nosso WhatsApp. Não esquece lá no nosso Instagram, @nevascafm. Curte os nossos bastidores, os nossos posts, os nossos reels. Tem notícias chegando lá também da, daqui de São Joaquim. Então vai lá conferir tudo. Tema de hoje: tem amizade que é tão forte que parece até casamento, né? Até a atriz Ingrid Guimarães e a amiga Mônica Martelli mostraram que parceria de verdade é estar junto em todas as horas, em todos os momentos, em todo mesmo, né? Até nos momentos mais importantes da vida. E a gente quer saber qual foi a coisa mais inusitada que você já fez com o seu melhor amigo ou a sua melhor amiga. Conta pra gente aqui através do nosso WhatsApp. Já concorre a prêmios.

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15: A colheita começa muito antes de entrar no pomar. 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
1: É, Rodrigo, dessa vez acho que ela não causou nada, hein? Será que superou? Eu acho que sim.

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5: Levantamento do Tribunal de Contas de Santa Catarina aponta que 70% dos municípios estão expostos a desastres climáticos. O estudo se refere aos serviços prestados pela Defesa Civil Municipal. 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
7: Nevasca FM 9:48. Um excelente manhã pra você, melhor ouvinte. Décimo sintonizado aqui, ó. E 4.1 São Joaquim, Santa Catarina. E aí, já tá participando aqui no nosso WhatsApp no 4991178488. Bom dia lá pra Mara do Marita Campos. Bom dia, Mara. Bom dia também, pessoal lá do Ercílio Vieira, Giovana. Beijinho pra você, Giovana. Franciele Gomes, toca música, só não embaça. Meus forró do Humberto e Ronaldo e Mariana Fernandes. Para as minhas irmãs Daniela e Cristiane, que estão curtindo a Nevasca FM comigo. E é a Franciele Gomes, estou curtindo a Nevasca do bairro Boa Vista. Quero concorrer ao jantar do Moca. Uma ótima quinta-feira abençoada para todos nós. Beijinho para você, Fran. A Rosângela também tá por aqui. Bom dia, Cris. Um ótimo dia, que Deus te abençoe sempre. Amém, Rô. As músicas estão top, amo. Que ótimo que você tá gostando da nossa programação, Rô. Beijinho pra você e boa sorte nos sorteios. Vamos curtir essa aqui, ó. 9:50.

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0: 10:08, começando mais uma hora do show da manhã, gostosa, temperatura boa, 15 graus, umidade relativa do ar em 93%, hoje dia 10 de setembro de 2026, hoje comemora-se o Dia do Gordo, dia da fundação do primeiro jornal do Brasil e dia mundial de prevenção do suicídio. A partir de agora, muita música nesse terceira hora do show da manhã. Não esquece de participar com o nome completo, porque tem rap com Budu da Nevasca FM, o restaurante Moca. E tem tema pra você responder, brincar um pouquinho com a gente. Tem amizade que é tão forte que parece até casamento, né? Qual foi a coisa mais inusitada que você já fez com o seu melhor amigo ou a sua melhor amiga? Conta aí a sua historinha. 10:09.
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1: E Anvisa amplia a vacinação contra meningite para bebês a partir de 6 semanas. Informações da Rádio 2.
2: Aplicação da vacina contra meningite. O imunizante conjugado quadrivalente Mencuedify agora passa a ser indicado para crianças a partir de 6 semanas de idade. A vacina pode ser aplicada tanto em adultos quanto em crianças para prevenir a doença meningocócica invasiva provocada pelos sorotipos A, C, W e Y, de uma bactéria específica. O imunizante é administrado por via intramuscular e já era utilizado em outras faixas etárias. Com autorização da Agência Nacional de Vigilância Sanitária, os bebês a partir de 6 semanas estão inclusos no público-alvo. Eles são um dos grupos mais vulneráveis às formas graves da meningite. A Anvisa informou que a ampliação da indicação teve como base estudos clínicos que avaliaram a segurança da vacina em cerca de 6 mil crianças com idade entre 6 semanas e menos de 1 ano, que receberam pelo menos uma dose em diferentes esquemas vacinais. Além disso, foram analisados dados de cerca de 5 mil crianças que receberam dose de reforço a partir dos 12 meses de idade. Da Rádio 2, Fabiola Altran.
1: Obrigada, Fabiola, pelas informações.
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14: Nevasca FM, 9, faltando para as 11. Voz da comunidade, o nosso tema de hoje para você responder aqui através do WhatsApp 4991178488 é sobre amizade. Qual foi a coisa mais inusitada que você já fez com o seu melhor amigo ou sua melhor amiga? Um abraço para Laís e bom dia, Cris. Eu tenho minha melhor amiga. Coisa mais inusitada que já fizemos foi seguir o ex-namorado dela. Pense que ficamos numa moita cuidando e ele não tinha feito nada de errado, mas a nossa pira tava muito louca naquela noite. Beijo grande pra você, beijinho pra você também, Laís. Ainda a Vânia Silva, bom dia, Cris. A coisa mais inusitada que eu já fiz em relação à amizade foi um dia ter que ir em outra cidade com a minha amiga, dirigindo um carro que nem pneu certo tinha. Mas fomos naquela loucurada só porque ela queria ir em uma festa e eu fui na loucurada. Chegamos lá, não tinha festa, não era naquele dia. Resumo, ficamos a pé no meio do caminho, tivemos que chamar guincho e tudo mais. Aí foi sinistro mesmo, né? Nossa, gente, pegar a estrada com o pneu ruim é muito perigoso, nem é recomendado, nunca, né? 10h52, Guilherme Benuto e Panda, eu duvido pra você que pediu.

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0: Na Vasca FM, João Bosco e Vinícius e Murilo Ruf, machucado novo. Bora saber do tempo.
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0: Temperatura nesse momento, 16 graus, umidade relativa do ar em 90%. Coutinho, como vai ficar o tempo? Bom dia.
2: Bom dia. É, o tempo segue mais para aproveitável nessa quinta. Tivemos chuva na madrugada. Agora, do início da manhã até o final da tarde, a gente pode ter um bom período de tempo seco. Não dá para garantir 100% que não vai ter nenhuma chuva, mas tem boa chance de passar sol com variação entre nublado, aberturas de sol, no decorrer dessa quinta-feira durante o dia. A chance de chuva é pequena, não é zero, mas é pequena. Entre hoje e amanhã, para o serviço ao ar livre, melhor hoje. Final do dia à noite, volta a ameaçar a chuva. E a temperatura até sobe um pouco. Amanhã tem chance de chuva, trovada, período de melhora, pode ter alguma pancada mais forte e cai um pouco a temperatura. Continua em declínio no sábado, com alguma chance de chuva ou garoa na madrugada, amanhecer, depois melhora. E boa parte do sábado também se aproveita, com temperatura mais baixa. Domingo também faz frio de manhã, alguma chance de geada, a princípio nada significativo, e à tarde fica bem agradável. Até mais para frio. Não dá para descartar alguma garoa ou algum chuvisco à tarde, principalmente na direção da serra. Na segunda também, frio de manhã, com pequena chance de geada, e ameno à tarde, com alguma chance de chuva. Na terça, quarta e quinta, mais para tempo seco. Frio de manhã, com alguma geada, e agradável à tarde. Da Climaterra, Ronaldo Coutinho.

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20: Nevasca FM 11:10. Ótimo dia pra você, melhor ouvinte desse mundo sintonizado aqui, ó.

Lá pra Maria Rita, tá ouvindo a Rádio Nevasca, também pediu pra pegar carona nessa música do Zezé de Camargo, 11 e 11, ó a coincidência das horas iguais.

0: Temos que firme 11 horas 23 minutos. Excelente manhã pra você ligadinho na Nevasca. Não esquece que tem o Rap Combo do da Nevasca FM, o restaurante Moca. E, claro, já responde o nosso tema de hoje sobre amizade. O que você já viveu aí com seu melhor amigo, sua melhor amiga, que tem história pra contar? Conta pra gente aqui no 4991178488.
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0: E direto da redação sobre saúde.
2: Guiada a indicação da vacina contra a meningite, o imunizante conjugado quadrivalente Minquedfai agora passa a ser indicado para crianças a partir de 6 semanas de idade. A vacina pode ser aplicada tanto em adultos quanto em crianças para prevenir a doença meningocócica invasiva provocada pelos sorotipos A, C, W e Y, de uma bactéria específica. O imunizante é administrado por via intramuscular e já era utilizado em outras faixas etárias. Com autorização da Agência Nacional de Vigilância Sanitária, os bebês a partir de 6 semanas estão inclusos no público-alvo. Eles são um dos grupos mais vulneráveis às formas graves da meningite. A Anvisa informou que a ampliação da indicação teve como base estudos clínicos que avaliaram a segurança da vacina em cerca de 6 mil crianças com idade entre 6 semanas e menos de 1 ano, que receberam pelo menos uma dose em diferentes esquemas vacinais. Além disso, foram analisados dados de cerca de 5 mil crianças que receberam dose de reforço a partir dos 12 meses de idade. Da Rádio 2, Fabiola Altran.
0: Obrigada, Fabiola, pelas informações.

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17: Nevasca FM 11:29. E bora que bora pra mais um bloco aí de muita música pra você.
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0: Vasco FM, 22, faltando para o meio-dia.
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0: Chegando música nova do Zenete Cristiano, quase todo dia.

0: ficou boa essa música. 11h41, tem cardápio lá na casa da dona Aurélia Oliveira, em painel, ouvindo a Rádio Nevasco. Dona Aurélia, muito obrigada pela sintonia. Cris, estou fazendo um molho de cebola com tomate para colocar por cima de uma batatinha refogada. Ainda estou fazendo arroz e feijão. Vai ser este o meu cardápio aqui na minha casa. Muito obrigada, dona Aurélia. Participe sempre com esse cardápio. Inclusive, mandou foto. Que maravilhoso que tá esse almoço. Muito obrigada pela sintonia, todo o pessoal em painel ouvindo a Rádio Nevasca. Cris, poderia me tocar uma música do Henrique e Juliano, Metade da Estrada? Pode ser qualquer uma, se não tiver essa. E oferecer para todos aqui na construção civil. É o Matheus. Beijinho para você, Matheus. A Eva Cristiane também mandando cardápio do dia lá da localidade da Invernadinha. Ela tá escrevendo, mas pelo que eu vi, mandou foto, né, Eva? Tem uma costela. Deixa eu ver se é uma costela. Eu acho que é uma costela. A cega que não enxerga. Mas acredito que é uma costela assada, pão. É isso, Eva? Confirma pra mim aí o seu cardápio. Mandou áudio.
1: Também estou fazendo oi. Tudo bom, Cris? Ainda estou fazendo uma batata doce ali. Arroz e feijão.
0: Delícia, delícia, delícia. Ah, é uma batata doce. Sério que é uma batata doce? Não, mas é uma carne ali, né, Eva? Beijo grande pra você, aquele abraço. Tá muito bom esse cardápio, hein? Ainda a Mirella Oliveira Santos. Bom dia, Cris. Meu cardápio de hoje é arroz, feijão, batatinha frita. E tô fazendo uma linguicinha, porque o meu filho gosta muito. Sempre tem que ter carne na refeição. Eu já não me importo, já gosto de não comer carne todos os dias. Mas meu filho sempre tem que ter alguma coisa de carne. Tá bom demais também. Manda foto aí pra gente ficar com aquela água na boca, pra dar aquela fome nesse horário pertinho do meio-dia.

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0: Clássica FM, 11:52. Muito obrigada a você que ficou participando, mandando mensagem, respondendo o nosso tema de hoje, que foi muito legal. Continua. O Will Andrade já está chegando para te fazer companhia com a voz da cidade, com as principais informações e também toda a programação da tarde. Eu volto com você na hora da corneta com as principais notícias do dia. Quem se deu bem por aqui levando rap com o Budu da Nevasca FM, que tem direito a levar um acompanhante junto, saindo para a telefone final 2378, a Franciele Gomes. Parabéns, Fran! Ela que é do bairro Boa Vista. Só retirar sua autorização aqui na Rádio Nevasca, seu voucher em horário comercial das 14 horas às 18, das 2 às 6 e também das 8 da manhã ao meio-dia. Beijo grande, a gente se vê, se esbarra por aí. Tchau!
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2: Meio-dia, mais 26 minutos, estamos no ar com mais uma edição da Voz da Cidade, edição essa desta quinta-feira, dia 10/9/2026, Dia Mundial da Prevenção do Suicídio e também Dia do Gordo, e também fundação do primeiro jornal do Brasil. Apresentação hoje comigo, eu, Andrade, te fazendo companhia até uma hora da tarde, trazendo muitas informações, tanto aqui da nossa região, do nosso estado, do nosso Brasil e do nosso mundo, e principalmente da nossa querida e bela São Joaquim, para você que nos ouve. Lembrando que a nossa programação também está com o seu WhatsApp à sua disposição, para você, nosso ouvinte, que está aí do outro lado do rádio. Tem alguma demanda do seu bairro, da sua localidade, da sua cidade? Atendemos a cidade de São José dos Ausentes, Bom Jesus, também Bom Jardim da Serra, aqui no estado de Santa Catarina, Painel, Urupema e também, principalmente, a nossa querida e bela São Joaquim. Nosso telefone para contato é o 49-991-17-8488. A partir de agora, está no ar a Voz da Cidade. Temperatura em São Joaquim nesse momento, lá na casa dos 16 graus, chuva em 10%, umidade relativa do ar em 86% e ventos a 11 quilômetros horários. Lembrando que também temos à disposição para vagas de trabalho. Se você tem vagas de emprego à disposição, pode mandar aqui no nosso WhatsApp. Se você está à procura de trabalho também, pode pedir o seu emprego através do telefone WhatsApp 49-991-17-8488. Estamos recebendo aqui nos estúdios da Nevasca FM o nosso amigo Túlio Matos, que é festeiro, né? Festeiro da festa, em honra ao Nosso Senhor dos Passos, também presidente da Associação dos Produtores de Maçã e Pera do Estado de Santa Catarina, MAP. Mas hoje vindo falar sobre um pouquinho da programação da festa, né, Túlio? Reforçando o convite para quem tá querendo aproveitar, vai ter show com Léo Costa e Guimarães, dos dias 12 a 13 de setembro de 2026, na localidade do Rincão do Tigre, aqui em São Joaquim. Túlio, boa tarde.
3: Isso, boa tarde, Ju, boa tarde a todos os ouvintes da Nevasca. Estamos aqui, né, para reforçar, sou festeiro da festa do em honra ao Nosso Senhor dos Passos, no Rincão do Tigre. É dia 12 e 13, né, a festa. E aí tô aqui reforçando o convite para que o pessoal compareça, né? Vá lá, no domingo vai ter churrasco, vai ter a missa, vai ter churrasco, vai ter tarde dançante, no sábado vai ter bingo, vai ter janta. Então tô reforçando o pessoal que é perto, né? Que vão prestigiar essa nossa festa, né? É, para ajudar a capela, né? Que também vai ser construído um salão novo.
2: Que bacana.
3: E daí já é uma ajuda, né? Já, inclusive já era para ter começado, mas daí não deu disponibilidade para quem ia fazer no, por causa da chuva. Mas aí eu peço aos joaquinenses que participem, vão lá, né? Vai ter uma churrascada no domingo, churrasco muito bem assado, tudo muito bem coordenado, né, Will? E no sábado também vai ter, no sábado vai ter o bingo, né? Vai ter o bingo com janta, né,
2: Will? Vai ter o show de prêmios, né?
3: Vai ter o show de prêmios e vai ter o bingo, né?
2: Tem a cartela à disposição também, Túlio?
3: Isso, tem a cartela para vender, né? Também tem a venda da janta também, né? Que é um bilhetinho, né? E eu peço que vocês prestigiem, né? Que vai ser uma grande festa, né? Eu sou festeira, eu e a Vanessa somos festeiro, o Fabrício Nunes Domessano e a Valtemara, né? E a candidata é a Kelly Barbosa de Lima. Então vai ser um festão. Então eu tô mais uma vez reforçando o convite aqui e peço que vocês compareçam, vão lá nos prestigiar, vão lá prestigiar e se divertir um pouco no sábado e domingo conosco lá.
2: E além disso, tarde dançante também vai ter pra animar a galera. Exato, lá no domingão.
3: Tarde dançante com o Léo Costa Guimarães.
2: Então, Túlio, só reforça as datas aí pro pessoal que tá ouvindo a Nevasca, pra quem é daquela região. E claro, quem é de São Joaquim também, quer aproveitar um final de semana diferente com a família.
3: Isso, no domingo, né? O tempo vai ser bom, vai ter um churrasco bem bom, né? Um churrasco bem assado, bem caprichadinho, tudo limpinho. Vai ter aqueles bolos de capela, né?
2: Só coisa boa.
3: Só coisa boa que vai ter lá, né? É dia 12 e 13 de setembro, e agora é nesse fim de semana, né, Will?
2: Tá certo.
3: É sábado e domingo, né? Eu agradeço a equipe da Nevasca, vocês que dispõem todos os horários pra gente, que recebe a gente sempre que a gente tá aqui, e que vão ao Rincão do Tigre, compareço lá, que vai ser uma festa bem grande e vão se divertir, comer o seu churrasco lá e também
2: coisa
3: ter
2: boa.
3: A tarde dançante no domingo.
2: Claro, né? Dá pra aproveitar, dá pra dançar aquele fandango ainda, né? De buchinho cheio, que nem esse aqui.
3: Exatamente.
2: Valeu, Túlio, obrigado e boa festa pra vocês. Até mais.
3: Até mais.
2: E agora vamos com o comentário de Alexandre Garcia aqui na Nevasca FM. Alexandre, bom dia.
1: Bom dia. Eu vou ler para vocês um resumo de uma nota da OAB, Ordem dos Advogados do Brasil, sessão do Distrito Federal, capital do país, depois de uma sessão extraordinária, deliberativa, que entrou noite adentro e foi à madrugada. Vejam só. Primeiro lugar, propor perante o Senado processos de impeachment dos ministros Alexandre de Moraes e Dias Toffoli por crime de responsabilidade. Exigir das autoridades competentes, por meio do Conselho Federal da OAB, apuração profunda, isenta e transparente do envolvimento de autoridades que possam estar implicadas em fatos, inclusive ministros do Supremo, do Superior Tribunal de Justiça, integrantes do Poder Judiciário em geral, Procuradoria-Geral da República, inclusive, e proceder ao afastamento cautelar daqueles que precisarem ser afastados. Propor perante o Supremo investigação de Moraes e Toffoli ante a gravidade das condutas dos dois nas investigações do Banco Master de relatoria do ministro André Mendonça. Propor perante o Supremo levantamento do sigilo das investigações. Pedir ao Supremo para que o presidente da corte assuma as investigações que envolvam pessoas sem foro privilegiado no STF e que encaminha aos juízes e tribunais competentes do Poder Judiciário, ou seja, todos aqueles do 8 de janeiro que não tinham que estar no Supremo. Pedir o arquivamento do inquérito das fake news, o inquérito do fim do mundo. Tem que acabar com isso, é arbítrio, irregularidade, que foi aprovada por 10-1 pelos ministros do Supremo em 2020. O único que votou contra foi Marco Aurélio Mello. Tem dois que assinaram essa nota pedindo que o ministro Fachin tome providências. Dois deles, Celso de Mello e Rosa Weber, votaram a favor desse inquérito do fim do mundo, em que a própria vítima é que inventa um inquérito sem Ministério Público. Foi por isso que Marco Aurélio não votou e chamou de inquérito do fim do mundo. Elaborar uma carta aberta à OAB Nacional e à sociedade civil sobre as medidas tomadas e proposições para a reforma do Poder Judiciário e resgate da estatura constitucional da Suprema Corte, que virou um tribunal político. Por causa de Barroso e Gilmar, virou um tribunal político, deixou de ser corte constitucional. Então, meu aplauso à OAB do Distrito Federal, que está dando um exemplo para a OAB Nacional, que sempre se omitiu de suas obrigações e da tradição da OAB. Assim como nós, jornalistas, a mídia em geral, se omitiu, traiu seus leitores, ouvintes, telespectadores, ficando em silêncio diante de tudo isso. Porque tudo veio, o grande mal foi o inquérito do fim do mundo, nas mãos de Moraes. Não está mais nas mãos dele. O presidente do Supremo ontem tirou dele a relatoria, assumiu a relatoria e vai mandar que vá. Agora eu sabia das consequências. A Débora do Batom que pintou a estátua. A estátua está muito mais agredida pelo que acontece atrás dela, lá dentro do Supremo, do que a agressão de um batom, né? Então temos isso. André Mendonça ontem homologou uma delação importante dentro do caso Master, um sujeito que arrecadava dinheiro para o Vorkaro, né? E que também aportava dinheiro para o filme, mas isso, o que a Polícia Federal está investigando é se esse dinheiro foi desviado para outro fim e não para o filme. Porque está tudo regular, o Master estava aplicando em cotas do fundo do filme, depois ia receber o lucro do filme, né? Bom, e só para encerrar, falar de novo de um assunto, eu já falei da pesquisa Quest, mas eu soube hoje que Lula está preocupadíssimo, tanto é que ele pregou num discurso, se não me engano, no Piauí, que tem que haver transparência no caso Master, mostrar todo mundo. Uai, ele está do lado do André Mendonça, é? Que é o André Mendonça aqui, obedecendo o artigo 37 da Constituição, que exige publicidade em toda a administração pública, mostrou Falam em sigilo, sigilo. Ora, gente, sigilo é para questões de família, para preservar a família. Questões grandes, políticas, de dinheiro público, não, é o contrário, é transparência, porque o povo está envolvido, o povo é prejudicado, o povo paga imposto, o povo quer saber se tem imposto envolvido nisso, não é? E tá, em Minas Gerais, São Paulo e Rio de Janeiro, os três maiores colégios eleitorais do Brasil, Lula está perdendo nos três. Na região sudeste, onde estão os três estados, Lula perde para o Flávio por 43 a 34. É uma senhora diferença. Meu Deus, ele está muito preocupado. E eu fico preocupado também, porque ele tem a caneta na mão, tem o poder na mão, e é quase uma questão de, se entrar outro, tudo que ficou ainda oculto vai ser revelado. Como disse o decano Celso de Mello, que organizou essa lista de apoio ao presidente do Supremo, Fachin, ele disse que o Supremo não pode ser escudo para quem cometeu desvio de conduta. É, não há espaço para sombras e opacidade. Só que Celso de Mello contribuiu, né? Ele foi um dos 10 votos do Supremo que acharam que estava tudo bem o inquérito do fim do mundo que armou Moraes, que agora foi desarmado por Fachin. De Brasília, Alexandre Garcia.
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0: Estamos de volta aqui na programação da Voz da Cidade, faltando 15 minutos para a 1 hora da tarde. Lembrando que daqui a pouquinho a gente traz mais informações para você aqui na nossa programação. Destacando você que está ouvindo a nossa programação, nosso WhatsApp totalmente liberado para participar, pedir o seu emprego, se você tem disponibilidade de emprego, se você está à procura de trabalho também, você pode mandar sua mensagem aqui na programação da Voz da Cidade através do 49-991-17-8488. Destacando também que a Nevasca FM está contratando uma recepcionista, ok? Ainda não contratamos uma menina, mulher, né? Para trabalhar aqui na nossa, junto com a nossa equipe, para fazer parte aqui da equipe da Nevasca FM do Grupo SCC. Então, se você é moça, mulher, tem interesse em trabalhar aqui com a gente na Nevasca FM, só trazer o seu currículo ou enviar através do telefone WhatsApp no 49-3233-2218, que a gente encaminha aí para entrevista, tá? Pelo menos conhecimento básico em Excel, Word, né? Pelo menos o conhecimento básico aí no computador. Claro, se tiver carteira de motorista, tem preferência aqui na programação da Nevasca FM. Olha só, trazendo as primeiras informações do dia, direto do São Joaquim Online, alerta vermelho. Defesa Civil coloca cidades de Santa Catarina em risco muito alto para tempestades severas. A Defesa Civil do Estado de Santa Catarina emitiu, na noite desta quarta-feira, dia 9, 2 alertas vermelhos para tempestade severa no extremo oeste e no oeste do estado. Alerta mais recente foi emitido às 20 horas e 41 minutos e é válido, foi válido até às 21 horas e 41 minutos, né? A área de risco abrange Formosa do Sul, Santiago do Sul, Quilombo, Marema, Coronel Freitas, Águas Frias, Nova Erechim e Nova Itaberaba. Além disso, também, hoje, pelo menos no período da manhã, eu recebi no meu WhatsApp também, um alerta vermelho para fortes temporais aqui na nossa região da Serra, além de partes de municípios vizinhos também. Antes, a Defesa Civil havia emitido 3 alertas para outras áreas da região, né? Como o primeiro válido às 19h50 minutos e às 20h50, que atingiu Dionísio Cerqueira, Guarujá do Sul, Princesa e também São José do Cedro. O segundo válido abrangeu áreas de Palma Sola, Anchieta, Barra Bonita, Romelândia, São Miguel do Boa Vista e também Terezinha. Aliás, Santa Terezinha do Progresso também. Já o terceiro com válido aí para Tigrinhos, Maravilha, Bom Jesus do Oeste, Serra Alta, Modelo, Sul Brasil, Jardinópolis, Irati, Formosa do Sul, União do Oeste, em Piauzinho. Lembrando que esses alertas, eles indicam raios, rajadas de vento, queda de granizo e alagamentos, né? As recomendações é procure um local abrigado, longe de árvores e placas e postes também. Fique longe de janelas e desligue aparelhos eletrônicos. Não permaneça na água. Não dirija em locais alagados. Evite pontilhões e pontes submersas e mantenha crianças longe de rios e ribeirões. O alerta para tempestades ocorre um dia antes da formação de um ciclone extratropical que deve atingir o sul do país nesta sexta-feira, dia 11. Segundo informações da meteorologista Ana Maria Pereira Nunes, da Meteorred, o fenômeno deve afetar estados do sudoeste e centro-oeste, com risco de queda de granizo e chuvas extremas. O ciclone está relacionado a uma frente fria que deve consolidar entre a faixa leste da região sul e o oceano, aumentando riscos à população, segundo a meteorologista. As tempestades devem tomar conta de 3 estados da região sul nesta sexta-feira, então com o ciclone se consolidando entre o Rio Grande do Sul e Santa Catarina. Segundo um aviso da Defesa Civil, publicado nesta última quarta-feira, dia 9, que colocou mais da metade de Santa Catarina em alerta laranja para as tempestades na sexta-feira, dia 11. Os temporais aumentam o risco para destelhamentos, danos na rede elétrica e queda de galhos e árvores. O IMET emitiu nesta quarta-feira, então, um alerta vermelho até a meia-noite da última quinta-feira. O aviso de grande perigo atinge 466 cidades do país que devem ser afetadas por chuvas a 60 milímetros hora ou maior do que 100 milímetros dia, ventos superiores a 100 km por hora e queda de granizo. Então, todas as regiões que são possivelmente afetadas é o oeste catarinense, o noroeste do Rio Grandense, centro-ocidental paranaense, noroeste paranaense, sudoeste do Mato Grosso do Sul, sudoeste paranaense, oeste paranaense, sudoeste paranaense, norte central paranaense, norte catarinense, Centro-Sul Paranaense, região Serrana, Centro-Oriental Paranaense, Metropolitana de Curitiba e também Vale do Itajaí. E como eu falei, aqui é a nossa região da Serra, que hoje pela manhã eu particularmente recebi também um alerta da Defesa Civil para alerta vermelho com risco de tempestades. Olha só, a Polícia Civil de Santa Catarina localizou um imóvel que estaria sendo utilizado como depósito esconderijo de drogas em São Joaquim. A ação foi realizada na tarde desta última quarta-feira, dia 9, no bairro Santa Paulina. A operação foi conduzida pela Delegacia de Investigação Criminal DIC de São Joaquim, durante o cumprimento de um mandado de busca e apreensão. No decorrer das diligências, os policiais chegaram a uma pequena construção, que conforme a Polícia Civil, não apresentava sinais de habitação e seria utilizada exclusivamente para armazenar e esconder entorpecentes. Maconha, cocaína e crack foram apreendidos durante as buscas no imóvel. Os investigadores encontraram aproximadamente 8,3 quilos de maconha e 227 gramas de cocaína, além de 19 porções de crack. Também foram apreendidas 3 balanças de precisão. Segundo a Polícia Civil, os entorpecentes estavam fracionados e acionados também e acondicionados em diferentes porções. Todo o material foi recolhido e será utilizado no prosseguimento das investigações. DIC investiga outros possíveis envolvidos, inclusive a DIC de São Joaquim segue com as investigações para esclarecer a atividade de tráfico de drogas relacionados ao imóvel e identificar eventuais outros envolvidos. Até o momento, a Polícia Civil não informou sobre prisões relacionadas diretamente à localização do depósito. A corporação reforça que informações que possam contribuir com investigações podem ser repassadas de maneira anônima pelo Disque Denúncia 181 ou pelos canais oficiais da Polícia Civil de São Joaquim. Essa informação você confere através do nosso Instagram em @nevascafmoficial. Meio-dia mais 51 minutos e vamos com o comentário de Marcelo Lara com o Agronegócio em Foco aqui na Nevasca FM.
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2: Olá, amigos da Rádio Nevasca FM, tudo bem? Hoje a conversa é sobre uma decisão que pode mudar o jeito de o produtor se proteger no campo e também o jeito de o governo lidar com safra perdida e dívida renegociada, né? O Senado aprovou um projeto que reformula o seguro rural no Brasil, assunto que a gente já abordou, né, essa semana. A informação é da Globo Rural, né? E o texto atualizado, né? O texto aprovado é o projeto de lei 2.951 de 2024 da senadora Tereza Cristina de Mato Grosso do Sul. O relator no Senado foi o senador Jaime Bagatoli, né? De Rondônia. A matéria segue agora para sanção presidencial depois de um acordo com o governo. O executivo se comprometeu a sancionar sem vetos. Vamos ver, né? Do jeito que está. Em linhagem de porteira aí, né? Vamos lá. O que que mudou? Primeiro, o programa de subvenção ao prêmio do seguro rural, o PSR, aquele mecanismo que, em que a União paga parte do valor da pólice, que nós já discutimos isso na última vez, que está complicado, ninguém garante os valores que são colocados no papel, deixa de ser uma verba fácil de cortar no meio do caminho, que é o que acontece, eles fatiam e acaba sobrando pouco. O projeto blinda o orçamento destinado a essa subvenção, impede contingenciamento e bloqueio, transforma a aplicação do recurso em despesa obrigatória, limitada ao que estiver previsto na lei orçamentária anual. Aí que tá, tem que aprovar. E mantém a verba sob responsabilidade do Ministério da Agricultura. Não é cheque em branco, houve acordo político. O pagamento das despesas do PSR fica condicionado a uma compensação financeira. O governo se comprometeu a enviar em 15 dias uma medida provisória para cumprir a regra fiscal e abrir espaço para o seguro. Outro ponto do acordo: saiu do texto a autorização para remanejar sobras do Proagro, o programa público voltado a pequenos médios, gerido aí pelo Banco Central. Para o PSR em 2025, segundo a reportagem, mais de 758 milhões de reais do Proagro não foram utilizados e não puderam ser realocados para subvencionar apólices. Então tem. Agora cada programa segue no seu, né, quadrado. O projeto também tenta destravar o fundo catástrofe criado em 2010 e que nunca decolou de verdade. Não sei se também é útil, né? O texto retira da lei previsão antiga de aporte de até 4 bilhões de reais em títulos, dispositivo que, na avaliação do setor, emperra o fundo. A participação da União fica mais flexível, pode ser em dinheiro, títulos, ações de empresas de economia mista, imóveis e outros ativos sem aquele teto rígido. Seguradoras que participam do PSR deverão ser cotistas. Cooperativas, resseguradoras e empresas do agro também poderão entrar. O fundo serve como cobertura extra quando o risco passa do que a apólice comum aguenta. Geada forte, granizo em série, seca extrema. Fica de pé a isenção de tributos federais sobre as operações de seguro rural. E o contrato do seguro poderá ser aceito como garantia de crédito, com regras mais claras, cessão fiduciária das indenizações, prioridade de pagamento ao banco em caso de sinistro e prazos de regulação mais rápidos. Para o produtor que contratar o seguro, o texto aponta vantagens práticas, juros, prazos e limites mais favoráveis do crédito rural. Prioridade no financiamento oficial, inclusive em prorrogação ou renegociação, e a possibilidade de financiar o próprio prêmio. Em contrapartida, para acessar a subvenção, o agricultor terá de fornecer dados da atividade, transparência em troca de proteção. O resumo é o seguinte: as medidas ajudam a estabilizar a renda agrícola, aliviam pressão por novas renegociações de dívida e no médio prazo podem baratear o crédito, reduzindo inadimplência. E também é o seguinte: não adianta o governo colocar 18 bilhões de reais na subvenção do Plano Safra se não há seguro rural. Quando se perde uma safra sem seguro, o governo paga duas vezes, na ponta e de novo na renegociação, né? Então é isso que vai acontecer, né? Em Santa Catarina a gente sabe o que é isso, significa na prática. Quem planta maçã em São Joaquim convive com geada e granizo. Quem produz grão, leite e carne no estado conhece estiagem, vento e variação brusca de temperatura. Seguro nunca foi luxo, é ferramenta de gestão, um problema há anos. Não é só o produtor não querer se proteger, é o recurso da subvenção sumir no meio do ano e a apólice ficar cara, a indenização demorar e o crédito não reconhecer o seguro como garantia de verdade.
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2: Olá, amigos da Rádio Nevasca FM, tudo bem? Hoje a conversa é sobre uma decisão que pode mudar o jeito de o produtor se proteger no campo. E também o jeito...
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0: Nevasca FM, 1:03, boa tarde.
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0: 1:03, estamos de volta aqui na programação da Nevasca FM com a voz da cidade, encerrando essa edição de quinta-feira. Muito obrigado pela sua audiência, muito obrigado pela sua participação. Retornamos amanhã, a partir do meio-dia, aqui na 104,1 com a voz da cidade.

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1: Tudo isso e muito mais a partir de agora aqui na melhor programação do seu rádio. Tá começando esse espetáculo, essa atração maravilhosa, esse show da tarde pra você na sua quinta-feira, hein? Quinta-feira, quase sexta, a gente já chega aí no final de semana daquele jeito, naquele pique, mas vamos aproveitar de montão essa quinta. Tá meio enferruscado, o dia tá nublado aqui na cidade de São Joaquim, mas vamos jogar todas as energias positivas pra cima, porque tá quase chegando o final de semana, hein? Coisa boa! Temperatura em São Joaquim nesse momento em 18 graus, chuva em 10%, umidade relativa do ar em 79% e ventos a 11 quilômetros horários na sua quinta. 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Então já corre e manda nome completo e bairro, não esquece. Pra participar, tem que mandar nome completo e bairro no 49-991-17-84-88, hoje, dia 10 de setembro do ano de 2026. Celebra-se o Dia Mundial de Prevenção ao Suicídio, também o meu dia, gente, tô muito feliz porque hoje é o meu dia, dia do gordo. E também dia da fundação do primeiro jornal do Brasil. Uma excelente tarde pra você que tá ligando e sintonizando seu rádio agora, ainda não me conhece, não conhece esse gordinho que tá aqui do outro lado do microfone, me chamo Will Andrade, te faço companhia até as 4 horas na melhor programação do seu rádio. Já corre participar com a gente, manda aquele abraço bem especial e claro, participar com o nome completo e bairro, já falando de onde você tá ouvindo a Nevasca pra participar do nosso sorteio. Chegando Corpo e Alma e Marcos Zivelucci, data especial 1 e 6. Ótima tarde pra você!

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Nebraska, muito mais música sertaneja pra você na sua tarde de quinta-feira. Tá aí Marcos e Velucci, Não Planeja Nada. 1:20, meu povo. Estamos só começando a nossa programação. Lembrando que a gente segue até as 4. Tá tocando só as melhores músicas. Tem aquele sertanejinho bom de ouvir, que eu sei que você gosta. Tem aquele clássico também, que faz parte aqui do show da tarde. É especialidade também. Aquela pagodeira de qualidade pra você começar o seu final de semana daquele jeito. Tem também aquele nacionalzinho, que a gente adora. Pois é, tudo isso é nesse espetáculo, nessa atração maravilhosa que é o show da tarde pra você aqui da Nevasca. Tá pra ficar melhor ainda? Olha só, confere só, aumenta o volume aí que eu vou te contar um segredo que tem de sorteio pra hoje, hein? Mas é um segredo, não conta pra ninguém, é só pra você que tá ouvindo. Olha só, a gente vai dar uma cesta básica, gente, no final do show da tarde, hein? Acredita? Pois é. Mas ó, não espalha, hein? Não espalha, vai que você é um sortudo, uma sortuda que leva pra casa hoje, nessa quinta. Então corre participar, mandando nome completo e bairro. Não esquece, tem que mandar nome completo e bairro no 49-991-17-84-88. Já manda aquele abraço, aquele beijo, aquele cheiro pra quem você quiser. Daqui a pouquinho vou estar mandando abraço pra essa galera que tá aqui na sintonia, tá bom?

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17: Nevasca FM, 1:25, boa tarde. Estamos de volta com muito mais música pra você aqui no Show da Tarde. Tem aquela cesta básica pra você de sorteio hoje, hein? Corre participar. A voz da comunidade, começando com o Léo Magalhães. Eu amo você, assim como eu amo todo mundo que tá aí ouvindo a Nevasca.

0: 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Tá aí Marília Mendonça, eterna Marília Musa Mendonça, Henrique e Juliano com Impasse aqui no Show da Tarde. E aí, como tá sendo sua quinta-feira? Tá enferruscado com a minha, gente? Porque o céu está enferruscado, mas eu tô numa energia super positiva. Eu adoro estar com vocês aqui todas as tardes. E pra animar ainda mais a sua quinta-feira, já o fato de já quase ser sexta já é maravilhoso, né, meu povo? Pra ficar melhor ainda, a Nevasca FM vai te dar aquela cesta básica, gente. 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Daqui a pouquinho vou mandar abraço pra essa galera, hein? Quero ver você participando.
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0: Nevasca FM, 1h46. Boa tarde. De volta aqui na programação do seu rádio, tá no ar o show da tarde pra você até as 4. A voz da comunidade, começando com Matheus e Cauã, Gatilho.

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0: de Danilo e Davi, eu não sou terapia. Gente, essa música ficou boa, hein? E você curte primeiro lugar aqui na Nevasca FM, 2 horas em ponto, fechando a primeira hora. E olha só, tem muito prêmio bacana rolando nessa tarde, não seria diferente na sua quinta. Já é tradicional, você já sabe, já notou aí? Toda quinta tem aquela cesta básica, uma parceria da Nevasca Supermercados Abbott. Pra participar, só mandando o nome completo e bairro aqui no nosso WhatsApp. Manda um abraço pra essa galera, vê quem é que tá participando com a gente. Tem muita mensagem já aqui na nossa programação, hein? O Antônio Arioldo de Oliveira, do bairro Jardim Bandeira, tá com a gente. Nosso amigo Vaguinho, direto de Muitos Capões, também tá na sintonia da Nevasca. Tem áudio chegando, opa!
1: Boa tarde.
0: Boa tarde.
1: E aí, Ilza Machado.
0: Tudo bem, dona Ilza?
1: Nossa, parecida, queria concorrer a sexta.
0: Tá bom.
1: Zabote.
0: Tá concorrendo.
1: Não, você não é gordo, não. Tá bom, fique com Deus.
0: Obrigado pelo carinho. Acho que a senhora não me conhece pessoalmente, então. Um abraço, dona Ilza. Um abração, uma ótima tarde pra senhora. Tá aqui, vai estar com a gente, a Rosa Pacheco da Rosa. Tá aqui na sintonia da Nevasca. Eu ficaria muito feliz se eu fosse a ganhadora dessa sexta, Will. Obrigado. Valeu, Rosa. Boa sorte pra ti. Obrigado pelo carinho. A Cláudia Macedo, do bairro Subestação, também tá com a gente, querendo participar do sorteio. E eu quero muito também oferecer e escutar a música da Ana Castela, Sua Boca Mente, Fica com Deus. Valeu, fica com Deus também, Custódia. Obrigado pela sintonia. A Rose Beltrame, direto do bairro São José, também tá aqui na sintonia da Nevasca. Um abração pra você, Rose. Tem mais áudio chegando. Fala, Wellington.
2: Boa tarde, Nevasca FM.
0: Tudo certo?
2: Meu nome é Wellington Vilmar dos Santos. Moro em Lages, no bairro Vila Nova.
0: Olha só, hein?
2: Estou trabalhando aqui no bairro Jardim Caiçara.
0: Ah, tá em São Joaquim.
2: Gostaria muito de ganhar essa cesta básica de
0: Beleza.
2: Vocês aí. Uma boa tarde a todos.
0: Valeu, meu amigo. Boa tarde, bom trabalho pra você. Ele que é do Vila Nova em Lages, mas tá na cidade de São Joaquim. Tá onde, né? Tá na melhor, na mais ouvida, na Nevasca. Valeu, um abração.
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0: E vamos falar com quem entende do tempo, Ronaldo Coutinho do Prado. E aí, como que se comporta o tempo para esse final de semana? Boa tarde.
4: Boa tarde. É, o tempo segue por enquanto seco, passou a manhã boa, agora de tarde pelo visto também. Bem, e bem agradável, talvez passe um pouquinho dos 19, 21 graus, extremamente confortável. E não vou dizer que não tenha nenhuma chance, pode ser que ainda possa ter uma possibilidade pequena de alguma chuvinha, alguma coisinha isolada, agora no período da tarde, não dá para descartar completamente. Então a tendência é que a gente tenha aí condições de tempo assim no geral, mais para tempo nublado, pouco, nenhum sol, e alguma chance pequena de chuva de durante a tarde, aumentando essa possibilidade mais à noite, final da noite. Já na sexta está indicando chuva, trovada, período de melhora, um pouco mais frio. Sábado, alguma chance de chuva na madrugada, amanhecer, melhora, boa parte dele aproveitável, bem parecido com hoje, com períodos de sol e só que mais frio. Domingo, alguma chance de geada e bom pela manhã, pequena possibilidade de garoa à tarde, podendo falhar. Segunda também. E na terça vai melhorando e aumenta o frio. Da Climaterra, Ronaldo Coutinho.
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0: Nevasca FM 12:07. Boa tarde. Sempre muito mais música e os melhores prêmios pra você aqui na Nevasca FM. Então aumenta o volume e curte com a gente a melhor programação do seu rádio. A voz da comunidade. Chegando Felipe Rodrigo, ignora. Ótima tarde.

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1: Nevasca FM sempre tocando as melhores músicas pra você, 2h22, gente. Lembrando que tem de presentão rolando aqui na nossa programação aquela cesta básica do Supermercado Zabot pra participar. Manda nome completo e bairro que já vai estar concorrendo, hein? 49991178488. Esse é o nosso WhatsApp. Ali você vai contar o que anda aprontando aí na sua quinta-feira. Quais são suas expectativas aí pro seu final de semana também. Isso mesmo, já tá chegando a sexta, hein? Pois é. E já manda aquele abraço bem especial pra quem você quiser. É no 49991178488. Anotou aí?
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1: Olha só, vamos falar sobre segurança. Violência doméstica leva ao menos 15 mulheres por dia à internação com politraumatismo no Brasil.
2: Ao menos 15 mulheres foram internadas por dia no Brasil entre 2008 e 2023 por causa de violência doméstica. É o que diz um estudo da Universidade Federal de São Paulo, a Unifesp. Com a ajuda de inteligência artificial, os pesquisadores analisaram 90.798 internações de mulheres entre 20 e 59 anos registradas no Sistema Único de Saúde no período. Eles identificaram que muitas vítimas chegam aos hospitais com quadros de politraumatismo, com lesões que tiveram origens em agressões, principalmente com armas brancas e objetos cortantes. Um dos perfis mais frequentes encontrados reúne mulheres jovens entre 20 e 29 anos, submetidas a cirurgias de emergência após ferimentos graves no tórax e múltiplos traumas. O estudo também apontou casos de maior gravidade envolvendo agressões por arma de fogo ou envenenamento, frequentemente associados à necessidade de internação em unidades de terapia intensiva. Outro destaque do estudo foi a constatação de uma relação direta entre ferimentos nas mãos e agressões com objetos cortantes, características de lesões sofridas quando a vítima tenta se defender do ataque. Já as regiões mais atingidas pelos ataques costumam ser rosto, cabeça e braços. Da Rádio 2, Milena Abreu.

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11: Nevasca FM 2:29. Ótima tarde pra você. De volta na melhor sintonia do seu rádio. Esse é o show da tarde pra você, hein? Já tá participando? Tem aquela cesta básica nessa quinta pra te dar aquela mão, hein? A voz da comunidade. Começando com Guilherme Benuto e Panda, Eu Duvido. Aumenta o volume aí, curte.

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0: Moraes Paixão rolando pra você aqui na programação do Show da Tarde. Tá aí Natan e Zé Vaqueiro. Aproveita que eu tô obrigado, hein? Mata a saudade, aproveita que é o momento. 4999-1-17-84-88. Esse é o nosso WhatsApp pra você que tá aí do outro lado do rádio participar com a gente, porque tem sorteio aquela cesta básica, uma parceria da Nevasca FM Supermercados Abote, hein? Quem tá com a gente é o Gilmar Onêncio do Bentinho, tá aqui participando do sorteio. Dona Maria Inês também tá aqui na sintonia da Nevasca. Oi, Dona Maria Inês, tudo bem?
1: Maria Inês Borges de Oliveira, querido amigo. Que bom ver tua voz, meu querido
0: amigo.
1: Obrigado
0: pelo carinho, Dona Maria Inês. Eu também, tô adorando ouvir a senhora.
1: Participar da cesta básica do Zavote.
0: Tá bom.
1: A parceria da Nevasca.
0: Beleza.
1: Se você é atendido, eu agradeço.
0: Tá um participando, abraço, tá bom? Boa sorte.
1: Tudo de bom pra você. Que Deus, o Nosso Senhor, ilumine você e a tua família toda. A Nossa Senhora da Aparecida, o anjinho da guarda que te ilumine.
0: Amém nós todos, Dona Marinês.
1: Boa, gente querido, educado, muito querido. Eu te quero muito.
0: Obrigado
1: bem.
0: Obrigado pelo
1: coração,
0: carinho.
1: Viu?
0: Eu adoro receber essas mensagens.
1: Tudo de bom. Tenha uma boa tarde de quinta-feira. Que Deus te ilumine.
0: Pra senhora também.
1: Viu, querido amigo? Tudo de bom, um abração bem grande pra você, que você
0: um
1: sabe
0: abraço.
1: Que eu te quero bem de coração. Tchau.
0: Ela é uma pessoa maravilhosa, né? Dona Marinês é uma querida, gente. Obrigado pela sintonia, tá, Dona Marinês? Boa sorte pra senhora. A Vânia Aparecida Borges, da localidade do Pericó, tá com a gente também. Quem mais? O Brian Sasso, do bairro Bela Vista, tá aqui na sintonia. Oi, Brian.
2: Boa tarde, queria participar do sorteio da Rádio Nevasca.
0: Tá bom.
2: Biaia.
0: Biaia?
2: Bairro Bela Vista.
0: Bairro Bela Vista. Cuti, cuti, de coisinha mais fofo, Brian. É o Brian Sasso, obrigado, ótima tarde pra vocês, tá? Obrigado pela sintonia. Direto do bairro Nossa Senhora Aparecida, não mandou o nome. Aliás, desculpa aí, Diana Rosa Wolf tá aqui com a gente. Um abraço pra você, boa sorte. Dona Marquisete, tudo bem?
3: Boa tarde, Will, é Marquisete Nascimento aqui do Bandeira. Gostaria de participar do sorteio da sexta.
0: Tá
3: obrigado,
0: bom.
3: Por atendido.
0: Tá
3: tchau.
0: Participando, tchau, tchau. Quem mais tá com a gente? Mandando aquele abraço bem bacana é a Patrícia Michele. Deixa eu ver, do bairro Jardim Bandeira também tá aqui na sintonia da Nevasca. A Patrícia Michele Pereira tá com a gente, querendo participar do sorteio. O Ashley Seifert Farias, do bairro Jardim Bandeira, também tá na sintonia da Nevasca. A Cíntia da Silva Seifert, que mora no bairro Bela Vista, também tá com a gente. Boa sorte. A Simone dos Santos, do bairro Nossa Senhora Aparecida, tá aqui na sintonia da Nevasca também, desejando uma ótima tarde pra todo mundo. Deixa eu ver quem mais. Valdecido Rosário Seifert, do bairro Jardim Bandeira, também tá acompanhando a programação, querendo participar do sorteio. Também a Natália Lucimar Verônica, do bairro Bela Vista. Um abraço bem especial pra ela, em Chagas Oliveira, também do bairro Bela Vista, tá aqui na sintonia. O nosso amigo Evaldo Rodrigues de Oliveira, também do bairro Bela Vista. Hoje o Bandeira e o Bela Vista tão brigando aí, tá feia a disputa. Aliás, tá feia não, tá linda a disputa, né? A Leoni Ferraço Lopes também tá com a gente. Direto da rua José Vieira de Melo Centro, tá aqui na programação da Nevasca. Um abração, boa sorte. Quem mais tá com a gente? O João Nilson Pereira Ribeiro também tá na sintonia da Nevasca. A Rosângela Souza Santos, ótima tarde pra você, Rosângela, obrigado pela sintonia, minha amiga. Deixa eu ver quem mais. A Elizabeth Chagas, do bairro Bela Vista, também tá com a gente. E se você ainda não participou, tá em tempo, hein? Só mandar nome completo e bairro aqui no nosso WhatsApp. Tô te esperando.
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0: Tempo em São Joaquim nublado. Temperatura nesse momento em São Joaquim na casa dos 17 graus. Chuva em 29%. Umidade relativa do ar em 81%.
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0: Nevasca FM, 2h46. Boa tarde. Uma emissora do grupo SCC, Sistema Catarinense de Comunicação. A voz da comunidade, começando com Bruninho, Davi, Hugo e Guilherme, quando as bocas já se conhecem. Aí fica fácil, né? Excelente quinta-feira pra você.
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0: pra você que no show da manhã tem novidade. Aliás, no show da tarde, né? Novidade de Marcos e Belucci. Que pena, hein, que você já namora. Não acredito. 3:02, entrando na última hora da nossa programação. Lembrando que tem de presentão pra você aquela cesta básica, uma parceria da Nevasca e Supermercados Abbott. Tá participando? Tá fazendo que nessa galera que tá aqui na sintonia da Nevasca? Olha só, o nosso amigo Antônio. Antônio Carlos de Lima, do loteamento Jardim das Camélias, está participando do sorteio. Nosso amigo Vasconcelos, fala, Luciano.
1: Fala, meu Will. Também quero participar do sorteio da cesta básica. Will,
0: beleza.
1: Amigo, Luciano. Cesta básica, Deus abençoe a sua tarde, de bom.
0: Valeu, meu amigo. Obrigado pela sintonia. Aline Souza Artismo, do bairro Jardim Bandeira, tá com a gente. Aracema Borges, do São Miguel do Caiamba, também tá aqui na sintonia da Nevasca. A Valéria Cristina de Andrade, que mora no bairro Bela Vista, tá aqui com a gente. Francine Borges da Cruz, direto do São Miguel do Caiamba, também tá participando do sorteio.
2: Oi, boa tarde.
0: Boa tarde, tudo bem?
2: Eu gostaria de participar do programa.
0: Tá bom. Uma
3: tendência que a gente tem aí, condições de tempo.
2: Se for atendida, agradeço. Eu moro aqui no bairro Mato Paulino, meu nome é Leila Marta.
0: Valeu, dona Leila, um abraço pra senhora, tá? O Odilon do Marmeleiro também tá com a gente. Gostaria de pedir a música do Trai a Véia, Lugar Mais Triste do Mundo, oferecendo pra todos que estão ouvindo a Nevasca e pra vocês aí também. Um abraço, valeu, meu amigo. Boa tarde pra você, obrigado pela sintonia. O André Batista Pereira, do bairro Nossa Senhora Aparecida, tá com a gente, também quer participar do sorteio. Mandar um abraço também pra Fernanda Espíndola, direto do Despraiado, tá aqui na sintonia da Nevasca. A Soraya de Fátima Alves, do bairro Bela Vista, também tá com a gente. Abração pra você, Soraya. Obrigado pela sintonia. Quem mais tá aqui mandando mensagem? Deixa eu ver. A Maria Goete Matias, que mora no bairro Bela Vista, também tá aqui na sintonia da Nevasca, direto do bairro Bela Vista. Deixa eu ver quem mais participando também com a gente. O Adrovando Melo, direto da Bossoroca, interior do Urupema. Também a Denise Oliveira Rodrigues, do bairro Jardim Bandeira. O povo do Jardim Bandeira tá em peso, hein? Um abração, tá? A minha mãezinha 01, dona Ana Paula, tá aqui com a gente, pedindo pra ouvir a música Gustavo Mioto, só pra curtir diretamente das corujas. Beijão, coroa, te amo, tá bom? Obrigado pela sintonia. A Pamela Pirando Monte Alegre também tá com a gente. Mandar um abraço bem especial aí pra Thalia Souza Barbosa, também do bairro Santa Paulina, tá aqui participando. Boa tarde, meu amigo Will, gostaria de participar do sorteio da sexta. Tô aqui na lida. Da Plana, tá trabalhando isso? Deixa eu ver se eu entendi. O Henrique Rogério, fala Henrique, tudo bem, meu amigo? Obrigado pela sintonia, uma boa tarde de trabalho pra ti aí, tá? A Marcileide Joana de Lima, do bairro Marita Campos, também tá aqui com a gente participando. Deixa eu ver quem mais. A Camila Marcel, do bairro Jardim Bandeira, tá pedindo pra mandar um abraço pra minha irmã, que tá de aniversário com... comemorando aí 20 anos hoje, a Érica Souza Macedo, que está estudando no Paraná. Olha, parabéns, hein? Muitas felicidades. Estamos com muita saudade dela. Um abraço aí pra Érica, de toda a sua família, sua irmã, Camila aí, de toda a sua família, que tá mandando um feliz aniversário pra você, bem especial. Parabéns.
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0: Vamos falar com ele que entende do tempo, Ronaldo Coutinho do Prado. Como que se comporta o tempo esse final de semana aí? Boa tarde.
5: Boa tarde. O tempo segue por enquanto seco, passou a manhã boa, agora de tarde pelo visto também, e bem agradável. Talvez passe um pouquinho dos 19, 21 graus, extremamente confortável. E não vou dizer que não tenha nenhuma chance, pode ser que ainda possa ter uma possibilidade pequena de alguma chuvinha, alguma coisinha isolada agora no período da tarde, não dá para descartar completamente. Então a tendência é que a gente tem aí condições de tempo assim no geral, mais para tempo nublado, pouco, nenhum sol, e alguma chance pequena de chuva de durante a tarde, aumentando essa possibilidade mais à noite, final da noite. Já na sexta está indicando chuva, trovada, período de melhora, um pouco mais frio. Sábado, alguma chance de chuva na madrugada, amanhecer, melhora. Boa parte dele aproveitar, bem parecido com hoje, com períodos de sol e só que mais frio. Domingo, alguma chance geada e bom pela manhã, pequena possibilidade de garoa à tarde, podendo falhar. Segunda também. E na terça vai melhorando e aumenta o frio. Da Climatea, Ronaldo Coutinho.
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22: Hora certa. 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
0: Nevasca FM 3:11. Boa tarde. Se tem uma rádio que domina a Serra Sul, sem dúvida nenhuma, é a Nevasca. Ótima tarde pra você. A voz da comunidade. Começando com Turma do Pagode, Zeca Pagodinho, pedido à conta. Excelente dia.

0: Alasca, muito mais música sertaneja pra você. Esse é Gustavo Mioto, despedida de casal 3h21, gente. Olha só, tá sabendo o que tá rolando de prêmio aqui nessa tarde? É aquela cesta básica, isso mesmo. Tá afim aí de dar uma renovada aí nos seus alimentos, dar aquela reforçadinha? Pois é, a Nevasca FM vai te dar a mão nessa quinta-feira e vai te sortear uma cesta básica completinha ali do supermercado Zabot, tá? Pra participar, só manda nome completo e bairro no 49-991-17-8488 e conta pra nós de onde você tá ouvindo a Nevasca. Tá pela 104.1, tá no aplicativo, tá no carro, em toda a nossa Serra Catarinense, Serra Gaúcha, sintonizada aqui na 104.1 da Nevasca. Já manda seu nome completo e bairro e vem participar comigo. Já aproveita e manda aquele abraço, aquele beijo pra quem você quiser. Tô te esperando, hein? Mandar um abraço pra Luísa Moraes, direto de Parambu, Ceará, tá pelo aplicativo ouvindo a Nevasca. Obrigado pela sintonia, sempre com a gente. A Lidiane de Araújo, do centro, também tá com a gente. Deixa eu ver quem mais. O Anderson Santos de Souza, do São João do Pelotas, lá na Brusca, hein? Gostaria de participar do sorteio da cesta básica e também quero curtir uma música do Léo Magalhães, qualquer uma. Obrigado se for atendido. Valeu, Anderson, boa tarde pra ti, tá? A Jussara Aparecida Nunes também tá com a gente, mandando aquele recado. A Amanda Natalino Melo, da localidade do Pericó, também tá aqui na sintonia da Nevasca. A Emily Nauana, direto do bairro Ercílio Vieira do Amaral, também tá aqui na sintonia. Deixa eu ver quem mais. A Maikele Macedo Gomes, do bairro São José, tá com a gente. Mandar um abraço aí pra Thaís e Silva Guimarães Anselmo, também quer participar do sorteio. Ela que mora no São Sebastião da Várzea. Olha só, hein? Tá de longe, mas tá ouvindo a Nevasca. Quem mais tá com a gente? O José Alexandre Costa, do bairro Santa Paulina, meu conterrâneo. Quem mais tá na sintonia? O Andriel, direto também do bairro Madre Paulina, tá participando. E você, que tá ouvindo a Nevasca, fica com aquela invejinha boa dessa galera que tá mandando o seu recado e participa também, hein? Mais uma vez, anota aí o nosso WhatsApp. Não perca de jeito nenhum, já salva, porque tem sempre rolando muito prêmio bacana na Nevasca e na quinta-feira já é tradicional a cesta básica, hein? 49-991-17-8488. Excelente quinta pra você.
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0: Olha só, vamos falar com a Fabiola Altran, trazendo novidades sobre a vacina da meningite.
2: Ampliada a indicação da vacina contra a meningite. O imunizante conjugado quadrivalente Mencedify agora passa a ser indicado para crianças a partir de 6 semanas de idade. A vacina pode ser aplicada tanto em adultos quanto em crianças para prevenir a doença meningocócica invasiva provocada pelos sorotipos A, C, W e Y, de uma bactéria específica. O imunizante é administrado por via intramuscular e já era utilizado em outras faixas etárias. Com autorização da Agência Nacional de Vigilância Sanitária, os bebês a partir de 6 semanas estão inclusos no público-alvo. Eles são um dos grupos mais vulneráveis às formas graves da meningite. A Anvisa informou que a ampliação da indicação teve como base estudos clínicos que avaliaram a segurança da vacina em cerca de 6 mil crianças com idade entre 6 semanas e menos de 1 ano, que receberam pelo menos uma dose em diferentes esquemas vacinais. Além disso, foram analisados dados de cerca de 5 mil crianças que receberam dose de reforço a partir dos 12 meses de idade. Da Rádio 2, Fabíola Altran.
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17: Nevasca FM, 3h29. Ótima tarde pra você. Uma excelente quinta-feira, por aí enferruscada aqui na Serra Catarinense, mas vamos pra cima desse final de semana. A voz da comunidade, chegando Felipe Araújo, Amor da Sua Cama. Excelente quinta.

0: FM, esse é Jades e Jadson, ressentimento.
1: Ressentimento.
0: 3h42, chegando na reta final do nosso programa, hein? Mas tá em tempo de você participar com a gente, mandar aquele abraço pra quem você quiser e, claro, mandando o nome completo e bairro, já vai estar participando do nosso sorteio, hein? É uma cesta básica do Supermercado Zavod, coisa boa nessa quinta. A Rosimar Antunes, que mora no bairro Marturano, tá com a gente. A Sônia Saraiva das Criúvas, Despraiado, também tá aqui na sintonia da Nevasca, quer muito participar do sorteio. Deixa eu ver quem mais. A Giovana Padilha, da localidade do Boava, também tá com a gente, querendo participar do sorteio. O Maicon Elisandro Pereira, do bairro Nossa Senhora Aparecida, tá na sintonia da Nevasca. O Samuel Amaral de Albuquerque, que mora no Despraiado, gostaria de colocar uma música do Fernando Sorocaba. Nós dois estamos cortando a BR. Tá bom, valeu, ótima tarde pra ti, meu amigo. Obrigado pela sintonia. A Josiane de Oliveira, direto do Morros Altos, também tá com a gente participando. A Fátima Oliveira, do bairro Jardim Bandeira, tá aqui na sintonia da Nevasca. Manda um abraço aí também pro Jonathan Moraes da Silva, da localidade do Morros Altos, também tá aqui na sintonia da Nevasca. Deixa eu ver, tem áudio chegando. Opa, boa tarde.
2: Boa tarde. Aqui é o Sidney Matos, Teresus das Criúvas.
0: Fala, Sidney.
2: Queria participar da cesta básica.
0: Beleza, tá participando, tá? Obrigado pela sintonia. Adriana Pereira, do Pericó, também tá com a gente. Um abração pra você, Adriana. Quem mais mandando aquele recado bem bacana? O nosso amigo Vinícius Castro, direto do Painel. Ô, povo querido do Painel, aí na região do Lava Tudo, tá ouvindo a Nevasca. E pedindo pra ouvir uma do Henrique Juliano, uma bem boa. Olha, tá no gatilho aqui, hein? Uma que eu tenho certeza que você vai gostar. Quem mais tá com a gente? O Vonei de Souza, que mora na localidade do... Na localidade não, no bairro Santa Paulina, é meu conterrâneo, né, Vonei? Como assim, hein? Nosso amigo Maradona tá com a gente. Fala, Maradona.
3: Boa tarde, Will, Maradona.
0: Tudo certo?
3: Eu também queria participar dessa sexta aí, se puder.
0: Tá participando.
3: Diz o outro, pá. Se ganhar, tá bom. Se não ganhar, tá bom. Do mesmo jeito, tô aqui escutando a rádio.
0: Valeu.
3: Todos os dias, né?
0: Com certeza, coisa boa, hein?
3: Não escutar, né? Não tem porquê.
0: Não tem porquê não ouvir, isso mesmo.
3: Nós estamos na peleia.
0: Tá certo.
3: Abraço, boa tarde, povo joaquinense.
0: Um abraço, meu amigo, boa sorte pra ti aí. Quem mais tá participando? A Cleonilda de Liz, também da localidade do Boava, tá com a gente. A Eva Cristiane. Oi, Eva, tudo bem?
4: Boa tarde, Edilson. Tudo bom? Quero concorrer ao sorteio aí da cesta básica.
0: Tá bom, tá concorrendo.
4: 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Eva Cristiane de Souza, da Invernadinha.
0: Valeu, Eva, uma ótima tarde pra todo mundo aí sintonizado na 104.1, tá bom? Olha só, daqui a pouquinho tem sorteio, então anota o nosso WhatsApp aí, 49991178488, e não perca, hein? É uma cesta básica do Supermercado Zavod. 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
8: Tempo em São Joaquim nublado. Temperatura nesse momento em 17 graus, chuva em 18%, umidade relativa do ar em 85%.
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8: 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Boa tarde. A número 1, a mais ouvida aqui nos campos de cima da serra, você tá na melhor, você tá na Nevasca. A voz da comunidade, chegando Henrique Juliano, conta pra quê? Excelente quinta-feira pra você.

0: Clássica é muito mais amor, é muito mais paixão, é muito mais sigilo com Henrique e Juliano. Conta pra quem, hein? Ninguém precisa ficar sabendo, né, meu amor? Tá aí o segredo, hein? 3h53, na verdade, o que o pessoal precisa ficar sabendo é que você tá participando e você vai ser o sortudo ou a sortuda que vai levar pra casa uma cesta básica do Supermercado Zabot. Isso mesmo, mandar um abraço pra Rosemary Laurindo, do Monte Alegre, tá com a gente. Oi, Rosemary. O André Nari Pereira também, da Silva, do bairro São José, tá com a gente. A Emília Amaral Rodrigues, do bairro Nossa Senhora Aparecida. A Nilciane Lima, do bairro Santa Paulina, tá com a gente. Também participando o Agnaldo Donizete de Oliveira, que mora no bairro Bela Vista, mandando um abraço a Maria Gorete Matias, tá aqui na sintonia. Oi, Maria, tudo bem? Tem áudio chegando. Opa, boa tarde.
1: Boa tarde, tudo bem? É Gilmar aqui de São Joaquim mesmo.
0: Tudo bem?
1: Poderia me passar o...
0: Bom, Gilmar, daí tem que mandar mensagem no 49-3233-2218, tá certo? O Matheus Muniz, da localidade de Três Pedrinhas, tá aqui na sintonia da Nevasca. A Guilhermina Terezinha Lima, do bairro Jardim Minuano, tá com a gente também. A Valéria Souza, do bairro Jardim Bandeira, tá participando. O Clerinho Brito, direto do Cedro Urupema, povo querido que tá sempre ouvindo a Nevasca. O Claudio Mir Nunes também tá com a gente, querendo participar do sorteio. A Maria Inês também tá com a gente, do bairro Jardim Bandeira. Hoje o povo do Jardim Bandeira, olha, se superou, hein? E também o Erisvaldo Gomes da Silva, do bairro Madre Paulina. Bom, gente, não dá tempo de mais nada, vamos lá rolar o sorteio, saber quem é que vai ser o sortudo ou a sortuda, porque o Robson Padilha já está aqui de bombacha, de chapéu, pilchadaço, com aquele lenço tradicional vermelho que o Robson Padilha gosta de usar pra bater o sincero pra você com o sucanta. Vamos lá. Saiu o final do telefone, atenção, você sortudo, final do telefone 4649, foi pro bairro Santa Paulina, foi pro Carlinhos dos Santos Lucrécio, do bairro Santa Paulina, final do telefone 4649. Meus parabéns, hein? Lembrando que tem 3 dias úteis pra vir até na Nevasca FM retirar o seu voucher pra poder retirar sua cesta básica, tá? Gente, eu vou indo nessa, foi um prazer estar com vocês nessa tarde, daqui a pouquinho vai chegando Robson Padilha e o Sucanta, a gente se vê por aí, se fala por aqui, se Deus quiser, amanhã a partir do 12:30 na Voz da Cidade. Tchau, fui, tenho todos uma excelente quinta-feira, meu povo!

0: Obrigado.
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2: Alô, meu rincão, buenas, buenas, buenas, amigos ouvintes das mais distantes partes desta pátria da nossa querência brasileira, tchê. Eu não podendo estar aí para apertar a tua mão, mas eu vim através deste microfone te dar o meu boa tarde. Boa tarde, São Joaquim. Boa tarde, Santa Catarina. Boa tarde, meu Rio Grande. Boa tarde, Brasil. É com emoção, satisfação e alegria que eu, Robson Padilha, venho bater na porta do teu rancho, escancarar as cancelas do teu rádio e levar até você o melhor da música regional brasileira, que este programa Campeiro e Galdério Sucanta, que bate na marca, apresentado todas as tardes nesse mesmo horário, de segunda até sexta-feira. Tchê, hoje, quinto, minha gente, é. Iniciamos o bloco com Paulinho Mocelinho, Canto da Perdiz, Luiz Marenco, Sovano Pelegos, Monarcas, Dois Irmãos e Uma História, e Gauchão da Fronteira. Ô, barbaridade!

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22: Olha a hora certa agora, são 4:27.

Buenas, buenas, buenas, minha gente campeira. A tarde de quinta-feira chegou, de céu nublado, daquele jeito que combina com um bom mate cevado e uma marca bem gaúcha de fundamento. E aqui no Sucanta, pela Rádio Nevasca, o Padilhão vai proseando com a gauchada, levando música, alegria e aquele cheiro de campo que a gente carrega no coração, né, indiada? Buenas tardes, Padilhão Maurício. Ah, meu grande amigo Maurício, rapaz, esse é gente da gente, né, tchê? Pediu uma do rodeio, sorta cavalo, mas deixa que eu mando. Aí que eu me refiro, iniciamos o bloco com Quando Sopra o Minuano. Ô Maurício, vamos pro. Vou te passar meu zap aí. Grande dançador, rapaz, amigaço do tempo antigo.

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1: Tia Mauro, olha aí, estão chegando os índios que vão correr o freio de ouro desse ano.
2: Pois é, Borges, e o comentário é que os três vêm bem a cavalo.
1: É, mas eles não vão ter só que montar, tem que cantar também.
2: Pode apresentar que eles já estão de pé no estribo.
1: Bueno, vamos lá então.
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0: minha gente, coisa boa por demais, né? Barbaridade, vocês curtiram a marca, vão ter que me ganhar. Agora vamos na previsão do tempo. Ronaldo Coutinho do Prado. Alô, Ronaldo, tudo bueno? Como é que tá, Ronaldo? Fala pra nós aí a previsão do tempo, pra nós sabermos aí da previsão do tempo. Tá buenacho, meu amigo Ronaldo Coutinho do Prado. Vamos dar uma ida lá, né?
1: Boa tarde. É, o tempo segue por enquanto seco, passou a manhã boa, agora de tarde pelo visto também, e bem agradável. Talvez passe um pouquinho dos 19, 21 graus. Extremamente confortável. E não vou dizer que não tenha nenhuma chance. Pode ser que ainda possa ter uma possibilidade pequena de alguma chuvinha, alguma coisinha isolada agora no período da tarde, não dá para descartar completamente. Então a tendência é que a gente tem aí condições de tempo assim no geral, mais para tempo nublado, pouco, nenhum sol, e alguma chance pequena de chuva de durante a tarde, aumentando essa possibilidade mais à noite, final da noite. Já na sexta está indicando chuva, trovada, período de melhora, um pouco mais frio. Sábado, alguma chance de chuva na madrugada, amanhecer, melhora, boa parte dele aproveitar, bem parecido com hoje, com períodos de sol e só que mais frio. Domingo, alguma chance geada e bom pela manhã, pequena possibilidade de garoa à tarde, podendo falhar. Segunda também. E na terça vai melhorando e já aumenta o frio. Da Climatea, Ronaldo Coutinho.
0: Olha, Ronaldo, obrigado pelas informações do tempo, amigo. Vamos pro intervalo comercial agora, hein?
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0: Olha a hora certa, olha a hora certa. Agora são 4h48 da tarde, indiada. A rádio do teu coração e também dos melhores ouvintes, tchê. Buenas, buenas, buenas, buenas, indiada. Vamos chegando, né, tchê? Olha o céu fechado por aí. É, mas quando a música boa, não existe tempo feio. É que segure a lágrima, então ajeita a cuia, puxa o banco pra perto da rádio e fica conosco no Sulcanto. É quinta-feira, é tarde, de prosa, campeira e a Rádio Nevasca com o Padilhão é na lida. E é na lida e vamos na lida, né, tchê? E pra gauchada do CTSS, meu amigo Emanuel, né, tá lá de rádio ligado, um abraço pro SS Pecuária. E a marca é Perseverando, e nós vamos rodar Perseverando pra essa gauchada lá do CTSS. Mas é aí que eu me refiro, indiada, né? O Maico também tá por aqui, como é que tá, meu velho, tá bom? Meu amigo Sutil, ó, meu Sutil, é, o Alexandre Domeiro, rapaz, como é que tá, Domeiro, velho, tá bom, homem? Asa, Anderson Gaiteiro, né, ligadasco, Padilhão, boa tarde, amigo, manda um alô pro Gaiteiro Anderson. Claro que nós vamos mandar, bicho, velho, grande gaiteiro, cantador, vou mandar pra ti a música do Candeiro. Vem chegando o gaiteiro, nosso amigo Anderson, que faz shows e bailes. Aí que eu me refiro ali de São José dos Ausentes, setembro, velho, tá cheio, né? Barbaridade, né, tchê? Um abraço, Anderson Pereira, no grito do Era Era, mas que tal? Sem mais delongas e de prosa, vamos deixar aqui as marcas.

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2: Olha a hora, olha a hora, olha a hora certa. Agora são 5:05 da tarde, indiada. 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Buenas, amigos e amigas gaudérios e gaudérias de todas as querências. Nesta quinta-feira nublada, a Rádio Nevasca chega varando a tarde como cavalo bueno. Em Estrada de Chão, no Sul Canta, tem música que lembra rancho, querência, rodeio, fandango e aquelas boas lembranças que fazem o coração do gaúcho bater mais forte. Aqui, quem manda é a tradição e o Padilhão tá junto com vocês. Meu amigo Sutil tá lá no Tio Chico, rapaz. Depois nós vamos falar, dar uma prosada com meu amigo Laurício, nosso amigo Sutil, grande taura, grande amigo, grande campeiro. Ô Kátia, tudo certo? Um abraço. Ô Maurício, temos que achar um fandango aí daqueles loucos de baguala, né? De barbaridade. É uma linda velha baguala. É, meu povo, e sexta-feira aquela boia buena na casa do meu amigo Jorge, rapaz. Jorgeão Ribeiro fez uma boia campeira, uma costela gorda, uma moda especial de primeira. Vai ter uma cozinha campeira que Deus o livre, um acervo de faca gaúcha, que barbaridade, meu amigo Jorgeão, né? Isso aí, um abraço. Ele pediu a música dos Monarcas, Tenho Que Andar. É, bicho, velho, mostrou aí os currículos dele, que ele foi mestre de obra, barbaridade, andou no Brasil inteiro. Bicho, velho, andou no Brasil inteiro. Grandes obras aí de Santa Catarina. Ele foi um dos mentores, é, foi mestre das grandes obras aí de Santa Catarina. Tem um currículo aí, e um currículo louco de especial. Bah, tá de parabéns, é, Jorgeão. Parabéns mesmo, amigo velho. Sem mais delongue, mais de prosa, os Monarcas, Tenho Que Andar, Ademar Pereira, por

Marca Baguala, né? Em dia de agora são 5:12. 5:12. Nós tava conversando com meu amigo Sutil, rapaz. É, mas tá lá no tio Chico, tá ele, o Lauri. Um abraço pra esses grandes amigos, esses grandes tauras que são lá da Agrolândia. É, isso aí. São lá da Agrolândia. Grande, já tive narrando, rodei na Agrolândia. Rodei especial do primeiro Sutil. Então vamos que vamos, né, tia? Essa marca eu quero mandar lá pro meu amigo Lauri Sutil. Aí também pro Sutil que estão lá no CTG, tio Chico de Furquilinha, ligado na Rádio Nevasca, a marca do Walter Moraes, Leão Baio do Cajuru, e na sequência quero mandar uma do Paulinho Mocelin, pro nosso amigo Sutil, que tem um chapéu que ele ganhou do Paulinho Mocelin, rapaz. Bueno, então vamos que vamos, indiada, é nóis, deixa que vá.

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12: Olha a hora, olha a hora, olha a hora certa. Agora são 5h27 da tarde em Diada Buena. 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

Barbaridade, indiada, buenas, buenas, buenas, gauchada amiga, se o céu hoje tá cinzento, nós vamos pintar essa tarde com as cores da nossa tradição. Tem maneira, tem chamamé, tem shot, tem aquela marca bem campeira que faz a gente viajar sem sair do lugar. E o Sucanta chegando pela Rádio Nevasca com o Padilhão, fazendo companhia pra toda esta gauchada. Mansur, nosso amigo Mansur, lá tá ele, né? Então lá no CTG de Forquilinha, CTG Chico Forquilinha, tá ele e o Guilherme Fagundes. Vou mandar pra vocês isso aqui, ó. Olha o que eu vou mandar pra vocês, ô sutil. Vou mandar isso aqui, ó, quer ver? Braço de ouro. Braço de ouro aí com tia Barbaridade. Quero mandar pra tu e pro Guilherme. Pro Guilherme, que são tua dupla, que estão aí no rodeio. E também pro Laurinho, velho, atentado, rapaz. O Lourinho, tá de rádio ligado com a gente. Alô, Lourinho, como é que tu tá? Tá bom? Vamos que vamos, né, Lourinho? É nós na voz, né, parceiro, velho? Tio Celso da Mata Paulina pediu a marca Vida no Campo. E nós vamos rodar, né? Nós vamos rodar esta marca pra ele também. Certo? Agora são 5h29, ele é hora. Mas antes disso, ó, perdeu-se um celular iPhone preto atrás da capa do iPhone. Tinha um que tem um cartão de supermercado aí com o nome de Zacarias. Quem encontrou, pode deixar na Rádio Nevasca e gratifica-se. Então, se você encontrou um celular iPhone, aí então, iPhone preto, né? E atrás da capa do iPhone, aí tem um cartão do mercado e tá no nome de Zacarias. Traga na Rádio Nevasca que vai ser gratificado. Certo, vamos que vamos, dele que dele, indiada.

0: A marca véia baguala, né? Tchê! Agora vamos para um breve intervalo comercial, mas antes nós ir pro intervalo comercial, vamos pro direto da redação.
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0: Vamos conversar com Humberto Ferretti, dizer que o Brasil vai produzir menos trigo esse ano, a área de cultivo será bem menor. Humberto, fala pra gente aí sobre esse assunto.
2: A safra brasileira de trigo será menor em 2026, aliás, bem menor. A colheita esperada pela Conab é de pouco mais de 5 milhões e 800 mil toneladas, 26% a menos que no ano passado. A tendência é de uma área de cultivo 20% menor, enquanto o rendimento vai encolher 7%. Os números, porém, ainda podem melhorar ou piorar, de acordo com o clima e o andamento da safra. Da Rádio 2, Humberto Ferretti.
0: Valeu, Humberto Ferretti, obrigado pelas informações.

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1: Olha, olha, olha, olha, olha, olha, hora certa, agora 5h46. 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
1: Buenas noites, amigos e amigas gaudérios e gaudérias de todas as querências. Chegamos de novo no teu rancho para escancarar as cancelas do teu rádio. De rádio ligado com a gente, sabe quem é que tá, rapaz? É, tio Dalto Zandonari. Ô, tio Dalto!
12: Buenas, Padilhão. Manda aí o ô de casa.
1: Mas aí que eu me refiro, né? Não, nós vamos tocar o Julinho Antônio também, pediu a marca lá no Rio Capivaras, do Bom Jardim da Serra, ele pediu a música do grupo Tradição, Capricha Gaiteiro, e nós vamos rodar, né, Jorgeão Ribeiro? Jorgeão Ribeiro é uma lenda galponeira, rapaz, é taura, Jorgeão Ribeiro, velho. Gaiteiro, cantador, estou com a soneira que Deus, isso aí é quebrante, é um nego bonito, Deus livre, né, bah? E vamos seguindo, né, minha gente, quinta-feira de céu nublado, mas coração bem aquecido pela nossa música gaúcha, que nunca falte um mate na mão, uma boa prosa e um motivo para agradecer a Deus. Aí, então, tá bueno, da cidade ao interior, do rancho ao galpão, o Sucanta chega levando a voz da nossa terra, Rádio Nevasca com Padilhão. E agora vamos com de casa, é isso aí, na sequência, Capricha Gaiteiro com o grupo Tradição, né, meu amigo Lourinho? Como é que tá, Lourinho? Tá bom, meu? Lourinho vem é uma lenda, né, rapaz? Ei, Lourinho, velho, asa taura, é nós, e seguimos por diante de um jeito bem campeiro.
13: Ô, de casa, ô, de casa.

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0: Valeu, minha gente, a música que vocês acabaram de curtir, final de tarde. Música lindaça aí com os serranos, aí milonga de Encilhar a Tarde. Bueno, agora vamos para um breve intervalo comercial e vamos para orar, vamos para previsão do tempo, né, Padre? Previsão do tempo e depois vem oração da Ave Maria.
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1: Ronaldo Coutinho do Prado, boa noite, Ronaldo, fala pra nós a previsão do tempo aí.
2: Boa noite, o tempo segue no geral com condições de alguma chance de chuva com ou sem trovada agora à noite ou mais provavelmente no decorrer da sexta-feira. Não dá para descartar chuva, alguma trovada, período de melhora, e a temperatura permanece, no geral, num patamar já mais em declínio, começa a ficar mais frio. No sábado, alguma chance de chuva na madrugada amanhecer e depois mais para bom durante o sábado, com temperatura baixa, principalmente à noite. Domingo faz frio, talvez até alguma geada não dê para descartar no domingo e a temperatura fica agradável. Na segunda, tempo com chuva e períodos melhora, temperatura baixa, vai melhorando na terça com alguma garoa na madrugada, amanhã geada à noite e geada forte na quarta-feira com tempo bom. Da Climatea, Ronaldo Coutinho.
1: Valeu, Ronaldo, obrigado pelas informações do tempo, Ronaldo Coutinho.
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1: No Brasil, são 6 horas da tarde. A hora do Ângelo. A hora da oração da Ave Maria. Chega o entardecer e o dia se despede lentamente. O céu se cobre de cores suaves e o silêncio da tarde nos convida à paz. E é nesse instante que muitos corações, onde quer que estejam, se voltam todos para Maria. Maria, a mãe que acolhe. Maria que conforta e nos acompanha no caminho das nossas vidas. E nesse momento tão especial, deixamos de lado todas as nossas preocupações. Deixamos de lado todos os ruídos e as correrias do dia para abrirmos espaço para nossa fé, para abrirmos espaço para nossa gratidão, para abrirmos espaço para o silêncio da nossa alma. A hora da Ave Maria, ela é mais do que uma tradição. É um abraço bem apertado no nosso coração. É tempo de confiar. É tempo de agradecer. É tempo de pedir proteção para a família, proteção para os lares e proteção para o mundo. Que Maria, com sua doçura e todo aquele cuidado, abençoe cada casa, abençoe cada pessoa, abençoe cada caminhada e que sua presença nos inspire a seguir com mais esperança, a seguir com mais coragem, a seguir com muito mais amor. Vamos todos nós juntos elevar essa prece tão simples, mas cheia de significado. Tão simples, mas cheia de graça. Ave Maria, que és tão cheia de graça. A Ave Maria de hoje vai para todas as almas que estão vagando pelos confins do purgatório. A Ave Maria de hoje vai para todas as crianças do planeta Terra. A Ave Maria de hoje vai para todos os doentes acamados nos leitos dos hospitais ou acamados em casa. A Ave Maria de hoje vai para você que está completando mais um ano de vida. Parabéns, hoje é o dia do teu aniversário. A Ave Maria de hoje vai para você que parou com tudo que estava fazendo para orar, rezar a oração da Ave Maria. Ave Maria, mãe de amor e de esperança, cubra nossa vida com teu manto sagrado, leva nossas preces até teu filho Jesus, fortalece nosso coração e ilumina nossos caminhos, e que nunca nos falte fé nos momentos mais difíceis, gratidão nos dias bons e esperança para seguir em frente. Nossa Senhora, rogai por nós e por todos aqueles que amamos. Amém. Salve Maria! Padre Darcy.
3: Salve Maria, meu irmão, minha irmã, que nos acompanham ao final deste dia, neste momento sagrado da oração da Ave Maria. Gostaria de refletir sobre o Evangelho de São Lucas, no capítulo 7, versículo 31 a 35. Jesus faz uma comparação desconcertante. A geração do seu tempo parecia com crianças caprichosas que nunca se contentavam com nada. Tocavam flauta, mas ninguém queria dançar. Entoavam lamentações, mas ninguém queria chorar. Assim também reagiam diante dos sinais de Deus. João Batista viveu com austeridade, renúncia e penitência. Disseram que ele tinha um demônio. Jesus, por sua vez, aproximou-se das pessoas, sentou à mesa com os pecadores, mostrou a misericórdia do Pai e disseram que era um comilão e um beberrão. Essa palavra nos provoca. Quantas vezes também nós caímos na mesma atitude? Criticamos tudo e não nos deixamos tocar pela boa nova? Fechamos o coração para a novidade de Deus, que vem sempre de modos diferentes? Preferimos permanecer na indiferença, no julgamento, ao invés de reconhecer os sinais da presença do Senhor na vida, nas pessoas e até nos acontecimentos difíceis. Jesus conclui: a sabedoria foi justificada por todos os seus filhos. Ou seja, quem abre o coração, quem se deixa conduzir pelo Espírito Santo, quem acolhe os sinais de Deus com humildade, experimenta a verdadeira sabedoria, a de viver no amor e na fé. Que não sejamos como crianças insatisfeitas, mas como filhos da sabedoria, capazes de reconhecer e acolher a ação de Deus, que se manifesta de tantas formas no nosso dia a dia. Que nós, por meio de Nossa Senhora, ao final deste dia, possamos pedir a bênção e a proteção. Oremos.

é chegado o momento de recordar a oração que rezou o anjo, mensageiro de Deus, na saudação mais expressiva de todos os tempos. E a vossa bênção pedimos, Nossa Senhora, para que a vossa proteção nos afaste de todo mal. Querido irmão, querida irmã, se possível, reze comigo em voz alta. Ave Maria, cheia de graça, o Senhor é convosco. Bendita sois vós entre as mulheres e bendito é o fruto de vosso ventre, Jesus. Santa Maria, Mãe de Deus, rogai por nós, pecadores, agora e na hora de nossa morte. Amém. Peçamos a proteção e a bênção de Deus ao final deste dia. Que Deus possa ir sempre à nossa frente, nos mostrando o caminho correto para seguir no caminho do bem. Que Deus esteja ao nosso lado para que nunca nos sintamos só, que Ele possa nos acompanhar nesta caminhada. Que Deus possa estar atrás de nós, nos livrando de todos os perigos, de todos os males e de todo tipo de sentimento negativo. Que Deus possa estar dentro de nós, nos animando, nos encorajando, nos dando saúde para o corpo e fortalecimento para o espírito. Que nós, ao final deste dia, sejamos abençoados e abençoadas em nome do Pai, do Filho e do Espírito Santo. Amém. A todos uma santa e abençoada noite e fiquem com Deus.

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Uma ótima noite para você que ligou o seu rádio agora. Começando mais uma edição da Hora da Corneta, edição desta quinta-feira. Hoje, dia 10 de setembro de 2026, Dia Mundial de Prevenção ao Suicídio, Dia do Gordo e dia da fundação do primeiro jornal do Brasil. Temperatura nesse momento 14 graus, umidade relativa do ar em 92%. A partir de agora, as notícias, as principais das últimas 24 horas. Apresentação de Cris Sotos e Robson Padilha até às 7 horas. Os principais destaques desse primeiro e segundo bloco: acusados de matar corretora são indiciados por esquartejar e esconder corpo em mala em Florianópolis. César Rincon paga 10 mil de fiança após ser preso em flagrante por posse irregular de munição em Santa Catarina. Homem que espancou e matou cabeleireira em motel em Santa Catarina é condenado a 30 anos de prisão. Bode é abatido após receber bebida alcoólica e cigarro de grupo aqui em Santa Catarina. Justiça mantém pena de prisão de médico por combo de plásticas em paciente aqui em Santa Catarina. Rompimento de cabo de aço será investigado em caso de morte de vereador atingido por carga de 1 tonelada de batatas.

A sentença foi divulgada em 4 de setembro. Réu que não teve a identidade divulgada não poderá recorrer em liberdade. Segundo o Tribunal de Justiça de Santa Catarina, o réu apresentou versões contraditórias sobre o crime durante o processo. Inicialmente, afirmou que a vítima havia sofrido uma queda acidental. Depois ele mudou o depoimento, alegou ter agido em legítima defesa após ser atacado por ela. E as duas versões foram rejeitadas pela justiça, que considerou a autoria do crime totalmente comprovada com base em depoimentos, documentos e laudos periciais. O crime foi registrado em 24 de fevereiro deste ano e quando o homem se encontrou com a vítima em um motel de Brusque. Segundo a sentença, no local ele restringiu a liberdade da vítima. E ele falou que ele agiu em legítima defesa. Então, as duas versões foram rejeitadas pela justiça. Então, segundo o tribunal, ele apresentou essas versões contraditórias sobre o crime durante esse processo. Ele afirmou que a vítima havia sofrido uma queda acidental e depois ele mudou esse depoimento, alegou ter agido em legítima defesa após ser atacado por ela. As duas versões foram rejeitadas pela justiça, é claro, considerou a autoria do crime totalmente comprovada com base em depoimentos, documentos e laudos periciais. Lembrando que o homem se encontrou com a vítima em um motel de Brusque. Segundo a sentença, no local ele restringiu a liberdade, né, dela, roubou os pertences e agrediu gravemente. O ataque causou afundamento de crânio, estrangulamento. O agressor também cobriu o rosto da mulher com objetos para dificultar a respiração. Então, o homem que espancou é condenado a 30 anos de prisão. Seis horas, 16 minutos. O bode que recebeu bebida alcoólica, que foi um dos vídeos viralizados desta semana, que estava em tudo quanto é portal, né? Ele que recebeu bebida alcoólica, cigarro, de um grupo de pessoas em Joinville, no norte aqui de Santa Catarina, foi abatido após a cena repercutir nas redes sociais, informou a delegada Tânia Arada, responsável pelas investigações. A Polícia Civil intimou o grupo que aparece nas imagens e os suspeitos prestarão um depoimento nos próximos dias. O caso foi registrado em vídeo e é investigado como maus tratos contra animais. Questionada, a polícia não soube informar quando e quais circunstâncias o abate ocorreu. E de acordo com a investigadora, suspeita de que o próprio grupo tenha matado o animal. O crime foi denunciado pela ONG de Joinville, então uma organização não governamental do município denunciou esse caso ocorrido no domingo. E nas imagens que circulam nas redes sociais, um homem segura o bode por uma corda, oferece um copo de bebida. Após o animal beber por quase 20 segundos, uma mulher coloca um cigarro na boca dele. A ONG Frada Joinville informou que registrou o boletim de ocorrência após receber o vídeo de forma anônima. Em nota de repúdio publicada nas redes sociais, a instituição declarou: é revoltante e absolutamente nojento ver pessoas oferecendo bebida alcoólica e cigarro a um bode, tratando a crueldade como se fosse diversão. De acordo com a delegada, o crime não se enquadra na lei sanção, que é restrita a cães e gatos e prevê punições mais rígidas. Por isso, os suspeitos responderam a um termo apenas circunstanciado de ocorrência, que é o TCO, devido à menor gravidade da pena prevista para maus tratos e outros animais. Então, de acordo, né, com a delegada, esse crime, ele não se enquadra nessa lei sanção, né? Que, no caso, se fosse cães ou gatos, seria uma punição muito mais rígida, né? Então, nesse caso, como o bode não se enquadra nesse perfil do cão e do gato, é apenas termo circunstanciado que eles assinaram. Então, termo, lembrando que circunstanciado de ocorrência, que é o TCO, procedimento jeito feito neste caso, que é o registro de uma infração penal de menor potencial ofensivo, ou seja, todas as contravenções penais e crimes com pena máxima de até 2 anos.

Os TCOs são encaminhados para o Juizado Especial Criminal. A 21ª Promotoria de Justiça de Joinville informou que também acompanha o caso. E a ONG repudia a ação contra bode. Então, em nota, essa ONG Frada repudiou a ação e alertou para os riscos de intoxicação por álcool e tabaco. Crueldade não é cultura. Maus tratos não tem graça. Fogos com estampidos são proibidos. Repudiamos com toda força esse ato e exigimos que os responsáveis sejam também identificados e responsabilizados. A violência contra os animais não pode ser normalizada, não pode virar chacota em rede social, destrecho da nota. A polícia continua as investigações para ouvir o homem intimado e identificar a mulher que aparece no vídeo, que deu o cigarro para o bode, e localizar também o bode, né? Só que até então, segundo informações, o bode foi abatido, só que a polícia não soube dizer em que circunstâncias, né, o bode foi abatido. Se foi abatido pelo casal, se não souberam informar, né, até a atualização desta reportagem. Agora 6:22. E a justiça manteve a condenação do médico Marcelo Evandro dos Santos por lesão corporal gravíssima após um combo de cirurgias em uma paciente de Florianópolis que sofreu necrose e queimaduras. Então, a pena de 5 anos de prisão em regime semiaberto e indenização de R$500 mil foram confirmadas nesta última quarta-feira. O cirurgião havia sido condenado em outubro do mês passado. Mas tanto a defesa do réu como a assistente da acusação apelaram da sentença no processo. O Ministério Público chegou a chamar o combo de cirurgias feitas de uma só vez de x-tudo. A defesa do médico disse que ele não está cumprindo a pena, pois a decisão ainda não transitou em julgado. Afirmou ainda que o processo está sujeito à interposição de recursos, que os pontos do processo não foram devidamente analisados e que irá recorrer da decisão. E após a interdição cautelar aplicada pelo Conselho Regional de Medicina do Estado de Santa Catarina, com prazo máximo de 12 meses, ele voltou a exercer a medicina. Procurado, o órgão disse que a conduta ética do profissional segue sendo apurada em um processo sigiloso, em fase final de tramitação e o regime semiaberto, por exemplo, que é quando o preso, né, passa parte do dia no trabalho ou estudando e retorna para a unidade prisional à noite para dormir. Então, imagens do corpo da mulher foram divulgadas nas redes sociais e você fica, como diz o Padilha, perplexo com as imagens. Ao analisar o recurso, a 4ª Câmara Criminal do Tribunal manteve essa pena de 5 anos de reclusão, assim como o regime inicial semiaberto e a impossibilidade de substituição da pena por restritivas de direitos. E o relator desse processo propôs R$50 mil por danos morais, afastou a fixação imediata de danos materiais por entender necessária a apuração individualizada das despesas e também dos tratamentos. Então, a maioria dos magistrados, porém, considerou a extensão dos danos físicos, funcionais, estéticos e psicológicos e fixou a reparação em R$500 mil. Santos foi condenado por lesão corporal contra Letícia, que sofreu queimaduras, bolhas, necroses e perda de tecido. A paciente passou 11 dias na unidade de terapia intensiva e ficou mais de 2 meses internada quando fez os procedimentos em 2024. Segundo os autos, a mulher foi submetida a um único ato cirúrgico, a mamoplastia com próteses, lipoaspiração de diversas regiões do corpo e aplicação de radiofrequência. Então, o procedimento durou aproximadamente 10 horas e no período pós-operatório ela apresentou anemia aguda e necessidade de transfusão. Segundo o Tribunal de Justiça, laudos constataram, entre outras consequências, perigo de vida, debilidade permanente das mamas, redução da amplitude dos movimentos do tronco e também deformidades estéticas permanentes por toda a pele.
que disse a defesa, do doutor Marcelo Evandro dos Santos, esclarece que ele não está cumprindo pena, uma vez que a decisão judicial ainda não transitou em julgado. Então, embora tenha havido a confirmação da condenação pelo Tribunal de Justiça de Santa Catarina, o processo ainda está sujeito à interposição de recursos. Então, a defesa entende, com o devido respeito ao entendimento adotado pelo tribunal, que pontos relevantes apresentados ao longo do processo não foram devidamente analisados. Então, diante disso, a defesa informa que não se furtará ao direito de recorrer da decisão e adotará todas as medidas judiciais e jurídicas cabíveis junto aos tribunais superiores. E a defesa buscará uma nova análise de toda a questão pelo Superior Tribunal de Justiça. E o Conselho Regional de Medicina do Estado de Santa Catarina informa que a interdição cautelar aplicada ao médico mencionado chegou ao término no prazo máximo de 12 meses, então ao final de março de 2026. Conforme estabelece o Código de Processo Ético Profissional, não há previsão para nova prorrogação da medida. Então, o CRM Santa Catarina esclarece ainda que a conduta ética do profissional segue sendo apurada pela Corregedoria do Conselho e por meio do processo ético profissional, que tramita sob sigilo conforme determina a legislação vigente. Então, o processo encontra-se em fase final de tramitação, com data de julgamento já fixada. Lembrando que o CRM de Santa Catarina reforça, né, o seu compromisso com a apuração rigorosa dos fatos, o cumprimento das normas que regem os processos ético-profissionais e a garantia do devido processo legal. Então, o médico, né, o X-tudo, justiça mantém pena de prisão de médico por combo de plásticas em paciente de Santa Catarina. E o paciente Letícia realizou esse combo, né, que foi chamado de X-tudo. Agora 6:27, vamos para um breve intervalo comercial, fechando esse primeiro bloco da Hora da Corneta.

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1: É verdade.
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1: Na hora certa, olha a hora certa, agora são 6h33, faltando apenas poucos minutos para terminar o programa do Coneto.
2: É isso aí.

0: notícias e mais notícias, né, Cris?
1: É isso aí, 6:33. O Jockey Clube Canecão convida todos pra carreirada. Opa, no dia 13 de setembro, Padilha, no domingo.
0: É domingão agora, lá no Jockey Clube. Eu moro lá perto, Cris.
1: Você mora lá perto?
0: Tio Neco, tio Pedro, tio Luiz, é isso aí, então... Eu quero convidar todos para essas grandes carreiradas que vai acontecer lá no Canecão, lá no Tuneco, lá. Então, e o Tuneco tem 90 anos.
1: Sério?
0: Ah, e ora, te escuta sempre, Cris.
1: Que querido, grande abraço aí pro Tuneco, então. Muita saúde, disposição, né, Tuneco? Aquele abraço para você, toda a sua família. Muito obrigada por sempre estar ouvindo a Rádio Nevasca. Então, o Jockey Clube Canecão tá convidando a todos pra carreirada no dia 13 de setembro, no domingão agora. Não perca, 13 de setembro, nesse próximo domingo, hein? Daqui 3 dias. Agora, nesse domingo. Então, anota aí na sua agenda, coloca o celular pra despertar, pra você não perder essa carreirada no dia 13. Mais notícias aqui, Padilha, sobre o Rincon lá, o César Rincon pagou 10 mil de fiança após ser preso em flagrante por posse irregular de munição aqui em Santa Catarina. O Rincon é aquele, o influenciador digital.
0: É alvo de uma operação, o César Rincon, né, da Polícia Civil de Santa Catarina, foi preso em flagrante por posse irregular de munição na quarta-feira, dia 9, mas pagou 10 mil de fiança. Responderá ao procedimento em liberdade, informou o delegado Luiz Otávio Pullman.
1: É, ele é influenciador, mas está influenciando mal aí nesses últimos tempos, porque lá na festa do Barretão, lá ele já se meteu numa encrenca grande, né?
0: Então ele sempre está se metendo nas encrencas?
1: É, a gente não ouvia falar dele, né, nessas circunstâncias ruins, né? Foi, tipo, no Barretão que deu aquela confusão, mas disse que foi o irmão dele que começou, mas mesmo assim foi o ó, né? E depois, agora, essa prisão, né? A prisão ocorreu durante o cumprimento de um mandado de busca e apreensão no rancho do influenciador, na área rural de Araranguá, no sul do estado.
0: Barbaridade, Cris. Olha só, então, é complicado, né? Então, os policiais apreenderam 329 cartuchos de munição no imóvel dele.
1: E segundo a corporação, Rincon não possui registro de arma de fogo, Padilha.
0: E por isso não poderia manter as munições, mesmo sendo de uso permitido. O influenciador é conhecido pelo conteúdo relacionado ao agronegócio e ganhou destaque nos últimos meses por publicar vídeos aí de caça a javalis.
1: Em nota publicada em uma rede social onde ele tem mais de 9 milhões de seguidores. Então, aí, ó, Padilha, já tá quase alcançando já, ó. 9 milhões de seguidores. Afirmou que a Polícia Civil esteve na residência para cumprir um mandado judicial expedido após essa denúncia, né?
0: Independente da procedência ou não do que foi denunciado, a partir do momento em que existe uma ordem judicial, os policiais têm o dever de cumprir e realizar as verificações necessárias, escreveu, né? Então, tentou contato com a defesa do influenciador, mas obteve retorno até a última atualização desta reportagem.
1: E por que ele foi autuado mesmo sem ter arma registrada?
0: Mas ele tava com munição que não, ele não tem arma registrada. E por que que ele tá com as munição?
1: Pois é, a posse irregular de munição está prevista, né, no Estatuto do Desarmamento e é um crime afiançável, né? O que permitiu a liberação de Rincon após o pagamento.
0: A legislação prevê que prevê pena de detenção e multa para a conduta, segundo o advogado criminalista Guilherme Araújo, ouvido pelo G1.
1: Lembrando que se ele não tivesse os 10 mil, ele ia continuar lá, eu acho.
0: Os
1: artigos 12, posse irregular de uso permitido, 14, porte de uso permitido e 16, uso restrito ou proibido, punem quem possui, detém ou porta arma de fogo, acessório ou munição. Então, não dá pra andar com a munição. Basta, portanto, a munição para responsabilização criminal. Tá vendo? Não é só a arma, a munição também, ó.
0: Ele foi pego porque ele tava com a munição, né?
1: É, e de acordo com ele, a conduta é classificada como crime de perigo abstrato e nessa categoria não é necessário comprovar dano concreto para que a ação seja considerada criminosa, né?
0: Complicado.
1: E o Benju...
0: Nós estamos botando um quebrante em nós, hein?
1: Gente, ó o nosso ouvinte lá das ervas, das plantas, estamos com um quebrante de novo. Fazia horas, né, Padilha, que não,
0: fazia.
1: Que não acontecia. Estamos com um quebrante. Pra lá, né? O bem jurídico tutelado seria a segurança pública e incolumidade coletiva, ou seja, né, a munição, ainda que sem armamento, seria capaz de colocar em risco, ao menos abstratamente, a segurança de coletividade, afirma o especialista. Então não dá pra andar com munição. Você pode estar sem a arma e de repente anda com munição aí, não pode, hein? Investigação, lembrando que a operação foi realizada após cerca de 60 dias de investigação sobre uma suspeita de posse irregular de armas e munições no imóvel.
0: Apesar da suspeita inicial envolver armas, os policiais encontraram apenas as munições. Também foram localizadas réplicas de armas de Airsoft. Segundo a Polícia Civil, elas estavam registradas e tinha documentação física.
1: Fiscal regular, né?
0: É por isso os simulacros não foram apreendidos.
1: Ah, sim, estava tudo certinho, né? Lembrando que a investigação deverá apurar as circunstâncias relacionadas à posse das munições encontradas na propriedade. Oi, Padilha, alguém faz uma reza aí, gente. Uma reza boa pra espantar o mal olhado. É, Padilha, não é fácil. Agora 6h40. Geralmente numa prosa de conversa, qual é a palavra mais usada? Pois é.
0: Pois é.
1: Meu Deus.
0: Bárbaro.
1: Não é fácil. Mas dá.
0: Vassourinha.
1: Vassourinha. Um abraço para os nossos ouvintes da Hora da Corneta que estão ouvindo a rádio através do aplicativo, através do site. Pessoal do Rio Grande do Sul sempre ouvindo também através dos sites, né? Da Nevasca FM, que é o nevascafm.com.br, ou através do seu rádio raiz aí no galpão, você que tá ouvindo, né? Fazendo os últimos preparativos para fechar o galpão e tudo certo.
0: Os últimos preparativos da quinta-feira, né, Cris?
1: Os últimos preparativos da quinta-feira, gente. Depois de um feriado.
0: Feriadão.
1: Passou rápido, tá passando rápido essa semana, acho que devido ao feriado. Muita gente teve essa oportunidade, né, de folgar no feriado, então.
0: Uma lida, né?
1: Agora 6h41, vamos para um breve intervalo comercial, já as últimas notícias por aqui. Antes de irmos, Padilha, onde é que você ia, Padilha?
0: Pegou um café?
1: Aonde você ia, Padilha? Se acalma aí, ó. Vou falar do rompimento do... esse bloco, que depois vem informações da Rádio 2, né?
0: É verdade, rompimento de cabo de aço será investigado em caso de morte de vereador atingido por carga de uma tonelada de batata.
1: Uma tonelada, Padilha, de batata. Foi essa tragédia, né? A Polícia Civil vai investigar a morte desse vereador Nivaldo Magalhães, atingido por uma carga de quase uma tonelada de batatas no município de 13 de Maio, no sul aqui de Santa Catarina.
0: Os agentes querem descobrir o que causou o rompimento do cabo de aço que sustentava o saco onde estavam o alimento.
1: Nossa, gente. Lembrando que o vereador morreu na manhã de quarta-feira. Ele trabalhava quando houve o acidente. Além de vereador, de 13 de maio, era dono de uma empresa de comércio e beneficiamento de batatas, Padilha.
0: Pelas primeiras informações da Polícia Civil, o caso foi um acidente de trabalho. A causa de morte será confirmada após o resultado do exame cadavérico e da perícia feito no equipamento onde houve o rompimento do cabo.
1: Nossa, e o acidente ocorreu no bairro Santa Cruz por volta das 8h20 de quarta. A morte ocorreu um dia após o aniversário de 63 anos do vereador. Então, nossos sentimentos à família do vereador de 13 de maio. Agora 6h43, agora sim. para um breve intervalo comercial e já já informações da Rádio 2.
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0: Na hora certa, na hora certa, agora são 6h48, Cris.
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20: Agora 6h48, passando, voando. Essas horas, último bloco aqui, falar sobre qualificação que prepara mês do turismo, Padilha, para acesso a crédito.
1: Opa, isso é uma notícia boa.
21: 500 microempreendedores individuais do setor de turismo inscritos no Cadastro Único no Piauí vão receber capacitações e consultorias para melhorar a gestão dos negócios. A iniciativa terá duração de 6 a 8 meses e vai trabalhar temas como plano de negócio, gestão financeira, organização administrativa, marketing e vendas, precificação de produtos e serviços e orientação para acesso ao crédito. O presidente do SEBRAE, Rodrigo Soares, explica que a preparação dos empreendedores também está ligada ao acesso ao Fundo Geral do Turismo, o Fungetur.
22: Esses empreendedores vão ter acesso ao cadastro do turismo e vão ter acesso ao Fundo Geral do Turismo, sendo qualificados por crédito assistido do SEBRAE, para o plano de negócio, gestão financeira, gestão empresarial, justamente fomentar mais ainda esse momento do turismo.
21: O projeto será realizado inicialmente no Piauí, onde cerca de 49 mil microempreendedores individuais estão inscritos no Cadastro Único. Mais da metade deles, 57,9%, formalizou o negócio depois de entrar no CAD Único, mostrando como o empreendedorismo também tem sido um caminho para a geração de renda. Rodrigo Soares destaca que a qualificação de quem empreende e está inscrito no CAD Único faz parte de uma estratégia mais ampla de inclusão produtiva.
22: Além do mais, nós temos as jornadas dos primeiros passos, em que o Ministério do Desenvolvimento Social apoia os inscritos no CAD Único, e o SEBRAE chega também com a qualificação, com os cursos e com as consultorias nessa jornada. São hoje 4,6 milhões de MEIs no Brasil que estão no Cadastro Único.
21: Poderão participar MEIs do setor de turismo, inscritos no CAD Único e devidamente cadastrados no Cadastur. O Fungetur fornece os recursos para o financiamento, que será operacionalizado pela Caixa. Já a jornada de preparação dos empreendedores ficará concentrada em capacitação, consultoria e orientação para o acesso consciente ao crédito. 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Produção e reportagem, Virgínia Alves.
23: A Federação Brasileira de Bancos alerta para um golpe em que criminosos se passam por funcionários de bancos para conseguir acesso ao celular das vítimas. No chamado golpe do acesso remoto, o fraudador alega que a conta foi invadida, clonada ou apresenta movimentações suspeitas. Em seguida, envia um link e orienta o cliente a instalar um aplicativo que supostamente serviria para solucionar o problema. A partir desse link, os criminosos ganham acesso ao aparelho e passam a procurar por senhas e outras informações que o próprio usuário tenha armazenado em notas, mensagens ou então em e-mails. Rafael Miele, diretor de serviços de segurança da Febraban, explica como identificar a tentativa de fraude.
24: O banco nunca liga para o cliente pedindo para que ele instale nenhum tipo de aplicativo no celular. Também nunca liga pedindo senha, nem o número do cartão, ou ainda para que o cliente faça alguma transferência ou qualquer tipo de pagamento para supostamente regularizar um problema na conta. Se receber esse tipo de contato, desconfie na hora. Sempre entre em contato com a instituição através dos canais oficiais para saber se algo aconteceu mesmo em sua conta.
23: A recomendação do especialista é não guardar senhas bancárias em blocos de notas, conversas, e-mails ou outros locais desprotegidos no celular. Também é importante não repetir a senha do banco em sites de compras ou outros serviços, que podem ter sistemas de segurança diferentes. Ao receber um contato suspeito, a orientação é interromper a conversa e procurar o banco diretamente pelos canais oficiais. Agência Rádio Web, produção e reportagem, Décio Caramigo.
1: E as informações do Décio Caramigo, Cris. Tem muitas informações aí.
20: É isso aí, pais ganham a opção de acompanhar a viagem dos filhos ao vivo.
25: A autonomia para adolescentes se deslocarem pela cidade pode facilitar a rotina das famílias. Mas como ter uma solução útil para o dia a dia sem tirar a supervisão e o acompanhamento dos pais? Uma pesquisa realizada pela Uber em 2025 mostrou que 80% dos responsáveis que usam a Uber Conta Teams se sentem mais seguros com os deslocamentos dos filhos após adotarem a solução. Agora, o recurso também passa a oferecer a opção de acompanhar a viagem de usuários entre 12 e 17 anos por meio de uma transmissão de vídeo ao vivo, como explica o gerente de comunicação para assuntos de segurança da companhia, Yuri Villacorta.
2: Com essa nova opção de acompanhar a viagem do jovem por meio de uma transmissão ao vivo, os responsáveis podem ver o interior do veículo em tempo real, pela câmera do celular do motorista parceiro. Os pais ou responsáveis pela conta do adolescente serão os únicos com acesso ao vídeo e receberão uma notificação informando sobre a possibilidade de acompanhar essa viagem ao vivo. Assim que o trajeto é finalizado, a transmissão é encerrada e o arquivo fica armazenado de forma criptografada, sendo acessado somente pelo time de suporte da Uber, apenas em caso de reporte de segurança.
25: A opção da transmissão ao vivo será disponibilizada gradualmente nos próximos dias e amplia o conjunto de ferramentas de segurança na plataforma.
2: É importante ressaltar que a Uber Contatins também conta com outros recursos de segurança, como a modalidade de viagens apenas com motoristas mulheres, o código PIN para garantir que o jovem está entrando na viagem com o motorista correto, além do compartilhamento de viagem, que os responsáveis podem receber atualizações em tempo real e acompanhar todo o trajeto pelo mapa do app, além de conseguir ligar para o motorista parceiro, caso seja necessário.
25: Para fazer a configuração no aplicativo, o responsável deve acessar a área Conta, entrar em Família, selecionar a opção Sou adulto e depois adicionar um adolescente. É preciso informar a idade e o contato do jovem e enviar o convite. Em seguida, o responsável deve aceitar os termos de criação do perfil familiar. Agência Rádio Web. Produção e reportagem, Bruno Moreira.
20: E falando ainda em criança e adolescente, plataforma facilita denúncias de violência sexual contra crianças.
3: O movimento Violência Sexual Zero lançou o Mapa Nacional dos Conselhos Tutelares, site que reúne o contato de mais de 3.500 conselhos tutelares do país e instruções para fazer uma denúncia de violência sexual contra crianças e adolescentes. E não é por acaso. Só em 2025, o Ministério da Saúde apontou quase 60 mil notificações de violência sexual contra meninos e meninas. Os números são preocupantes, mas podem ser ainda maiores porque muitos crimes nem chegam ao conhecimento das autoridades. Por isso é importante denunciar. Quem pontua é a juíza titular da primeira vara de crimes contra crianças e adolescentes de Belém do Pará, Mônica Maciel.
4: A todas as crianças e adolescentes que estejam sofrendo algum tipo de violência, seja no ambiente familiar ou fora dele, denuncie, procure ajuda, procure um adulto de sua referência, alguém próximo que possa lhe oferecer o apoio e ajuda. Pode procurar também dentro da escola esse apoio, buscar que vai chegar o conhecimento das autoridades competentes e vai receber o acompanhamento profissional necessário, um acolhimento, um atendimento para sair, quebrar, interromper o ciclo de violência.
3: O Mapa Nacional dos Conselhos Tutelares pode ser acessado pelo site violenciasexualzero.com.br. E não esqueça, denúncias de violência contra crianças e jovens também podem ser encaminhadas a uma delegacia ou de forma anônima no Disque 100. Você pode salvar uma vida. Agência Rádio Web, produção e reportagem, Igor Pereira.
5: A CBF definiu nesta quinta-feira os mandos de campo das semifinais da Copa do Brasil. O Grêmio vai enfrentar o Atlético Mineiro, a primeira partida dentro da arena, portanto, a decisão em Belo Horizonte. Na outra semifinal, Palmeiras e Vasco, o primeiro jogo em São Paulo, decidindo o Vasco dentro do Rio de Janeiro. O diretor executivo vascaíno Admar Lopes falou sobre a decisão dos mandos de campo ser no Rio de Janeiro e também sobre o adversário do Vasco.
6: O Vasco historicamente já teve situações de resolver a eliminatória em casa e outras vezes fora, e temos passado de sucesso em ambas as situações, ou seja, acaba por não ter uma preferência, mas é uma competição muito importante contra um time altamente qualificado, os nossos times da América do Sul, que nós recentemente no Brasileiro sofremos um pouquinho no jogo lá em São Paulo, mas competição de mata-mata e competição de Copa do Brasil é diferente, e nós temos as nossas ambições, a nossa confiança, e vamos fazer tudo o que será possível para alcançar a final e para atingir um objetivo também secundário, que pode ser a qualificação para a Libertadores.
5: A CBF ainda vai definir as datas e horários dos confrontos, mas os jogos serão na primeira semana de novembro. Lembrando que a CBF também confirmou a final da Copa do Brasil, que vai acontecer no dia 6 de dezembro. O estádio será o Mané Garrincha em Brasília. Lembrando que será final única. Quem passar vai colocar nos cofres cerca de 9 milhões de reais, que é a premiação da semifinal da Copa do Brasil. Agência Rádio Web com informações da Copa do Brasil, Daniela Esperon.
1: Valeu, valeu, valeu aí a Daniela Esperon pelas informações. E agora vamos para a previsão do tempo, Padinha. Ronaldo Coutinho do Prado. Ronaldo, fala pra nós aí sobre a previsão do tempo. Deixa eu achar aqui o Ronaldo. Ronaldo tá, deu uma...
7: O tempo tá bom, né? Depois de uma chuva.
1: É, depois de uma chuva, né, Cris?
8: Boa noite. É, o tempo segue no geral com condições de alguma chance de chuva com ou sem trovada agora à noite ou mais provavelmente no decorrer da sexta-feira. Não dá para descartar chuva, alguma trovada, período de melhora, e a temperatura permanece, no geral, num patamar já mais em declínio, começa a ficar mais frio. No sábado, alguma chance de chuva na madrugada amanhecer e depois mais para bom durante o sábado com temperatura baixa, principalmente à noite. Domingo faz frio, talvez até alguma geada não dê para descartar no domingo e a temperatura fica agradável. Na segunda, tempo com chuva e períodos melhora, temperatura baixa, vai melhorando na terça com alguma garoa na madrugada, amanhã geada à noite. E geada forte na quarta-feira com tempo bom. Da Climatea, Ronaldo Coutinho. A previsão
1: do tempo. Valeu, Ronaldo Coutinho do Prado, obrigado pelas informações, Ronaldo Coutinho. Agora vamos diretamente pro Alma Campeira, manda mensagem, peça a sua música.
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1: Buenas, buenas, buenas noites, minha gente amiga. É, a quinta-feira vai se despedindo devagarzinho e o Padilhão chega abrindo a porteira do rádio para mais uma noite de música e tradição. Aqui na Rádio Nevasca, o chimarrão tá cevado, o fogo tá aceso e a alma do gaúcho se encontra na canção. Aperta o volume do rádio e vem prosear com nós. E pra vocês, Luiz Marenco, botando um pialo, Luiz Serranos, Cantiga de Amor e Paz e os Monarcas com Vaneira Grossa. Olha a hora, vamos que vamos, 7-1.

0: 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Tendo
1: foi. Esse aqui eu quero mandar pro Olavo lá do ponto do sorvete, dizendo que vai ter novidade. Ô tio Olavo, boa noite pra você, meu amigo velho, pra você, Tibonete. Boa noite, essa música vai pra vocês
0: dois. Nosso convidado muito especial, Luiz.

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9: Olha a hora, olha a hora, olha a hora certa. Agora são 7:24. A rádio mais ouvida, tanto na cidade como no interior da cidade, a rádio da Serra, do Litoral e da Fronteira. Eita, noite de quinta-feira tem gosto de campo, cheiro de lenha queimada e aquele silêncio bonito da campanha. E é nesse cenário que o Padre Leão, pela Rádio Nevasca, chega trazendo a marca bem buena, daquelas que fazem o coração do peão bater mais forte no peito. Então ajeita o teu mate, puxa a cadeira e fica conosco, gente. Fica aí! Fica comigo até as 9 horas da noite, índia da buena. Ela que com, mas que pialo de cu, mas que pialo, hein, ô seu Jonei? Paridade, uma mangueira bem buena, uma mangueira calçada de paralelepípedo, mandou um pialo num potro, mas que tal, né? Ô Padrão, temos ouvido a toca Walter Moraes e Rebeldia pra nós hoje, temos aí com as quebras aqui na, só no pialo pra pegar, mas que aí dá valor, né, che? Paulinho Lima lá em Floripa, ligado com a gente, também lá pras bandas de Floripa, o Jorge Paulo Ribeiro, amém.
10: Buenas, Padilhão, tudo bom, meu querido? Cheguei agora, nega véia, já tá com mate esperando. Manda uma bem apaixonada pra minha esposa amada, Elizabeth, meu Padilhão. Buenas, querido, e um belo final de semana pra você.
9: Valeu, né, tia? Deixa que nós vamos tocar uma bem apaixonada. Meu amigo Adailto, lá no Bom Jardim, rapaz. Mas olha aí, a nossa amiga Adailto, sempre de rádio ligado. Um abraço grande, Adailto Taura. Gente, agora são 7:25 da noite. O que eu toco aqui, vocês escutam aí. Vamos que

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18: Olha a hora certa, agora são 7:45 da noite.
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18: A rádio do teu coração e dos melhores ouvintes, né, gente? Agora vamos que vamos, são 7:46. Bueno. Buenas, buenas, buenas, gauchada do meu pago. Lá fora a noite vai tomando conta, mas por aqui a chama continua acesa. No rádio, a Nevasca, o Padilhão solta o som campeiro e leva até você a força da nossa tradição. E gaita e violão, bandeira e verse, sentimento e tudo junto. Numa baita noite de quinta-feira, né, Jorjão? Azar, Jorjão velho. Jorjão velho é uma lenda. Ô, Jorjão, veja a mensagem lá que eu te mandei. Meu amigo Jorginho, agora são 7:46, 7:46. É, minha gente, é uma lida campechana. Ô, tio Jaime, hein? Aí que eu me refiro, né? Quero mandar um abraço lá pro tio Jaime Vanaz, ele que é autor de músicas, né? Vai ser uma música daqui uns dias, vai ser uma música nova aí, né, tio Jaime? Forte abraço aqui do Padilhão, da Rádio Nevasca FM. São 7:47. Quero mandar um abraço aí pro povo lá do litoral que tá com a gente, de rádio ligado, conduzindo, escutando, tomando aquele mate amargo, né, tio Adailton? É isso aí. Vamos que vamos, né, tio? Vamos que vamos. É, vamos atracando no mas do jeito que a gente gosta, né, seu Valcir? Seu Valcir, tio Olavo. Oi, tio Olavo, velho. Tio Olavo é uma lida, é uma camperiada. Meu amigo Rafael Pereira também. Alô, Rafael. Será que o Adriano Martins está de rádio ligado com a gente? Ou Setembrino? Ô, Setembrino, fala-se daí, que vem Setembrino, Taura, velho, campeiro, Caturrita, e assim segue a lida. Vamos ver como é que nós temos. Vamos colocar isso aqui, pra mim, uma das letras muito lindas aí do Ângelo Franco e Nilton Ferreira, Estrada da Mata, né? Música boa por demais, mas coisa buena. E é nóis, na voz, e vamos que vamos. Mas antes disso, quero mandar um abraço pro Elton Nunes. Mandou um áudio aqui, meu amiguinho Elton Nunes também.
8: A noite, meu amigo Padilhão. Aqui é seu amigo Elton Nunes. Pena. Tô ferrado na tarefa aqui. Eu tô pedindo molho freio de ouro pra todos meus amigos de Urupema. Um abraço, com Deus.
18: Ô, vou ficar só de TV na música hoje, tá bom? Essa aí eu vou ficar aqui. Daí, quando a gente toca no dia anterior essas músicas, a gente daí dá uma trégua, né? Mas eu vou te mandar outra música, pra tu, porque você é meu grande amigão, né? Eu vou te mandar o Moro Tapado, pode ser? Vou te mandar um Moro Tapado pra ti, meu amigão gaiteiro. Esse é gaiteiro por demais. Tá certo então, amiguinho? O Elton Nunes.

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1: Ronaldo Coutinho do Prado, buenas noites, Ronaldo. Fala pra nós aí da previsão do tempo, que o povo quer saber como é que vai ficar o tempo aí pro final de semana.
2: Boa noite. É, o tempo segue no geral com condições de alguma chance de chuva com ou sem trovada agora à noite ou mais provavelmente no decorrer da sexta-feira. Não dá para descartar chuva, alguma trovada, período de melhora, e a temperatura permanece, no geral, num patamar já mais em declínio, começa a ficar mais frio. No sábado, alguma chance de chuva na madrugada amanhecer e depois mais para bom durante o sábado, com temperatura baixa, principalmente à noite. Domingo faz frio, talvez até alguma geada não dê para descartar no domingo e a temperatura fica agradável. Na segunda, tempo com chuva e períodos melhora, temperatura baixa, vai melhorando na terça com alguma garoa na madrugada, amanhã geada à noite. E geada forte na quarta-feira com tempo bom. Da Climatea, Ronaldo Coutinho.
1: Valeu, Ronaldo Coutinho do Prado, obrigado pelas informações do tempo.
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1: Olha a hora certa, olha a hora certa, agora são 8:07 da noite, gente. A rádio do teu coração e dos melhores ouvintes, né, tio Luiz Iratã? Te ouvirá?

0: Buenas, gaúchos e gaúchas de todas as querências, é, gauchada, vamos que vamos, né, dele que dele, tem coisa mais bonita, tchê, é que uma noite tranquila, um bom mate na mão e uma música gaúcha chegando pelo rádio, não? Pois então, minha gente, se achei... O Padrão tá na cancha, no rádio, é, e na nevasca, trazendo aquela seleção campeira que lembra rodeio, fandango, tropa e os velhos tempos da nossa querência. Ô, barbaridade, tchê. Manda mensagem, tio. Ô, tchê, ô, como é que tá?
1: Ih, Padrão, velho, tu é o cara, homem, velho, tu é o cara.
0: Valeu, Jorgão Ribeiro, meu grande amigo, né, barbaridade, tchê. Ô, Padilha, aqui é o Matheus, homem, manda um abraço aqui pra nós do Bom Jardim da Serra. Ô Matheus, eu vou mandar pra você uma do Walter Moraes, Coisas do Meu Mundo de Peão, música louca de gaúcha, rapaz. O tio Vira chegando no pé do eito também. Ô tio Vira.
2: Boa noite, nosso pode chegar agora de novo cansado, estroqueado de serviço. Manda uma moda pra nós aí do Tiburcio da Fronteira. Tá meio em cima da hora, mas a gente trabalha demais, chega de noite, né? Se puder atender, eu agradeço. Uma das antigas do Tiburcio da Fronteira.
0: Ô tio Vira, é gaúcho da fronteira então? Gaúcho da fronteira? Será que é gaúcho da fronteira? Será que é? Vamos ver como é que vai ser, né? Tá bueno então, eu acho que é gaúchão da fronteira, porque de Tiburcio da fronteira não tem. É gaúcho da fronteira, né? Vou mandar uma do gaúchão da fronteira. Agora são 8:09, minha gente.

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12: Olha a hora, olha a hora, olha a hora certa. Agora são 8h25 da noite. 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Ala, que tal?

0: Buenas, buenas noites, amigos e amigas gaudérios e gaudérias de todas as querências. É, quinta-feira está chegando o fim, né? Mas a nossa prosa ainda tem muita estrada pela frente. Da estância pro rancho, do galpão pra sua casa, a Rádio Nevasca vai levando a música que representa o nosso chão. Aqui é o Padilhão, parceiro de todas as noites, fazendo companhia pra esta gauchara. É, minha gente, vamos que vamos. E dele que dele, meu amigo Janzinho, chegando por aí também. Como é que tá, Jan? Tá bom, homem? Especial de primeira, homem, lá no Santo Antônio do Padre Pelotas, homem.
1: Beira, companhia. Como é que temos, bom? Manda pra nós aí. Marcos Dias, Rua das Tropas. Todo mundo que tá na audiência aí. Tamo aí, semana numa larga e bebendo uma canha, cheia.
0: Aí,
1: um abraço, tudo bom?
0: E comendo um torresmo, né? Que tal? O Alex Alves, eu tenho essa aí, se eu tiver com os campeiros, eu toco, mas eu toco o que eu tiver com elas aqui, tá bom, amigo velho? Toca pra nós aí, fim de semana tem rodeio, oferece pra minha família que tá lá em Balneário Gaivota. Eu tô aqui na Gelada Urupema, mas que tal, né, tio Alex Alves? Não é fácil, é uma lida. É uma lida velha daquelas cuiuda, né, parceiro velho? São 8h27. O Nardinho, rapaz. Ô, Nardinho, como é que tu tá, homem? Tá bom? O Nardinho, irmão do Leandrinho. É, o Nardinho, irmão do Leandrinho. Também tá com a gente. Tá de rádio ligado, bicho velho. Ah, sabe, ele me assinou, padrão, me manda aquela figurinha, mandei a que ele gosta. Mandei a figurinha que ele gosta. Ele gosta daquela lá, do porte de arma, né, tia? 8h27, Indiana.

Valeu, minha gente. Buena, vocês curtiram agora a marca Gaudéria, né? Que tocou nesse exato momento. Foi Tempo Bueno. Aí com Marcelo Romos e Leonel Gomes, os campeiros, fim de semana tem rodeio. Paulo Dias Garcia, a Rua das Tropas. São 8:38. Vamos pra abrir as cancelas aí da última invernada musical do programa Alma Campeira dessa noite, grongueira. É, minha gente, certo? Manda mensagem que ainda dá tempo de você pedir a tua música.

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12: Olha a hora, olha a hora, olha a hora certa, agora são 8h42 da noite, indiada. A rádio mais ouvida, tanto na serra, como no pé da serra e também no litoral e na fronteira. Ô, barbaridade, Padilhão, quem tem amor tem saudade, quem não tem passa vontade, e assim nós seguimos com o fluxo na última invernada musical do programa Alma Campeira, né, minha gente? É, Padilha, é uma lida daquelas lidas bem loucas de especial, e assim nós seguimos, minha gente, com o coração aquerenciado, com o coração aquerenciado, e a alma cheia de orgulho da nossa tradição, que a noite de quinta-feira seja de paz, de mate bem cevado e de pensamento bueno. Fica com o Padilhão e com a Rádio Nevasca, porque quando a música gaúcha é saudável, vira companhia e o coração se sente em casa, certo? Atenção, atenção, atenção, pessoal que tá indo, né? Chegou aqui uma mensagem pra nós, ó. Padilhão, aqui é o Claudinho Vieira, primo do Patacão, tudo certo? Pra dar um alô aí na rádio. Aí então, o pessoal que estiver chegando ou saindo de São Joaquim, tem duas novilhas gordas, né? Soltas na beira da BR, pra baixo do portal sentido a Lages. Acabei de passar por ali. Então, se você está indo pra São Joaquim ouvindo, tem que ter cuidado que tem gado solto. Tem gado solto por ali, né, tio Vieira? Ô, Julinho, o que é que manda, Julinho? Pelo amor de Deus, né, Julinho? Vamos ver que música que ele vai pedir.
3: Ô, Padilhão, toque perfume de gente pra mim.
12: Vou ficar te devendo essa hoje, Juninho.
3: Não quero, por favor.
12: Tá bueno, mas vou ficar te devendo essa aí hoje, meu amigo Julinho. Meu amigo Julinho e também nosso amigo Cartacho, rapaz. Ah, Zé, dois grandes ouvintes que a gente tem, né? É, dois grandes tal, nós já tocamos ela. Certo, vamos, vou achar outra, vou tocar essa aqui, ó. Essa aqui é pra vocês aí, ó. Esses loucos. É, vamos ver aqui o que deu aqui que nós já botei. Esses loucos livres da serra. É, música Buenacha, né? Vou mandar pra esses dois campeiros do Boqueirão, rapaz. Agorizada no Boqueirão, né? Nós temos no último bloco musical do programa Alma Campeira. Pois é, gurizada, é uma lida, né, tia? Barbaridade. Frio vai chegando e quero convidar vocês aí para as grandes carreiradas que vai acontecer domingo agora lá no Canecão, em nome do Pedrinho Padilha do Canecão e também do tio Luiz Padilha. Estas grandes carreiradas que vai acontecer lá no Canecão e você é nosso convidado mais que especial. E vamos mandar a décima do Bico Branco para eles lá, né, tchê? Vamos mandar essa para eles, 15 para as 9.

0: Mas olha aí que marcas lindaças, né, minha gente? Bença, mãezinha. Acabou o programa agora. Bença, mãezinha do meu coração. Bença, meu paizinho do meu coração. Te amo muito, minha mãe. Te amo muito, meu pai. Um abraço, um queijo, a melancia, hoje lá de brinde a todos vocês. Fiquem com Deus, que eu vou com ele. É, segue aí a voz do Brasil.
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2: 9 horas.
3: Do Brasil. As notícias do governo federal que movimentaram o país no dia de hoje.
4: Olá, boa noite.
5: Boa noite para você que nos acompanha em todo o país.
4: Quinta-feira, 10 de setembro de 2026.
5: Vamos aos destaques do dia.
4: Fim da taxa das blusinhas.
5: Sancionada lei que acaba com a cobrança do imposto de 20% sobre compras de até $50. Luciana Colares de Holanda.
6: O fim da cobrança vale para o imposto federal. As compras internacionais continuam sujeitas ao ICMS, com alíquotas definidas pelos estados e Distrito Federal.
4: Nunca é tarde para aprender.
5: Cadastro da Educação de Jovens e Adultos orienta quem quer voltar a estudar. Luana Karen.
7: A plataforma é um auxílio para o aluno encontrar a oportunidade de matrícula mais adequada à sua realidade.
4: Segurança na hora das compras.
5: Do brinquedo ao eletrodoméstico, verifique o selo de conformidade do Inmetro que garante a segurança do produto.
4: Capacetes, cilindros de gás natural e extintores de incêndio contam ainda com selo digital. Quem explica é Márcio Oliveira, presidente do Instituto.
8: Ele vai pegar a câmera, fazer a foto no QR Code e imediatamente vai ser direcionado para nossa atendente virtual. Ato contínuo, ela vai dizer. Selo